0: 9 e 11.
1: 21 graus.
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1: 9:21.
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0: 9:34.
1: 21 graus.
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1: 9h44.
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0: 9:59.
1: 20 graus.
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0: 10:15.
1: 20 graus.
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4: Meia-noite.

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0: família, pelos amigos, pela saúde de cada um de vocês aqui nessa noite. Obrigado, Deus.
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2: 2 e 9.

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1: 2:32.
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1: 2:41.

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1: 3 e 6.
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3: Original você sabe qual é, né? Lauana Prado Raiz é o nome. Quem sabe canta comigo assim, ó. O deserto

0: 4:17.
1: 20 graus. 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
1: O presidente Luiz Inácio Lula da Silva anunciou o luto oficial de 3 dias pelas mortes das atrizes Glória Menezes e Laura Cardoso, consideradas damas da dramaturgia brasileira. Em mensagem nas redes sociais, Lula destacou a importância das duas artistas, que tiveram carreiras de cerca de 7 décadas no teatro, cinema e televisão. Laura Cardoso morreu no final da noite da segunda-feira, aos 98 anos. Glória Menezes faleceu ontem, aos 91. As duas trabalharam juntas pela primeira vez em 1959, no teleteatro Um Lugar ao Sol, da antiga TV Tupi, e deixaram uma marca na história da cultura brasileira.
0: 5h51, é hora do Bom Dia Saúde com a colega Érica de Oliveira.
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3: Um estudo recente aponta que até mesmo pesticidas considerados seguros podem estar associados ao aumento de risco de alguns tipos de câncer. A pesquisa indica que a exposição prolongada a essas substâncias, especialmente em regiões agrícolas, merece atenção e mais investigação científica. Os especialistas destacam que a maior preocupação é com trabalhadores que têm contato frequente com os produtos, mas reforçam que medidas simples, como lavar bem frutas, verduras e legumes, ajudam a reduzir a exposição aos resíduos. Os pesquisadores lembram que o estudo mostra uma associação e não uma relação direta de causa e efeito. Mesmo assim, o resultado reforça a importância do uso responsável dos pesticidas, da fiscalização e da adoção de práticas que protejam a saúde da população e dos trabalhadores rurais. Com um Bom Dia Saúde para a Rádio Encantado, Érica de Oliveira.
0: Bom dia pro amigo Newton Capelari, tá nos acompanhando aí, nos prestigiando. 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
1: O Conselho Nacional de Trânsito, CONTRAN, aprovou novas regras para a fiscalização da lei seca. A resolução atualiza os procedimentos dos agentes e regulamenta testes para identificar também as outras substâncias psicoativas. Uma das novidades é a triagem inicial, que poderá usar pré-teste ou teste passivo para detectar indícios de álcool. Esse resultado sozinho não poderá gerar multa. Em caso de indicação positiva, será necessário fazer a confirmação prevista na regulamentação. O bafômetro continua sendo utilizado normalmente. Já os testes para outras substâncias vão indicar apenas a presença delas, sem medir a concentração. A avaliação da capacidade psicomotora também continua válida, com a exigência de registro de pelo menos 2 sinais de alteração.
0: 5h54, chegando aí, boletim da agência Rádio Web aqui no Bom Dia.
4: O Conselho Regional de Medicina do Rio Grande do Sul, CREMERS, se manifestou contra a decisão da Justiça Federal, que suspendeu punições aplicadas pelo Ministério da Educação a faculdades de medicina com baixo desempenho no Exame Nacional de Avaliação da Formação Médica, o Enamed. Para o presidente do Cremers, Dr. Regis Angnes, a decisão representa um retrocesso na busca pela qualidade da formação médica e coloca a população em risco.
5: Essas faculdades, ao invés de brigar para melhorar, elas foram brigar para continuar trabalhando de uma maneira não correta. São faculdades que estão com um único intuito.

0: não ser, precisamos ter alguma coisa regulando essas faculdades que estão surgindo, que eu chamo de Unisquina, com preparativo dos seus alunos zero. Nós temos que qualificar essas faculdades. Parar de abrir faculdade e qualificar as que estão aí. O Enamed já deu uma resposta: 30% dos colegas estão saindo mal formados, vamos dizer. Se você se acidenta, teria confiança de ser atendida por um desses médicos?
1: Na primeira edição do Enamed, 107 dos 351 cursos de medicina avaliados receberam notas 1 e 2, níveis considerados insatisfatórios e passíveis de sanção. As entidades que pediram a suspensão das punições alegam, entre outras coisas, que o MEC definiu a metodologia de cálculo e as notas após a aplicação da prova e que a decisão é uma oportunidade para melhorar os preparativos. O presidente do CREMERS critica o argumento e afirma que os alunos das faculdades com baixo desempenho precisam reagir.
0: Eles devem pressionar a faculdade para que eles tenham um bom ensino. Eles estão pagando no mínimo R$ 11.000 por mês. E muitas pessoas estão investindo tudo no filho. E às vezes o filho vai fazer uma faculdade que não é boa, que vai acabar se frustrando. O aluno tem que sempre estar preparado. Você vai ser médico, você terá dificuldades, casos críticos, então tu tem que estar sempre preparado para poder fazer uma prova. Nós temos batalhado diuturnamente, né, para que não tenha essa abertura desenfreada de faculdade.
1: De acordo com o Conselho Regional de Medicina do Rio Grande do Sul, o Enamed cumpre seu papel ao expor as deficiências estruturais do ensino médico. Flexibilizar as consequências para as instituições que não atingem critérios mínimos é ser omisso diante de um grave problema de saúde pública. O CREMERS também defende que a prova de avaliação da formação médica seja feita não pelo MEC, mas pelo Conselho Federal de Medicina. Agência Rádio Web, produção e reportagem, Valquíria Rios.
2: 5h57. A cooperativa Dali Alimentos está contratando para o supermercado de Encantado. 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Entrevistas de segundas a sextas, das 13 às 17 horas, no setor pessoal, ao lado do supermercado. 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Há vagas também para PCDs.
3: Pois o governador Eduardo Leite assinou ontem em Cruzeiro do Sul as ordens de início para a construção da Ponte dos Vales e do novo Passo de Estrela. A nova ponte entre Estrela e Cruzeiro do Sul terá 1,2 km sobre o rio Taquari, com investimento de R$ 288.560.000. Já o novo Passo de Estrela receberá R$ 82.400.000 e terá 150 casas, 174 lotes e infraestrutura. Também foi autorizada a construção do Parque Ecológico Memorial Passo de Estrela, com investimento de R$ 48.500.000.
2: Agora são 5h58, intervalo comercial. Depois do intervalo, a gente volta com as loterias, com mais destaques, mais atrações aqui no Bom Dia. STR de Encantado e Dr. Ricardo está informando a temperatura. 19 graus.
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0: 6:04, 6:04, roupa nova e na nossa trilha musical do Bom Dia, temperatura 19 graus, estamos no ar em nome do Sicredi, do STR de Encantado, Mundial Tintas e Laboratório Cepami.
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1: Bom dia pro Nadir Paine, a Luciane Camilotti, também conosco a Carmen Escotade, Lamar Fontana, Clarita Barbosa, Olinda Zílio Benincal, João Carlos Pederi, Vari Batistella, Lídia Stefenon, o Jorge Namir de Freitas, na nossa sintonia em Santa Cruz do Sul, Jorge Vargas, o Bodão, Neville Orbach, Arlete Moreira e também a Nelda Benini participando pela nossa live no Facebook.
0: 6:05.
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1: Começamos as loterias de ontem com o resultado da Dia de Sorte, concurso 1275. A Dia de Sorte teve ontem uma aposta ganhadora. Os números sorteados foram 5, 10, 21, 23, 25, 29 e 30. Repito, 5, 10, 21, 23, 25, 29 e 30. O mês da sorte foi o mês de julho. Uma aposta feita em Firminópolis, Goiás, levou para casa mais de R$792 mil. O próximo concurso da Dia de Sorte acontece na noite de hoje, com prêmio estimado em R$100 mil.
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1: A Time Mania ontem, concurso 2430, acumulou. Os números sorteados na Time Mania foram 21, 34, 35, 38, 48, 50 e 64. Repito, 21, 34, 35, 38, 48, 50 e 64. O time do coração foi o Bar Futebol Clube de Santa Catarina. Próximo concurso da Time Mania, amanhã, quinta-feira, tem o prêmio estimado em R$9.300.000.
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1: A Quina ontem, concurso 7.095, acumulou. Os números sorteados na Quina, Rosane, foram 6, 17, 19, 39 e 72. Repito os números da Quina: 6, 17, 19, 39 e 72. A Quina acumulou a estimativa de prêmio para hoje é de 13 milhões e meio de reais.
0: 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Amanhã, portanto, os carnês podem ser retirados no site da Prefeitura de Encantado. Site encantado.rs.gov.br, clicando em Acesso Rápido Prefeitura 24 horas. Após, clique em Consulta Débitos. Digite o CPF ou CNPJ e clique em Consultar.
1: Ontem também tivemos o sorteio da Loto Fácil, concurso 3765. A Loto Fácil teve duas apostas ganhadoras. Os números sorteados foram 1, 5, 6, 10, 11, 12, 13, 15, 16, 17, 19, 21, 22, 24 e 25. Repito os números da Loto Fácil: 1, 5, 6, 10, 11, 12, 13, 15, 16, 17, 19, 21, 22, 24 e 25. As apostas ganhadoras da Loto Fácil levaram para casa mais de R$1.900.000 cada. Uma das apostas foi feita em Porto Alegre. Esta aposta é um bolão com 50 cotas. E a outra aposta foi feita no município de Arinos, em Minas Gerais. Próximo concurso da Loto Fácil, na noite de hoje, tem o prêmio estimado em R$2.000.000.
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1: Só me corrigindo, o nome da cidade é Arinós.
0: Arinós,
1: Minas Gerais. Ontem também tivemos o sorteio da Mega Sena, concurso 3046. E a Mega Sena, Xande?
0: Acumulou
1: a Mega Sena. Os números sorteados ontem foram 16, 23, 24, 33, 36 e 52. Repito os números da Mega: 16, 23, 24, 33, 36 e 52. A Mega Sena acumulou, a estimativa de prêmio para amanhã é de R$50 milhões.
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1: Extração da loteria estadual de ontem às 18 horas, quinto prêmio, 6.841, meia ponto, 841. Quarto prêmio, 3.570, 3.570. Terceiro prêmio, 4.553, 4.553. Segundo prêmio, 6.610, meia ponto, 610. E o primeiro prêmio saiu para o número 7.643, 7.643. Repetindo os cinco prêmios da Loteria Estadual de ontem, extração das 18 horas. Quinto prêmio, 6.841. Quarto prêmio, 3.573. 4.570. Terceiro prêmio, 4.553. Segundo prêmio, 6.610. E o primeiro prêmio, 7.643.
0: 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E aí, Dila, tudo certo?
3: Não.
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0: Tá bom.
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0: Tá certo, e eu tenho, olá, aqui como aniversariantes de hoje o nosso querido amigo Rodrigo Giroto, né? O Rodrigo que trabalhava aqui no restaurante Clover, lá de Mussum, tá completando aniversário hoje, a Joyce Alexandre, a Lucilene Gugel, a Lucy, esposa do meu amigo Gil, um abração pra ela, a Simone Lopes, mãe do Igor Lopes, tá completando aniversário hoje, mãe do nosso colega Igor, a Beta Vescovi, também a Caroline Rosini Cardoso e a Fabiana Canepili. São os aniversariantes que eu tenho pra hoje, dia 19 de Lamar.
3: Eu tenho ainda o nosso amigo Rodrigo Rochirola,
0: que é o Rodrigo Giroto, né?
3: Ah, é verdade.
0: Tem dois, né? Tem dois sobrenomes e dois face.
3: E dois face, né?
0: Isso.
3: Ah, é verdade. Estava me passei aqui. Eu notei os dois, Rodrigo Giroto e Rodrigo Rochirola.
1: Que é o mesmo. Qual é a ordem, será?
3: Não sei. A minha amiga Vanessa Sartori, lá em Lajeado, que sempre que pode ouve a gente, tá? Lá na Barra do Guaporé, aí, o Jovido Esteio, também aniversário hoje. Em Roca Salles, da Fabiana Canepoli, a Marisa Valduga e também o Loivo da Xerri, lá em Vespasiano
0: Corrêa,
3: é aniversariante no dia de hoje.
0: Famoso Loivo da Xerri, né?
3: Exatamente, sim, que tá sempre ouvindo a gente, né?
0: Um abração pra ele.
3: Obrigado pela companhia, obrigado pela sintonia e pra eles, o mate do bom. Tem mais alguém?
1: Ainda de aniversário hoje, no circuito do bairro Lambari, a Tatiane Sense, a Zaida Lucy e também os nossos parabéns vão para Mussum. A Rosemary Gracioli Bacon também está completando aniversário hoje.
3: A todos eles.
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0: 6h18, 6h18. Dila, hoje tem o nosso amigo Luquino, quarta-feira lá em Mussum, né?
3: Quarta-feira o Luquino, sim. Chega por volta de 9h30, né? Ali ao lado da prefeitura, que ele já vem fazendo as suas entregas aí pelo caminho desde o bairro Fátima. Então, por volta das 9h30, chega o Luquino ali, fica até a tarde, fica até meio da tarde, por volta de 4h, 4h30, está ali na feira ao lado da prefeitura, no município de Mussum, o amigo Luquino Casagrande. E também, né, ele vem hoje ali na este local que eu falava, na Júlio de Castilhos, e no sábado, na parte da manhã, então, ali na rua coberta em Mussum, tem a feira do Luquino Casagrande, sim.
0: Tá bom, então, e falando no Luquino, ele é o pai da Luciane, né?
3: Isso.
0: Fiquei sabendo que a Luciane, a Lu, comprou um amargo do colono pro nosso amigo Marcos.
3: Tá bom.
0: Diz que o Marcos aderiu também ao amargo do colono. Tá tomando e tá gostando demais.
3: Tá gostando. Sucesso de vendas, então, e resultado imediato, né?
0: Imediato.
3: Amargo do colono, o nosso amigo Marco Franchini, também tomando, então, o amargo do colono, linha Alegre Caravaggio para o mundo.
0: Tadeu Zarpelon Weber manda o seu bom dia. O Tadeu tá tomando aquele cafezinho no capricho. A Cleonice da Silva, Tita, tá no Chima e acompanhando a gente. O Chico e a Michele lá em Capitão. A Jurema Zílio Miquelon, o Gustavo Pedersini e também o Josias Machado Mota.
3: Sabe onde é que ela foi comprar o Amargo do Colono?
0: A Lu?
3: É.
0: Aonde?
3: Em Guaporé.
0: Ah, em Guaporé.
3: Sim.
0: É mais fácil?
3: É mais prático, né?
0: Mais prático, é. Tá certo, então.
3: Guaporé é o Passo Fundo, né?
0: Mas o importante é quem comprou, né?
3: Importante
0: é
3: quem comprou, exatamente, né? A gente tá brincando aqui porque a situação tá delicada, complicada. Bom, preso ontem, né? O homem suspeito de matar a enteada Aline Nitz, aqui em Encantado, prisão ocorreu ontem à noite por parte da Brigada Militar, retornou para casa onde teria cometido o crime, também destacando que identificado um homem que foi morto após agressões em Teutônia, preso um dos suspeitos do duplo homicídio em Lajeado, o delegado Juliano Stobbe, né? Tem medo aí de uma nova onda, de que possa ocorrer uma nova onda de homicídios no município lajadense, depois dessas mortes aí no setor policial. Daqui a pouco a gente amplia por volta de 10 para 7 da manhã desta quarta-feira, tá bom?
0: 6:20 e tem um recadinho da Tox Center.
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0: Tá certo, de lá, trazendo aí os destaques aqui no Bom Dia Região dos Vales. 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
1: 6:23, o nosso bom dia para o Gilvão Taufer, também conosco a Cláudia Matos, Adriano Fernandes, Neuza Poleto Lancini, a nossa ouvinte Ana Maria Reginato manda seu bom dia perguntando, será que vai chover muito? Daqui a pouquinho tem a previsão do tempo aqui no Bom Dia Região dos Vales.
0: Já, já vamos saber. 6:23, o Loris Cobalcini, seu Loris Cobalcini nos acompanha todo dia aí no Jacarezinho, aí no Jaca. Um abração para ele, obrigado pela companhia, pela audiência. Sicredi está informando a temperatura. 19 graus.
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0: 6h28, tá aí o Amado Batista de Catalão, Goiás para o mundo, na nossa trilha musical aqui do Bom Dia, região dos Vales, Amado Batista. 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
1: 6h29, bom dia para Neiva Poleto, também a Clarice Baldiceira, a Isabel Damásio, Gisele da Silva, Joanete Tomazini, também a Márcio Anderson, Neuza Marconi, Devanir Santos e o Jomir Stanislowski em Bento Gonçalves.
0: É a hora da previsão do tempo com Luiz Fernando Nartigal, em nome da Ótica Regis. 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Em nome da Ótica Regis, teremos aí na sequência a previsão do tempo aqui no Bom Dia. Bom dia pro amigo Carlos Mazeiro, que nos acompanha lá na cidade de Mussum. Tá na nossa companhia, tá na nossa audiência. Rebite já está fazendo contato ali, na sequência então o Nartigal participa conosco e traz informações a respeito do tempo aqui em nossa programação. 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Agora sim, Luiz Fernando Nartigal e a previsão do tempo em nome da Ótica Regis. Nartigal, tudo bem? Bom dia!
2: Muito bom dia, Alexandre. Bom dia a todos. Tudo bem, por enquanto. Na realidade, o sistema frontal semi-estacionário sobre o estado deixa o tempo úmido e instável nesta quarta-feira na região do Vale do Taquari. Muitas nuvens vão provocar chuva em alguns momentos ao longo do dia. No começo da manhã pode ter neblina e nevoeiro em alguns pontos da região. Agora, ao longo do dia, não dá para descartar algumas eventuais aberturas em algumas áreas, porque a nebulosidade não deve ficar completamente compacta. A temperatura nessa madrugada ficou entre 17 e 19 graus em grande parte da região, alguns pontos até nem baixaram dos 20 graus. De um modo geral, as menores temperaturas ficaram na faixa dos 17 graus, mesmo nas áreas de maior altitude. Durante o dia não vai aquecer muito, as máximas na região devem chegar a 20, 21 graus. Na quinta-feira, o sistema frontal já adquirir características de frente fria e vai estar associado a um sistema de baixa pressão. No decorrer do dia vai trazer chuva localmente forte, raios, trovoadas e risco de temporais localizados, especialmente com ventania. A temperatura vai subir um pouco mais do que hoje, as máximas devem ficar entre 21 e 23 graus. Na sexta, até chove fraca ou garoa entre a madrugada e manhã em algumas áreas da região, mas durante o dia o ar seco e frio vai firmar o tempo, vai garantir a presença de sol e nuvens. Haverá queda de temperatura. As mínimas vão ocorrer à noite, vão ficar entre 9 e 11 graus, e as máximas durante o dia devem atingir entre 16 e 18 graus. O final de semana vai ser de tempo bom, mas com noites e madrugadas geladas. Alexandre.
0: Tá certo, muito obrigado aí, o Luiz Fernando Nartigal, trouxe pra gente aí a previsão do tempo aqui no nosso Bom Dia, Região dos Vales, quando são 6h33.
1: Nosso bom dia para Elaine Alexandre Saldanha, Cleide da Silva, Genoveva Rissardo, Também conosco a Alice Dannebrock, a Geniarni, mandando seu bom dia, Solange Pasqualeto, a Zilda Maria Bison, o Patrick Lima Paz e o Jardel Agostini. Um abraço para toda a família Agostini também na nossa companhia aqui na programação da Rádio Encantado.
0: Agora chegando aí as informações regionais com o colega Claudinei Coferri.
3: E os moradores Encantado que buscam qualificação profissional têm até sexta-feira para se inscrever gratuitamente nos novos cursos oferecidos pelo município através do programa Carreta do Saber. As capacitações serão realizadas em parceria com a Secretaria Estadual de Trabalho e Desenvolvimento Profissional e o Sistema Fiergues por meio da unidade móvel do Senai. Ao todo serão disponibilizadas 30 vagas gratuitas, sendo 15 para cada curso. As aulas acontecerão entre os dias 8 e 19 de setembro de forma presencial e intensiva. Os cursos são de instalações elétricas no turno da tarde e instalação de sistemas fotovoltaicos no turno da noite. Cada capacitação terá 32 horas de carga horária. As inscrições são gratuitas e devem ser feitas presencialmente junto ao Cine até sexta-feira. A Secretaria Municipal de Saúde de Imigrante informa a população de que o médico clínico geral, Dr. Miguel, está em férias até o próximo dia 1º de setembro, retornando com os atendimentos no dia 2 de setembro. Para mais informações sobre atendimento médico nos postos de saúde, a população pode contatar a Secretaria Municipal de Saúde pelo telefone 3754-1031 e também pelo WhatsApp 98315-0166. E no próximo dia 28 de agosto, com início às 8 horas da manhã, se estendendo até às 16 horas, o município de Colinas será palco do segundo seminário da primeira infância, um encontro que vai reunir profissionais da educação, saúde, assistência social, gestores públicos e toda a comunidade interessada em promover o desenvolvimento integral das crianças. O seminário será realizado no Teatro Municipal. As inscrições podem ser feitas junto ao site do município de Colinas. E foram prorrogadas até sexta-feira no município de Santa Teresa as inscrições para o programa ARS Qualificação. Os cursos oferecidos são de agente de informações turísticas, patrimônio histórico e cultural e processos administrativos. Os interessados podem se inscrever na prefeitura e poderão receber uma bolsa auxílio no valor de R$750. E a Expovale Construmóvel apresenta uma novidade para ampliar o envolvimento da comunidade com a maior programação multissetorial do Vale do Taquari. A partir desse ano, a feira passa a contar com a rede de apoiadores 360, uma iniciativa que permite que empresas participem do evento, mesmo sem possuir um estande no Parque do Imigrante. A proposta é transformar a região em uma extensão da feira, levando a marca da Expovale Construmóvel para diferentes pontos e fortalecendo o sentimento de pertencimento entre empreendedores, entidades e população. A Expovale Construmóvel acontece de 12 a 15 e de 18 a 22 de novembro no Parque do Imigrante, em Lajeado. Com as informações regionais, repórter Rádio Encantado, Claudinei Coferri.
0: Tá aí o Claudinei trazendo as informações regionais pra gente aqui no Bom Dia. 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
1: O governador Eduardo Leite cobrou agilidade nos reparos do pilar da ponte sobre o rio Guaporé entre Encantado e Mussum. A manifestação aconteceu ontem em Cruzeiro do Sul durante a assinatura das ordens de início para obras na região. Leite afirmou que acompanha o cronograma da reconstrução e busca antecipar etapas. O governador também defendeu a ampliação das concessões de rodovias como alternativa para viabilizar novas obras e a manutenção das estruturas. Segundo ele, o estado não tem capacidade para atender sozinho todas as necessidades da região.
0: 6:38, intervalo comercial. Depois do intervalo, a gente volta com as informações da dupla Grenal, com o resumo de notícias e também com as informações policiais aqui no Bom Dia, região dos Vales. 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

0: 7h44 minutos. O saudoso Vando aí na nossa trilha musical do Bom Dia. Temperatura 19 graus. 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
1: Agora 6h45, a primeira turma do Superior Tribunal de Justiça decidiu que milhas aéreas e pontos de fidelidade podem ser penhorados para o pagamento de dívidas. Por unanimidade, os ministros entenderam que esses pontos têm valor patrimonial e podem ser convertidos em dinheiro. A decisão muda um entendimento anterior da Justiça de São Paulo que considerava inviável a penhora. Em outro processo, o STJ determinou que a Justiça avalie quais empresas deverão bloquear os pontos e se eles podem ser transferidos. Na prática, milhas e pontos passam a poder ser alvo de cobrança judicial.
0: Agora são 6h46. 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
1: O Supremo Tribunal Federal decidiu por unanimidade que os municípios não podem aumentar a alíquota do IPTU com base apenas na área do imóvel. Segundo a Corte, a Constituição permite diferenciar o imposto conforme o valor, a localização e o uso da propriedade, mas não pelo tamanho. A decisão foi tomada em um processo com repercussão geral e deve orientar casos semelhantes em todo o país. A prática, as prefeituras continuam podendo cobrar mais IPTU de imóveis de maior valor, mas não podem usar somente a metragem como critério para aumentar a alíquota.
0: Vamos trazendo agora aqui no Bom Dia Região dos Vales as informações da dupla Grenal e também do Juventude aqui em nossa programação. Começando pelo Juventude, que ontem jogou pelo Campeonato Brasileiro da Série B e conquistou uma importante vitória. Atuando fora de casa, a equipe caxiense venceu o Goiás lá na Serrinha, em Goiânia, pelo placar de 1-0. O gol do Juventude, gol da vitória do time caxiense, foi marcado aos 42 minutos do segundo tempo pelo jogador Fábio Lima. Juventude agora tem 42 pontos, está um ponto atrás do Criciúma na tabela de classificação da Série B, se consolidando aí na vice-liderança. Mas lembrando, né, que o Criciúma ainda joga por esta rodada da competição, enfrenta hoje o Botafogo em Ribeirão Preto. Próximo jogo do Juventude pela Série B será na terça-feira contra o CRB no estádio Alfredo Jaconi em Caxias do Sul, às 19h30. O Internacional joga no próximo sábado contra o Atlético Mineiro no Beira-Rio em Porto Alegre, às 18h30, pela Série A do Campeonato Brasileiro. Para esse jogo, Matheus Bahia, com o terceiro cartão amarelo, é desfalque da equipe colorada. O Internacional, que também acertou aí a contratação do sueco Eliasson e que, se for regularizado, pode fazer a sua estreia no final de semana contra o Galo. O Inter, que também está acertando aí os últimos detalhes para a contratação do centroavante Sanabria, que vem da Cremonese da Itália, jogador paraguaio. No lado tricolor, o Grêmio tem jogo no próximo domingo contra o Bragantino em Bragança Paulista às 16h, com alguns desfalques. Nardoni com lesão no joelho, Gustavo Martins com lesão muscular e Kahneman, pelo terceiro cartão amarelo, estão fora deste confronto. O jogador Danilo Barbosa, recentemente contratado, volante, está realizando já os treinamentos e, se tiver a condição legal resolvida, poderá fazer a sua estreia contra o Bragantino. Por outro lado, o Monsalve foi afastado do grupo principal do Grêmio, está treinando em separado com os garotos aí das categorias de base do Tricolor lá em Eldorado do Sul e não faz parte mais dos planos da comissão técnica gremista. São os principais destaques da dupla Grenal e também do Juventude aqui no Bom Dia Região dos Vales da Rádio Encantado.
1: 11 minutos faltando para 7, daqui a pouquinho o Dilamar dos Passos nos traz as informações da polícia e atenção jovens talentos da música gaúcha, esta oportunidade é para vocês. 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
0: 9 para 7, de Lamar dos Passos e as informações da polícia.
2: 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Pois bem, a polícia localizou ontem, terça-feira, em Garibaldi, uma adolescente de 17 anos de idade que havia sido dada como desaparecida. O desaparecimento foi registrado pela mãe, que teria saído de casa no domingo. Após o registro, foram iniciadas diligências pela polícia de Carlos Barbosa com apoio da DP de Garibaldi. A adolescente foi encontrada ontem na casa do namorado em Garibaldi. Encerrou ontem à tarde o júri popular realizado em Carlos Barbosa, que julgava um réu acusado de tentativa de homicídio contra o policial militar. Os jurados afastaram a acusação de tentativa de homicídio e o réu foi condenado pelo crime de lesão corporal. Foi condenado então a 1 mês e 10 dias de prisão em regime aberto. Além da pena, terá outras obrigações, como se apresentar periodicamente no fórum e não se ausentar do município durante o determinado período. O fato ocorreu em 2018. O policial, né, ao tentar abordar uma Fiorino, foi atingido com uma barra de ferro desferida pelo réu e teve 2 dedos quebrados na época, em 2018. Ontem, terça-feira, o Corpo de Bombeiros Voluntários de Garibaldi foi chamado para atender a um acidente envolvendo o capotamento de uma máquina agrícola na comunidade de São Miguel. Na chegada da equipe, a vítima apresentava diversos ferimentos. Ela foi estabilizada pelos socorristas e encaminhada para uma avaliação médica. Foi identificada como Vandir dos Santos, de 46 anos de idade, a vítima de homicídio registrado no município de Teutônia na segunda-feira à noite. Natural de Vicente Dutra, ele era morador atualmente da localidade da Linha Germano. O caso ocorreu no Canabarro. A brigada foi chamada após informações sobre uma briga e, ao chegar no local, encontrou o homem já morto. Segundo testemunhas, o Vandir teria invadido uma casa. Na sequência, suspeitos teriam agredido o homem, que não resistiu e morreu. Já um homem suspeito estar envolvido no duplo homicídio registrado na segunda-feira na área central Lajeado foi preso em Vale Verde. As informações divulgadas pela brigada dão conta que as equipes localizaram o veículo utilizado pelo suspeito enquanto transitava no sentido interior capital. Durante a abordagem, foi localizada e apreendida uma munição calibre 9mm. Segundo a investigação, mais de 40 disparos foram efetuados durante aquele ataque. O Alexandro Passe Dias, 27 anos, e o Romário Pacheco da Silva, de 25, foram baleados em via pública no centro de Lajeado na tarde da última segunda-feira. Delegado, né? Teme aí por uma nova onda de homicídios, principalmente ligados à questão do tráfico de drogas no município de Lajeado. Também destacando que ontem à noite, terça-feira, a Brigada Militar de Encantado prendeu o homem de 40 anos de idade, suspeito do feminicídio da

0: adolescente Alice Nitz, de 14 anos, ocorrido na tarde da segunda-feira. A prisão ocorreu na estrada São José, no Jardim do Trabalhador. O cidadão foi localizado na casa onde o fato ocorreu, em cumprimento ao mandado de prisão preventiva. Durante a ação, ele ainda tentou fugir pelos fundos da residência, mas foi localizado e capturado pela Brigada Militar. Ex-padrasto do adolescente, 40 anos de idade, foi levado para uma avaliação médica, depois apresentado na DPP Lajeado e para os procedimentos legais e conduzido, então, num primeiro momento, para o sistema prisional. Preso, então, no dia de ontem, ou aliás, ontem na parte da noite, quando estava, teria retornado para a casa onde teria cometido o crime. Estas, meu caro Alexandre Lucas e ouvintes da Rádio Encantado, então, as principais informações do setor policial nesta manhã de quarta, em nome da Ótica Regis. 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Sempre lembrando o recadinho, né?
1: É. Regis. Só até as 16h45.
0: Exatamente. Por quê?
1: Porque depois ele vai para casa assistir Avenida Brasil.
0: É, os últimos capítulos da Carminha, do Tufão, do Nilo, da mãe.
1: Ah.
0: Ah, esqueci agora o nome da mulher lá também. Então, para assistir os últimos capítulos da novela Avenida Brasil.
1: Diz que ele gosta muito da Tessália.
0: Tessália.
1: Tessália e o Leleco.
0: Ah, o Leleco, tem o Leleco, Leleco também. Tessália, sim, exatamente, tá? Gosta muito de todos eles, então vai para casa para assistir o Avenida Brasil, o nosso querido Regis, pro lado de 15 para 5 da tarde. Porque a novela começa por entre 5 e 5 e 10, né? Depende do dia, né?
1: Depende do dia.
0: Depende do dia aí. Tá bom? Então. Se antecipe para falar com o Regis. 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Almeida e Regis e as informações policiais.
1: Valeu, Dila. 6h58, 6h58. É a hora das informações do resumo de notícias aqui no Bom Dia. 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
2: Governo Federal decreta luto de 3 dias por mortes de Glória Menezes e Laura Cardoso. Mercado financeiro prevê queda acentuada da Bolsa Brasileira este ano abaixo dos 160 mil pontos. Mega Sena acumula de novo e prêmio vai a R$50 milhões. Superior Tribunal de Justiça decide que milhas e pontos de fidelidade podem ser penhorados para pagar dívidas. Supremo decide que municípios não podem cobrar IPTU com alíquota maior por causa do tamanho do imóvel. Lei Seca vai detectar uso de drogas e fazer pré-teste em motorista para identificar se houve consumo de álcool. Presidente do Supremo diz que é preciso separar joio do trigo sobre salário de juízes e alerta para populismo que tenta minar instituições. Exportações da indústria gaúcha registram crescimento em julho. Governador Eduardo Leite cobra agilidade nos reparos do pilar da ponte entre Encantado e Mussum. Detonação de rochas bloqueará trânsito na subida da Lagoa da Garibaldi em Encantado no início da tarde de hoje. E ainda destaque do resumo de notícias, Instabilidade permanece e temperaturas começam a cair nesta quarta-feira no Rio Grande do Sul. Com o resumo de notícias, repórter Rádio Encantado, Lucas da Rosa.
1: Bom dia aqui para Neiva Canep Liohan, a Sandra Reis nos acompanha em Roca Salles, mandou inclusive um vídeo aqui do Alfredo, né? Que é o neto da Adri Brauers, já tá cultivando a tradição, né? Em cima do cavalo, cultivando aí as tradições gaúchas, o pequenino Alfredo. O Márcio Luiz Vivian manda aqui o seu bom dia para Ivete Toriani, o Nelei Lanzini, o Altemir da Silva, o Nelson Facchini, lá em Presidente Epitácio, São Paulo, Renoir Pesce, o Gilson de Vargas, tomando aquele chima gostoso com erva mate da família. Ele diz que ele foi, é pra zoar os colorados, né? Ele foi de remo buscar a erva mate da família. Tá bom. Pacote branco, Lucas, a nativa, né?
2: Nativa.
1: A nativa. O Ari Arese também tá nos acompanhando, nos prestigiando. Obrigado aí pela audiência de todos os dias. 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
2: Ainda na nossa sintonia, Marlene Molman Ribeiro, a Marivete Valderez Marasca, nos acompanhando, Rogério Benincar, Rudinei Toriani, Ana Mioto Poyer, a Marta Ferrari Piuco, a Nasir Fantin Chiesa, o Valdecir Cardoso, a Demar Cabeleireiro, Alberto Paludo, Pedro Perti, Lilaide Silva, o Jaxene Jules, também conosco, Heloísa Poletti, Cláudia da Silva, Luiz Paulo Lordes, Marcos Pereira Duarte, a Mari Piccoli Fleck, o Ademar Bertamon, o Everaldo Horst mandando seu Guten Morgen, Dorli Fleck e o Carlos Tedeschi mandando seu bom dia pela nossa live no Facebook.
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2: Daqui a pouquinho tem mais destaques, mais informações aqui no Bom Dia Região dos Vales, 7:02, Hospital Santa Terezinha informa a temperatura. 19 graus.

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0: minutos, tá aí o Fábio Júnior na nossa trilha musical do Bom Dia. A temperatura tá na marca dos 19 graus. 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
1: A Prefeitura de Encantado informa que haverá bloqueio do trânsito nesta quarta-feira na subida da Lagoa da Garibaldi. A interdição começa a 1:30 da tarde para uma operação de detonação de rochas no trecho em obras. O bloqueio deve durar cerca de 40 minutos, com previsão de liberação por volta das 2:10. A intervenção faz parte das obras de ampliação e ciclofaixa, além da recuperação asfáltica da via. Os motoristas e moradores devem respeitar a sinalização e as orientações das equipes no local. Portanto, bloqueio total do trânsito na subida da Lagoa da Garibaldi em Encantado, hoje a partir da 1:30 da tarde.
0: 7:11, logo mais às 7:30 tem o Boca no Trombone aqui no Bom Dia, Região dos Vales. A participação do ouvinte, manda para cá a sua reclamação, a sua reivindicação, sugestão, elogio, manda pra gente no nosso WhatsApp, o 999-881543, 999-881543, ou mande seu recado para o Boca no Trombone através do 3751-1580, que é o telefone da participação do ouvinte. Aproveite agora que o Dilamar tá lá do lado do telefone, esperando o seu contato, esperando a sua ligação, 3751-1580, porque logo mais tem o Boca no Trombone aqui no Bom Dia, porque aqui o ouvinte tem vez e voz.
1: O presidente do Supremo Tribunal Federal e do Conselho Nacional de Justiça, Edson Fachin, lançou ontem uma cartilha para esclarecer dúvidas da população sobre a remuneração de ministros e juízes. O anúncio ocorre após o Supremo determinar que 7 tribunais suspendam pagamentos acima do teto constitucional e devolvam valores considerados indevidos. A decisão envolve tribunais de justiça de Goiás, Maranhão, Paraná, Rio de Janeiro, Rio Grande do Norte, Rondônia e Distrito Federal. Fachin defendeu a atuação da magistratura e afirmou que é preciso separar casos de possíveis irregularidades da atuação dos demais juízes. Ele disse que é necessário separar o joio do trigo.
0: 7:12. 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
1: Pois as empresas que pretendem ingressar ou reingressar no Simples Nacional em 2027 precisam ficar atentas a uma mudança no prazo. A solicitação deverá ser feita entre 1º e 30 de setembro, exclusivamente pelo portal do Simples Nacional. O prazo, que tradicionalmente ocorria em janeiro, foi antecipado. As empresas excluídas por débitos também poderão pedir o reingresso, desde que regularizem as pendências dentro do prazo. A orientação é verificar a situação fiscal e cadastral o quanto antes. A análise é feita pela Receita Federal, estados e municípios.
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1: Pois a detonação de rochas prevista para hoje em Imigrante foi transferida para amanhã. Segundo a Prefeitura, o trânsito ficará totalmente bloqueado das 8 da manhã ao meio-dia nos trechos em obras de paredão. Veículos leves deverão utilizar rotas alternativas, pela linha INOF e ou também a linha Michels, conforme sentido. Para veículos pesados, o desvio será pelo município de Boa Vista do Sul. Nos demais dias e horários, o trânsito seguirá no sistema Parisiga com liberação alternada nos dois sentidos. É trânsito, então, com bloqueios amanhã no município de Imigrante.
0: A Serenita Loman, lá de Arroio do Meio, manda aqui o seu bom dia para nós, o amigo Fábio Soga. Lembra que o Galo matou o Tricolor, né, no final de semana, e bem matado, né, 3-0, né, ao natural. O Jorge Henrique Spiller manda aqui o seu bom dia, amigo Ike, lá em Roca Salles, acompanhando a gente lá na nossa querida cidade da amizade, cidade de Roca Salles, que o Dilamar dos Passos tanto ama. Inclusive hoje vai lá para Roca Salles, né, logo mais visitar a ponte. Uma ponte ele já foi visitar,
1: uma,
0: né?
1: Uma ponte ele já foi bater o ponto.
0: Sim. Ele, inclusive, acho que ele vai ser contratado pelo Dyer e pela EGR, né? Ele
1: tá todo fiscal de obra.
0: Tá todo dia na ponte. Tá fazendo morada na ponte. Vamos fazer um puxadinho pra ele. 7:15, 7:15.
1: Pois falando em ponte, Xande, a ponte sobre o rio Taquari em Roca Salles tem restrição de tráfego para veículos com mais de 24 toneladas nas próximas semanas. Segundo o Dyer, a medida é necessária para a manutenção da estrutura. A força da erosão provocada pelas últimas enchentes danificou o revestimento de concreto de algumas estacas da ponte. Esses trabalhos devem durar entre 45 dias e 2 meses. Após a conclusão e uma avaliação técnica, a expectativa é de que seja retirada esta restrição. Até lá, os veículos acima de 24 toneladas deverão buscar rotas alternativas e respeitar a sinalização no local. Além disso, foi reinstalada a sinalização vertical sobre o limite de velocidade de 40 km por hora sobre a estrutura.
0: Antes tu falava aí também da questão de imigrante, falava da linha IMOF, né?
1: Isso.
0: A linha IMOF lá em Imigrante, e quem está nos acompanhando é a Alice Danebrock, que foi minha gerente lá da Rádio Alto, na Rádio Alto Taquari de Estrela, e a Alice é natural lá da linha IMOF Imigrante. Um abração para ela, tá sempre aí na nossa companhia, na nossa audiência. 7:16, é hora das informações econômicas aqui no Bom Dia, que estão chegando com ele, com o filho ilustre de Roca Salles, Claudinei Coferri.
2: E com investidores avaliando uma série de novos dados da economia norte-americana, como a variação semanal de empregos, indicadores de indústria, construção e preços de exportação. O dólar comercial fechou ontem com alta de 0,40%. Cotado a R$ 5,22. Já o Ibovespa, principal índice da Bolsa Brasileira, fechou ontem com recuo de 0,27% nos 166.335 pontos. Em alta, o euro fechou ontem cotado a R$ 6,04. E o aumento das tensões no conflito do Oriente Médio impactaram os preços do petróleo ontem. O barril tipo Brent, referência para o mercado internacional, fechou com alta de 0,36%, cotado a US$ 91. Cadernetas e poupança com aniversário hoje tem rendimento de 0,67%. E o índice de atividade econômica do Banco Central teve uma queda de 0,6% em junho, na comparação com o mês de maio desse ano, e mostra que, apesar da redução no sexto mês do ano, o resultado acumulado ainda é positivo. Nos 12 meses entre junho do ano passado e junho desse ano, o índice soma uma alta de 1,5%. O economista Rodolfo Sartori aponta os altos juros e o risco de uma inflação acima da meta como os motivos que levaram a essa desaceleração.
3: O governo, com as medidas, né, fiscais, tem tentado evitar essa desaceleração, mas a verdade é que a taxa de juros está muito elevada há muito tempo, por razões necessárias, né? A inflação estava desgrudando da meta um tempo atrás, agora está mais controlada, apesar do choque do petróleo. Então, uma taxa de juros tão elevada assim, é natural que ela puxasse a economia um pouquinho para baixo, desacelerasse. E isso tem ficado bem nítido desde o final do ano passado, principalmente esse ano.
2: E empresas com pendências fiscais ou cadastrais precisam regularizar a situação até o próximo dia 31 de agosto, para evitar problemas no enquadramento ao Simples Nacional em 2027. Segundo dados do Sistema de Controle de Arrecadação do Simples Nacional, da Receita Federal, há hoje 6 milhões 441.432 empresas optantes pelo regime aqui no país. Com as informações da economia, repórter Rádio Encantado, Claudinei Coferri.
0: 7:19. 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
1: E morreu ontem, aos 77 anos, o jornalista e radialista João Garcia. Natural de Arroio Grande, ele dedicou mais de 5 décadas à comunicação e teve atuação de destaque na imprensa gaúcha. Garcia presidiu a Associação dos Cronistas Esportivos Gaúchos e trabalhou no grupo RBS nas décadas de 70 e 80 como comentarista, repórter e apresentador. Nos últimos meses, ele enfrentava problemas de saúde. João Garcia deixa a esposa Nélia e as filhas Tayane e Tainã, além de 3 netos.
0: Agora são 7:20, 7:20. Lembrando que logo mais tem o Boca no Trombone aqui no Bom Dia Região dos Vales, o espaço da participação do ouvinte. Manda para cá o seu recado, reclamação, reivindicação, sugestão, elogio, 37-51-1580, que é o telefone da participação do ouvinte. Você pode mandar seu recado agora, que o Dilamar tá chegando aí e vai atender a sua ligação. Ou mande seu recado no nosso WhatsApp, o 999-881543, que logo mais tem o Boca no Trombone de lá.
4: Não, só para um detalhe, né? Pessoal que está passando no pedágio aí, a gente gostaria de uma informação, se já está levantada a cancela ou ainda está ocorrendo o pagamento. Porque até ontem à tarde, né? Não ouvi nada depois disso, ainda continuava pagando. Para ser bem, deixar claro, tá? A empresa precisa ser notificada, cientificada disso. O pessoal que está trabalhando lá não tem culpa nenhuma. Então, o pessoal que está passando o pedágio pode passar a informação para a gente, né? Se continuam pagando, continuam cobrando ou se as cancelas foram levantadas, por favor.
0: Ok, Dilamar, 7:21.
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0: 7:29, 7:29, temperatura 19 graus, bom dia, região dos vales. No ar aqui pela Rádio Encantado, tivemos aí o Raimundo Fagner Deslizes, na nossa trilha musical do Bom Dia. 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
1: Nosso bom dia para Rosa Ohm, Liliana Kummer, Lia Hasla em Roca Salles, também o Nicolau Molina, Vanderlei da Silva e Alca Porto na nossa companhia, Janete Gonçalves, Rose Ribeiro, a Joyce Klein também conosco, Luiz Henrique, Luca Fraporte, a Tânia de Vargas Lutz em Roca Salles, Jorge Zanella, Neuza Anderle, o Marcos Bazotti, também o José Maurício Kuhn, a Maria Clarice Schinemann, a Terezinha Vianini, Nelda Fronquete, a Maristela Vigolo, mandando o seu bom dia pela nossa live no Facebook.
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1: 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A previsão do tempo com Luiz Fernando Nartigal, da Metsul Meteorologia.
2: O sistema frontal semi-estacionário sobre o estado deixa o tempo úmido e instável nesta quarta-feira. Na região do Vale do Taquari, muitas nuvens vão provocar chuva em alguns momentos ao longo do dia. No começo da manhã pode ter neblina e nevoeiro em alguns pontos da região. Agora, ao longo do dia, não dá para descartar algumas eventuais aberturas em algumas áreas, porque a nebulosidade não deve ficar completamente compacta. A temperatura nessa madrugada ficou entre 17 e 19 graus em grande parte da região, alguns pontos até nem baixaram dos 20 graus. Né? De um modo geral, as menores temperaturas ficaram na faixa dos 17 graus, mesmo nas áreas de maior altitude. Durante o dia não vai aquecer muito, as máximas na região devem chegar a 20, 21 graus. Na quinta-feira, o sistema frontal já adquirir características de frente fria e vai estar associado a um sistema de baixa pressão. No decorrer do dia vai trazer chuva localmente forte, raios, trovoadas e risco de temporais localizados, especialmente com ventania. A temperatura vai subir um pouco mais do que hoje, as máximas devem ficar entre 21 e 23 graus. Na sexta, até chove fraca ou garoa entre a madrugada e manhã em algumas áreas da região, mas durante o dia o ar seco e o frio vai firmar o tempo e vai garantir a presença de sol e nuvens. Haverá queda de temperatura. As mínimas vão ocorrer à noite, vão ficar entre 9 e 11 graus, e as máximas durante o dia devem atingir entre 16 e 18 graus. O final de semana vai ser de tempo bom, mas com noites e madrugadas geladas.
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0: 7:35.
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4: Bom, eu vou primeiro dizer o seguinte, tá? Foi perdido ontem, foi levada ontem uma mochila de cor preta, ali na frente do cemitério São Pedro de Encantado. Uma mochila de cor preta, tem um crachá, tá? Tem um crachá do Plano Paz, uma carteira e também um cartão de crédito que, claro, que já foi cancelado, em nome da Rafaela De Martini Rodrigues. Rafaela De Martini Rodrigues teve levado, então, ontem, furtada, na verdade, uma mochila de cor preta quando estava aí no cemitério São Pedro, aqui do município de Encantado, felizmente aí, participando do velório, do sepultamento, aliás, da Alice Nitz, que foi brutalmente assassinada na última segunda-feira. Se alguém encontrar alguma documentação, uma mochila de cor preta com cartão de crédito que está cancelado, um crachá do Plano São Camilo, Plano Paz, em nome da Rafaela De Martini Rodrigues, pode entrar em contato com a gente aqui na Rádio Encantado.
0: De lá, pois não. O Kleber De Conto mandou aqui o seu bom dia para nós, disse que tá se deslocando aí e tá bem de motorista, né?
4: Tá bem de motorista?
0: Tá com o Zé Calvi.
4: Zé Calvi.
0: Isso. Tá bom então.
4: O que tu achou?
0: E avisaram que estão cobrando.
4: Sim,
0: lá no pedágio.
4: Zé, isso que eu ia dizer. Eu quero agradecer aqui as pessoas, né? Entre elas, uma foi o Zé, tá? Que passou agora no pedágio aí, que a gente solicitava agora há pouco tempo, né? Antes do intervalo comercial, se ainda estava sendo cobrado o pedágio, quem estava passando por lá. Eu recebi, olha, saí daqui, quando cheguei lá no, na outra sala, que estava meu telefone celular, já tinha 5 mensagens. No meu particular. E depois disso, aqui na rádio, então, mais umas 10 mensagens do pessoal dizendo que está sendo cobrado, sim, a questão do pedágio agora na parte da manhã. Pessoal, eu vou dizer o seguinte, tá? Ainda, possivelmente, a empresa não foi notificada, tá? Este deve ser o termo para ser utilizado. Ontem também nós tivemos aqui a participação do doutor Heráclito Barreto Neto, ele que é o promotor de justiça da comarca de Encantado, onde foi ingressado esse pedido através da CDL de Mussum, do advogado Marcos Anuso, que é mussunense, mas atualmente trabalha no município de Lajeado. Inclusive, nós temos uma entrevista então agendada com ele por volta das 13:10 de hoje, para fazer alguns esclarecimentos e buscar também as informações como é que foi embasado esse processo aí, pedindo o levantamento das cancelas. O doutor Heráclito deixou bem claro ontem, né? A empresa precisa ser notificada. Não é aqui de Encantado para praça de pedágio aqui. É em Porto Alegre. Então, às vezes, é um pouco mais demorado. Deveria ser mais célere? Devia ser mais rápido? Sim, deveria. Poderia? Poderia. Mas, às vezes, a questão burocrática acaba emperrando. A juíza deferiu isso, agora a empresa EGR tem que ser notificada, está lá no endereço deles. Até que não foram notificados, eles não vão levantar a cancela. Eles poderiam ser simpáticos e levantar a cancela? Poderiam, né? Aliás, digo mais, deveriam, né? Acho que deveriam. Como já sabem da liminar, eles deveriam fazer isso. Ou eles poderiam fazer isso. Mas eles não têm respeito nenhum com o povo gaúcho, não têm respeito nenhum com a comunidade, com os usuários, e simplesmente não fazem. O que eu vou pedir agora é respeito para as pessoas que estão transitando na praça de pedágio, que de Encantado ou de outros, específico aqui de Encantado. É um pouco de respeito com quem está lá trabalhando, tá? Estas pessoas que estão ali trabalhando já foram xingadas de tudo quanto é nome. De vagabundo, de salafrário, de safado, de isto, aquilo, aquele outro, que quem trabalha no pedágio é vagabundo, isso, aquilo, aquele outro. Pessoal, nós temos que ter um pouco de respeito com as pessoas que estão trabalhando lá. As pessoas que estão lá trabalhando, as pessoas que estão na ponte aqui na Barra Guaporé, as pessoas que estão no desvio lá em Roca Salles, que são funcionários que estão recebendo aí por parte da EGR, eles são colaboradores, funcionários. Da mesma forma que eu sou funcionário da rádio, da mesma forma que tu, Alexandre, é funcionário da rádio, da mesma forma que o Rebite é funcionário da rádio, da mesma forma que o Lucas é funcionário da rádio, da mesma forma que as pessoas estão trabalhando em qualquer outra empresa. Todos nós precisamos, queremos e estamos trabalhando. Não dá o direito, não dá nenhum direito, e eu entendo e eu sei que as pessoas estão exaltadas, mas não dá o direito de nós chegarmos lá na praça de pedágio, na EGR, e xingarmos quem está ali trabalhando. Não nos dá esse direito. A gente recebi agora na parte da manhã um áudio, né? De uma pessoa que estava ontem na carona e passou na praça de pedágio, e ela inclusive trabalhou na praça de pedágio, e dizia: olha, a gente sabe, eu trabalhei por 5 anos, eu sei o que a gente ouvia todos os dias lá trabalhando. E aí ontem ela estava de carona, passou na praça de pedágio e foi cobrada. Então diz ela, o carro que estava na outra cancela, o motorista simplesmente desceu do veículo e foi lá ofender quem estava fazendo a cobrança. E xingando e ameaçando e ofendendo. Pessoal, não te dá, tu não tem esse direito de fazer isso. Tu não tem esse direito de ofender esses trabalhadores. Tu não tem o direito de ofender essas pessoas que estão ali ganhando o sustento da família. Eles vão para casa no final da tarde, de noite, dependendo dos seus horários, passam a noite trabalhando, né? À noite trabalhando, muitas vezes, conforme as escalas, saem na madrugada, vão para casa, tem os filhos, tem o marido, ou tem a esposa, tem os filhos. No outro dia, muitas vezes, acabam se sacrificando em função das escalas de trabalho no feriado, no final de semana, no Natal, no Ano Novo, na Páscoa, falando aqui das principais datas comemorativas, porque estão na escala de trabalho. Então, tu não tem o direito, ninguém tem o direito de passar lá e ofender essas pessoas que estão trabalhando. A outra situação, outra questão também, na ponte da Barra do Guaporé. Tá? Por favor, parem de ofender quem está lá trabalhando. Nós vamos chegar num ponto que a EGR vai simplesmente lacrar aquela ponte, ou lacrar todas as passagens e não vai fazer mais nada. Bom, já que não tem a colaboração da comunidade, como a colaboração das pessoas, dos pedestres, vamos fechar. Pronto. Vamos fechar porque é seguro fechar. E para eles não vai mudar nada, né, gente? Para eles não vai mudar nada.
5: Absolutamente nada.
4: Absolutamente nada. Os burocratas que estão lá na EGR em Porto Alegre, ou em Lajeado, ou em qualquer outra parte do estado, para eles, se a ponte está funcionando, se está aberta, está liberada para pedestre, passagem de veículos ou não, não muda nada. Não muda absolutamente nada. E eu repito, eu sei e entendo estamos todos nós com os nervos à flor da pele. Eu entendo isso. Mas não temos o direito de ir ofender essas pessoas que, como nós, só querem o direito de passar uma ponte e ir e vir para trabalhar. É o cúmulo nós estarmos vivendo esse momento, no ano de 2026, já falei isso, tendo que passar de barco, né? Até quatro pessoas ligando um município a outro ou ligando uma região a outra. Isso é o cúmulo. E nós pensando também na construção de uma pinguela. Mas é o que nós temos nesse momento até a recuperação dessa ponte. Infelizmente, é o momento que nós vivemos. Infelizmente, é o momento que o Estado nos deixa. É o momento que o Estado nos deixa desta forma. Ontem também tivemos aí na tarde, né, a colocação de placas, a colocação de placas da passagem de veículos. O prefeito, falava com o prefeito Mazinho ontem à noite, também fui surpreendido, né? Foi surpreendido aí com a questão do de Roca Salles, né? Que ontem o Dair foi lá, tiveram semana passada fazendo um trabalho ali, e ontem foram lá e colocaram já algumas placas, né? Placas que foram colocadas na calçada de passeio, é assim, é um absurdo. É um absurdo o que fizeram ali. E na própria pista de rolamento. A placa está colocada inviabilizando a calçada de passeio e também a própria pista de rolamento, e relatando aí a velocidade. Não vou discutir a questão de velocidade, tudo certinho, né? Porque a velocidade ali é uma via que entra e sai muita gente, passa muita gente, 40 km por hora, tem que limitar, sem problema nenhum. Sem problema nenhum. Agora, simplesmente chegaram ali e colocaram uma placa, né? Que é o limite máximo de tonelagem de passada na ponte em Roca Salles é de 24 toneladas. 24 toneladas é o que é possível passar no dia de hoje ali em Roca Salles. Outra situação, coincidentemente, desde que foi deferida aquela liminar então de cancelamento da praça de pedágio, não tem mais o pare e siga ali em Roca Salles, não tem mais, é a verdade.
0: Isso eles foram ágeis,
4: né? Eles foram ágeis.
0: Desativar o serviço, eles foram ágeis.
4: Eles estão ágeis.
0: Para desativar a cobrança, não tem a mesma agilidade.
4: Não tem a mesma agilidade. Vamos para. Se a gente fosse da teoria da conspiração, né, Xande? Se a gente fosse da teoria da conspiração, a gente diria que depois que teve a liminar, eles pararam com o Pague e Siga e colocaram a placa em Roca Salles, né? Ah, mas a Roca Salles é do Daire. Bulhufas, é do Estado. A EGR é do Estado, o DAER é do Estado, a Secretaria de Logística é do Estado, quem tem o poder na cadeia é o governador do Estado, Eduardo Leite. Eu não vou discutir aqui se é seguro ou não é seguro, de que forma tem que fazer, não sei. Eu não sou pago para isso, eu não sou contratado para isso, eu não tenho conhecimento técnico para isso. Eu sei que o Estado é falho, e não é de hoje, né? E não é de hoje que a gente vem falando sobre isso aí, sobre essa questão. Porque antes era bem prático, né? Ah, mas isso aqui não é da EGR, isso aqui é do DAER. Não, isso aqui não é do DAER, da Secretaria de Logística. Então, é separado, né? DAER, Secretaria de Logística, EGR, Governo do Estado. Tudo é vinculado aonde? Só que o DAER é Departamento Autônomo de Estradas e Rodagem, que é um cabide de empregos. E aí eles criaram um outro cabo, porque não podia acomodar todos os afiliados partidários de todos os governos, tá? Não venha aqui me dizer que foi criado por esse, por aquele, por aquele outro. Todos usufruíram a partir daí. Foi criado por um governo e todo mundo conseguiu e todo mundo manteve.
0: Todo mundo deu sequência.
4: Depois de que um governo criou, nós mantivemos. Ninguém falou em extinguir. Alguns até falaram, mas quando estiveram no poder não fizeram isso. Esta é a realidade. Já vamos parar com essa hipocrisia aí. Que não é do meu partido, que é do outro partido, não sei o quê. Não, teu partido tá lá. Busca a história aí que teu partido tava lá até a semana passada. Que teu partido tava lá até o governo passado. Que teu partido tá lá até hoje.
0: E com cargos da EGR.
4: Com cargos da EGR, sim. Vamos parar com essa hipocrisia aí, tá? Vamos parar com essa situação aí. Então, mas eu comecei falando então do respeito. Precisamos respeitar estes trabalhadores. A EGR então ainda está com esta cobrança. Recebi ontem, Xande, rapidamente aqui para a gente encerrar essa questão do pedaço, se não tivermos mais notícia aqui. O pessoal saiu de Encantado ontem, né? Foi a Porto Alegre. Na parte da manhã tem o tag, né? Tem o tag que passa a cobrança automática. Na parte da manhã, depois ele olhou no extrato, teve a cobrança na parte da manhã. À noite, quando ele retornou de Porto Alegre, já não teve mais essa cobrança da tag. O que pode ter ocorrido é que a tag foi desativada, né? E a praça de pedágio desativou lá esta cobrança automática. Pode ter ocorrido, mas as cancelas hoje estão cobrando. As cancelas hoje estão cobrando normalmente. Pois não.
0: Então, só a colocação do ouvinte sobre essa questão dos xingamentos aí na praça de pedágio. Xingar o funcionário do pedágio é semelhante queimar o sofá que foi objeto da traição do marido ou da mulher. Além do fato de que, dependendo do xingamento, configura em crime. Né? Essa questão também, né? Porque o cara tá trabalhando, né?
4: Trabalhando.
0: Lá, tu vai no local de trabalho do cara, do homem, da mulher, enfim, de quem for lá atendendo, xingar ele configura crime.
4: É, exato. Tu tá ofendendo.
0: Pode ser responsabilizado.
4: Tu tá ofendendo isso, a pessoa, né, que tá trabalhando.
0: É isso aí.
4: É, ouvinte também manda o seguinte: com limite do peso para caminhões, Ponte Roca, Salles Encantado, a opção por anta gorda, passando igual poré, deverá receber maior fluxo. Sim, já está recebendo. E essa ponte, qual é a capacidade de carga? Pergunta que também fica, tá? O pessoal também mandando agora pra gente aqui umas fotos, né? O pare e siga desde final de semana que não tava mais funcionando, ponto. Esta é a realidade, não tem mais pare e siga. Tem um encontro de veículos aí que tá a cada dia que passa, a cada hora que passa, é terrível. É mais terrível. Mandaram aqui umas fotos, né? O pessoal do Pinheirinho também reclamando. Dizendo, olha, vou fazer uma reclamação aqui do Pinheirinho. As estradas todas esburacadas. Já faz 2 dias que pararam com o pare e siga. Que os caminhões estão de novo se encontrando na frente de casa e não tem espaço para passar. Pois de um lado, estradas todas esburacadas. Já faz 2 dias que pararam com o pare e siga, que os caminhões estão de novo se encontrando na frente de casa.

0: termo que a gente pode utilizar. Eu não tenho adjetivo para falar disso. Dada a porcaria que está a estrada, dada a falta de trabalho que está sendo feito. Recebi ontem a informação que o que está sendo feito é o seguinte, tá? Uma pessoa que está trabalhando no trecho aí. O que está sendo feito é o seguinte: eles estão, digamos que tem um conserto para fazer de 20 metros. Eles vão lá, abrem, tiram o material daqueles 20 metros e, por exemplo, terminou o horário de expediente, eles conseguiram fazer 2 metros. Bom, eles fazem os 2 metros e os outros 18 ficam daquela forma. Assim, ó, não tem como passar. Não tem como passar. Ontem à noite eu vi um depoimento de uma pessoa dizendo: eu comecei a chorar quando passei lá. Ele retornou ontem, final da tarde, quando chegou aqui em Cantares, eu comecei a chorar quando passei lá. Não tem, assim, ó, é intransitável. Intransitável. Não tem uma estrada. Não tem uma estrada do interior aqui de Encantado. Não tem uma estrada do interior aqui de Roca Salles. Não tem uma estrada do interior de Mussum. Eu tô falando estrada de roça. Aquela que o pessoal utiliza ainda o carro de bois. Que ela tá pior que a estrada de Roca Salles. Eu faço um desafio aqui. Eu faço um desafio. Não tem uma estrada de carroça, de interior, de roça, do pessoal daqui, que ela tá pior que a estrada de Roca Salles hoje. Não tem. Eu duvido que tenha.
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0: O pessoal está falando aqui de que a vergonha é a justiça, né? Ainda não ter notificado a empresa. Aí eu não sei qual é a situação e tem um tempo, né? De 24, 48 horas que às vezes demora para fazer essa notificação. E aí o pessoal também pede para a prefeitura de Encantado arrumar a entrada do desvio da Santinha, porque só esperar pela GR é melhor ir fazer mesmo daí, tá? Não dá para esperar pela GR.
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0: O ouvinte manda assim: começou a novela com a ponte Roca Salles agora. Só esperamos que as cenas dos próximos capítulos. Muito tempo vindo ver, nada feito. Só esperando a barca voltar a funcionar, como na época de infância, que tinha barca entre município de Encantado e Roca Salles, tá? É isso aí.
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0: Ouvinte também manda aqui na questão da saúde. Estou precisando com urgência de consulta com nefrologista em Lajeado. Estou com os exames prontos há um mês, sendo que o mesmo perde a validade de 1 a 2 meses. Mando mensagem constantemente para a Secretaria da Saúde, que é eles que marcam. Paguei R$700 para fazer, porque o SUS não cobre. Eles não resolvem a data da consulta. Gente, por favor, né? A única resposta é que tem que esperar retorno do GERCON. Até quando faz isso? Dificuldade, né? Tem validade, os exames, precisa da consulta. Manda, vamos mandar.
1: Vai acontecer? Vai passar a validade do exame, ela vai ter que fazer o exame e vai ter que pagar mais 700.
0: Vai ter que fazer um novo exame.
1: É isso aí.
0: É, vai ter que fazer um novo exame.
1: E pagar mais 700?
0: Sim, sim. Fazendo um novo exame,
1: se vai ter que pagar. Se fosse só fazer o exame, não era nada.
0: Não, fazer um novo exame, claro. Mediante pagamento, porque o SUS não cobre. Fazer um novo exame e aí vai ter que pagar mais 700 pila.

0: como ficamos nós que precisamos trabalhar? A ponte da Barra do Guaporé interditada, agora limitado a de Roca Salles. E com relação à manutenção do desvio por Roca Salles, infelizmente não se está cumprindo. Passamos ali todos os dias e apenas se vê máquinas paradas. Tiram fotos e fazem paradas e não arrumam nada. Tiram fotos das máquinas trabalhando e, na verdade, tudo igual. Quanto ao pare e siga, os caras ficam só no celular e não cuidam do trânsito. Liberam os dois lados e os caminhões se trancam, atrapalhando o trânsito. É o que eu falava. Tá? É o que eu falava. Não tem mais. Não tem mais.
1: 7:56, é o Boca no Trombone, em nome do Amargo do Colono, aqui no Bom Dia, região dos Vales. Fazer o convite também, né, Dilamar?
0: Pois não?
1: O pessoal participar aí do evento do Anitta, né, da Invernada Pré-Mirim do Anitta, que tem aí na próxima sexta-feira, dia 21, a partir das 19 horas, o Anitta no Mundo do Circo. A apresentação, então, da Invernada Pré-Mirim do Grupo de Artes Nativas Anitta Garibaldi de Encantado. Valor aí do ingresso, né? Para praticamente simbólico, né? Apenas R$10 e a recepção será às 19 horas, então, na sede do Anitta, aqui junto ao Parque João Batista Marquesi, na cidade de Encantado. Anitta no Mundo do Circo, a apresentação então da Invernada Pré-Mirim do Grupo de Artes Nativas Anitta Garibaldi de Encantado. Pessoal aí convidado a participar, a prestigiar a meninada aí que com certeza vai fazer aí uma excelente apresentação.
0: Bom, a outra que vem aqui, a Prefeitura de Encantado está informando, né, que haverá um bloqueio de trânsito hoje, quarta-feira, na subida da Lagoa da Garibaldi, tá? Interdição das 13h30 para a detonação de rochas no trecho. O bloqueio deve durar cerca de 40 minutos. Então, 1h30, da 1h30 até por volta de 2h10, 2h20, então, este bloqueio hoje à tarde. Pessoal, se programar aí na subida da Lagoa da Garibaldi. Haverá um bloqueio total para a detonação de rochas, onde está sendo feita a implantação da ciclofaixa e a recuperação asfáltica daquela via. Então, só se organizar no dia de hoje. Também tem, a gente já tem isso e já foi encaminhado também. Uma sugestão, né? Uma sugestão também é que os advogados, né? Advogado que entrou com esta ação da CDL Mussum, possa fazer esta, para agilizar, né? Acionar os advogados da CDL, de Mussum, que fizeram esse trabalho, para que eles façam, peguem esse documento, né? Junto com o funcionário da justiça. Tem que ser. Que às vezes pode agilizar isto. Pegar a documentação e agilizar essa documentação junto à EGR, intimar, informar legalmente isto, tá? Para que se tenha mais, ou que se possa ter, quem sabe, mais agilidade. Tem que sair um funcionário
2: da justiça. Pressione um pouco mais.
0: Exato, que tem que sair um funcionário do Fórum Lajeado, em Porto Alegre, e de levar até a EGR. Quem sabe, uma sugestão que se possa fazer isso também. Não sei o que que é. O que que pode ser feito, tá? Eu sei que é complicado. Ah, o Vinícius também manda aqui, a intimação eletrônica. Bom, se intimação eletrônica é...
1: É que tudo tem prazo.
0: Sim.
1: É isso que tem que ver. A questão da justiça são prazos, né? Tem prazos de tantas horas e se pressionar não vai adiantar. É prazo de tanto tempo, geralmente quando sai a decisão já diz, ó, intime-se em tantas horas pra...
0: O Vinícius também manda que a intimação não é eletrônica. Não é presencial, e sim eletrônico. Bom.
1: Mas provavelmente aí, com um certo prazo para um número de horas para fazer essa intimação, né?
0: Ok?
1: Tá certo, é isso?
0: Isso.
1: 8h pontualmente, tivemos aí o Boca no Trombone aqui no Bom Dia, região dos Vales da Rádio Encantado, sempre bastante concorrido, né, Lucas?
2: Pois um acidente entre um micro-ônibus e uma carreta deixou 22 mortos e 5 feridos na madrugada de hoje na BR-373, em Ipiranga, nos Campos Gerais do Paraná. Segundo a Polícia Rodoviária Federal, a maior parte das vítimas estava no micro-ônibus da Secretaria de Saúde de Imbituva. O motorista da carreta de Erechim também morreu. A suspeita inicial da polícia é de que a carreta tenha invadido a pista contrária e atingido o micro-ônibus de frente. Os feridos foram encaminhados para hospitais de Ponta Grossa e o trânsito está totalmente bloqueado neste trecho que vitimou pelo menos 22 pessoas e deixou outros 5 feridos na madrugada de hoje no Paraná.
1: Vamos pro esporte, Lucas?
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1: Começando aí pelo Campeonato Brasileiro da Série A, Grêmio e Internacional voltam a jogar no próximo final de semana. O Inter no sábado contra o Atlético Mineiro, 18h30 no Beira-Rio, em Porto Alegre. O Grêmio domingo, 16h contra o Bragantino, em Bragança Paulista. Ontem pela Série B, vitória do Juventude. O time caxiense derrotou o Goiás por 1-0, gol marcado por Fábio Lima aos 42 minutos do segundo tempo. Juventude se consolida aí na vice-liderança, 42 pontos, um ponto atrás do Criciúma, que ainda joga por esta rodada. O Juventude que vem fazendo uma belíssima campanha na Série B do Campeonato Brasileiro de Futebol. Agora o próximo compromisso do Juventude é terça-feira da semana que vem, quando joga contra a equipe do CRB em Caxias do Sul. Juventude CRB, então, na terça-feira da próxima semana. Juventude que é o vice-líder da Série B do Campeonato Brasileiro. Também destaque para o campeonato da Copa Libertadores da América. Ontem nós tivemos a classificação do Fluminense. O tricolor carioca empatou com o Independiente Rivadavia na Argentina em 1-1 e venceu nos pênaltis por 5-4, avançando para a próxima fase da competição. Fluminense classificado para as quartas de final. Hoje tem mais times brasileiros que entrarão em campo. O Palmeiras, às 19 horas, enfrenta o Cerro Porteño no Paraguai. Primeiro jogo, empate em 1-1. E às 21h30 tem Flamengo e Cruzeiro jogando no Maracanã. Jogo de ida também empatado em 1 gol. No campeonato da Copa Sul-Americana, São Paulo se classificou para as quartas de final. O tricolor paulista ontem derrotou o Bolívar da Bolívia por 3-1 no Morumbi. E agora, nas quartas de final da Sul-Americana, vai enfrentar o Boca Juniors da Argentina. Hoje, pela Sul-Americana, tem o confronto entre equipes brasileiras, Atlético Mineiro e Bragantino, que jogam às 19 horas. O Galo joga pelo empate, pois venceu o jogo de ida por 1-0. E hoje também tem início de mais uma rodada do Campeonato Gaúcho da Divisão de Acesso. Serão 5 partidas disputadas nesta quarta-feira. A Pafut e Veranópolis, às 15h, às 19h, Bagé e Guarani de Venâncio Aires, Esportivo contra o Brasil de Pelotas, Aimoré contra o Gaúcho. E às 19h30 tem Passo Fundo e Santa Cruz. O Lajedense joga amanhã, enfrenta às 15h o Gramadense na Vila Olímpica em Gramado. Outro jogo de amanhã pela divisão de acesso é Brasil de Farroupilha e União Frederiquense. Lembrando que o Veranópolis e o Passo Fundo lideram a divisão de acesso com 11 pontos. O Lajadense é o Lanterna. 5 jogos, 5 derrotas, não somou nenhum ponto até aqui na competição.
2: 8h04, 19 graus a temperatura, as informações do esporte aqui no Bom Dia Região dos Vales com oferecimento da Farmácia Central Associadas. Nosso bom dia para o Odete Pitol, a Lourdes Maria da Costa, também conosco a Silvane Gabriel, Maria dos Santos, Dorvalina Moraes, Felipe Mazarino, também conosco a Marlise Santos, Nilce Maria dos Santos, Amoa, Evandro Toquinho, Elaine Vian, ainda o Adi Socorrista na nossa companhia, a Ilone Magedans, Zenair Fagion, ainda o Ademir da Costa nos acompanhando em Nova Santa Rita, Maria Tereza Vigolo e o Fábio Lutz, o Fábio Bala, lá em Roca Salles, também ligado na nossa programação.
1: Quem também está nos ouvindo é o Carlão, lá do Mercado do Carlão em Mussum, mandando aí o seu bom dia pra gente, tá tomando aquele chima gostoso com erva mate da família.
2: Daqui a pouquinho tem mais destaques, mais informações aqui no Bom Dia Região dos Vales. 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
3: Oito e onze, 8:11. O Bom Dia Região dos Vales aqui na programação da sua rádio Encantado. 19 graus é a temperatura. 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Pois bem, né? Ontem na tarde, né? Final da tarde, né? Prefeito de Roca Salles retornou de um compromisso em Cruzeiro do Sul, inclusive com o governador do estado, Eduardo Leite, né? E na chegada, Roca Salles foi surpreendido com algumas placas limitando a velocidade e também a tonelagem, né? De passada sobre aquela ponte. Nós vamos conversar exatamente, prefeito Jones Vincho Mazinho, né? Sobre mais esta situação, esta questão agora envolvendo a ponte em Roca Salles, que liga Encantado com o município de Roca Salles, uma determinação do Dair. Prefeito Mazinho, bom dia.
4: Bom dia, Dilamar, bom dia, ouvintes da Rádio Encantado, em especial a comunidade regional que nos ouve nesse momento.
3: Bom, realmente, e esta decisão e esta surpresa ontem à tarde na ponte em Roca Salles, prefeito?
4: Realmente fomos surpreendidos. Ontem eu estava em Cruzeiro do Sul num evento com o governador, que aliás anunciou alguns investimentos para Roca Salles, e na volta a gente foi surpreendido já no caminho com essa situação dessas placas que limitam peso e velocidade na ponte do Rio Taquari. Isso já... Novamente os nossos amigos caminhoneiros sendo prejudicados, essa classe que leva a riqueza do Vale do Taquari para cima e para baixo, agora mais com essa restrição. Mas nós estamos em contato com o Dair para entender o que está acontecendo, né? E só que essas placas, lamento dizer, mas estão muito mal explicadas, né? A situação delas, a colocação delas, porque assim, não diz ali se é peso bruto total, se é peso de carga somente, porque veja bem, o que eu vou fazer com o pessoal que passa no Pinheirinho e no Picão, o desvio da ponte da RS-129, porque hoje qualquer caminhão truque, ele já dá carga e peso dele 24 toneladas. Então, nós não estamos nem falando em bitruques, em caretas, em rodotrens, bitrens, que estão passando nesse momento na estrada do Pinheirinho, saindo por Roca Salles. E a outra preocupação que a gente tem são com as nossas empresas aqui, né, que os empresários já estão nos ligando, que não estão conseguindo acessar, né, por causa dessa restrição. Eu falo aqui dos curtumes, dos frigoríficos, da própria empresa de calçados que a gente tem aqui. Então a preocupação é geral, porque na RS-129 pela Fazenda Loma, rodotrens e bitrens precisam ter uma autorização especial e eles não têm. Então assim, a gente está pela primeira vez nesse mandato sem respostas. Eu não consigo dar nenhuma resposta nesse momento ao que a gente vai fazer a partir de agora.
3: O senhor já conseguiu entrar em contato com o Dair? Ainda não? Qual é a situação, prefeito?
4: Ainda não, nós estamos agora pela manhã, devido a essa preocupação dos empresários, enfim, tentando entrar em contato. Eu vou daqui a pouco tentar com o nosso Luciano Faustino, que é o diretor-geral, para entender realmente o que está acontecendo e ver o que a gente pode fazer daqui para frente. Porque, como eu lhe disse, a minha preocupação é o trânsito, né, de Mussum para cá. Todos os caminhões estão desviando por Roca Salles e usando essa ponte para sair ali por Encantado. Se a ponte está restrita ao peso, eu vou ter que restringir a estrada lá em cima, no Pinheirinho, já na divisa com Mussum, porque não existe, né? Daqui de Roca Salles só tem a RS-129, que também está em obras, né? Então, o caos está instalado aqui na nossa cidade, na nossa região, e a gente busca ajuda nesse momento.
3: Exatamente, vai chegar em Roca Salles, não tem mais saída, não pode passar na ponte, não pode retornar, não pode passar, ou o caminho é retornar, não pode passar pela 129. Por falar no Pinheirinho, prefeito, a estrada aí que está agora sob responsabilidade nesta manutenção e a recuperação por parte da EGR, governo do estado, está terrível, né? O município de Roca Salles fazendo o que pode dentro das suas limitações, principalmente na retirada de, porventura, caminhões que saem da pista, mas uma situação bastante delicada e intransitável praticamente a estrada ali no Pinheirinho.
4: Exatamente, a gente tem consciência dessas condições da estrada, né? No sábado fizemos um bloqueio lá e algumas manutenções pontuais, mas realmente está deixando a desejar essa manutenção, e a gente já está em contato com o responsável da empresa para que se agilize essas manutenções, né? Teve um trecho ali perto da propriedade do Geraldinho, onde foi aberto a estrada, foi colocado um rachão no subleito da estrada e ficou bom. Eu estive lá na semana passada, mas de lá para cá a gente está percebendo a maior reclamação das pessoas que transitam nesse trecho. Já pedi para o secretário Kleber ir lá dar uma olhada, eu mesmo vou lá dar uma olhada. O nosso engenheiro Jairo já está em contato com o responsável da empresa. E entraremos em contato com a Secretaria de Desenvolvimento Urbano, que foi a secretaria que nos cedeu as horas máquinas, para que se agilize a aprovação do plano de trabalho e que se coloque mais máquinas e que se dê maior velocidade à manutenção dessa via. Então, as pessoas precisam de respostas hoje, né? Então, todos que estão passando lá necessitam ter o mínimo de trânsito lá naquela estrada, e a gente está consciente dessa dificuldade e vamos procurar resolver isso quanto antes.
3: Prefeito, o senhor falou, ainda não tem um plano de trabalho aprovado?
4: Tem um plano de trabalho aprovado agora para o inicial, mas a gente, logo que foi aprovado esse plano, a gente já protocolou um outro plano de trabalho para 60 dias de manutenção, e esse plano de trabalho ainda não está aprovado, e nós queremos agilizar essa aprovação. Essas máquinas que estão aí já estão autorizadas, isso tem que dizer, já estão autorizadas pela CEDUR, e a gente quer que se coloque mais caminhões e mais equipamentos. Então, nós estamos em vias de aprovação desse plano de trabalho, que vai ser rápido. O governo do estado, aqui é justo a gente dizer, está preocupado, está dando toda essa mão para a Roca Salles, mas a gente entende que precisa ser colocado mais máquinas, mais escavadeiras, mais caminhões, para que a gente possa dar maior celeridade, principalmente nos momentos em que há bloqueio total da via, que se aproveitem essas horas, né, que se aproveitem esse tempo e que se faça render o quanto mais melhor, para que a população sinta que houve alguma melhora na estrada, né? A gente vem recebendo algumas reclamações de pessoas que transitam e questionamentos de que, pô, a via ficou bloqueada sábado das 8 às 11 e eu não vi nenhuma melhoria. Mas também temos que ser justo que a empresa está trabalhando muito no subleito da estrada, que é uma base muito fraca para o trânsito que está aí. Eles abrem uma valeta, colocam o rachão e preparam o leito da via para peso. Então, esse trabalho ele é demorado, a gente sabe, é muito complexo. O material está vindo de uma jazida nossa que é longe. Então, por isso, nós estamos querendo que a gente coloque mais equipamentos para que renda o quanto antes, que renda mais essa manutenção dessa via.
3: Obrigado, prefeito Jones Vinte, do município de Rocaçá. A gente volta a falar, né, oportunamente, hoje, amanhã ainda, quando tiver uma resposta a respeito aí desse bloqueio e esta limitação de carga e de velocidade na entrada de Rocaçá na ocasião da ponte. Obrigado, prefeito Mazinho.
4: Obrigado, a gente agradece o espaço. Eu tenho mais uma situação dessa questão da restrição. Eu pergunto quem vai fiscalizar isso, né? Então o município não tem condições, então nós precisamos ter um pouco mais de respostas para passar para a população. E assim que a gente tiver essas respostas, a gente com certeza vai pedir o espaço e esclarecer para a população. Muito obrigado, bom dia Dilamar e bom dia aos ouvintes.
3: Obrigado, então, prefeito, com toda certeza, assim que tiver uma resposta, a gente vai repassar também para os ouvintes que também precisam transitar por aí. Que me causa estranheza, então, ali, o prefeito disse, ó, veio de forma emergencial e a gente já protocolou o novo pedido para que tenha mais agilidade e que se tenha e que se faça esse conserto. E até agora não se tem nada de forma emergencial. Se não é emergencial aquilo lá, eu vou dizer o quê? 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

0: 8h26, 19 graus a temperatura. Bom dia, região dos Vales, aqui na programação da sua Rádio Encantada, então na manhã desta quarta-feira. 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Nós vamos trazendo a partir de agora aqui na programação da Rádio Encantado e Bom Dia Região dos Vales, a manifestação do vereador do Progressistas, Valdecir Cardoso, por ocasião da sessão ordinária da Câmara de Vereadores de Encantado na última segunda-feira.
1: Primeiramente, mandar um abraço pro pessoal do Anitta, parabenizar por dos maiores rodeios crioulo do nosso estado, dizer que é um espetáculo estar presente, estar ali, em grandes momentos, Cris, estar na arquibancada assistindo as prendas, laçando os peões, dizer que é muito, muito satisfatório, muito orgulho nós termos essas entidades aí, o Anitta, o Giuseppe, aqui em Encantado, que sempre fazem grandes, grandes rodeios e que nos proporciona os momentos de grande felicidade, né, Cris? Então, parabenizá-los e dizer que podem contar com a casa sempre, que nós pudermos ajudar, a gente estaria sempre aí ajudando. Temos um recurso, Jô, na casa, onde que é um pouco de recurso para a Coronel Sobral. A gente pede aqui, então, que essa mais nova reforma, pedindo tribuna, seja uma reforma que não tenha obstáculos na Coronel Sobral, que não tenha as coisas que atrapalhem a condução dos caminhões que entram para o nosso município, que trazem o desenvolvimento, que trazem os insumos, matérias-primas, e que seja bem identificada, porque quando a gente cria obstáculos para caminhões, é difícil, né, seu Olímpio? Eles destroem tudo pela quantidade de peso que carregam. Então, cuidado, vamos ver com a administração, ter cuidado, pensar sempre que ali havia de caminhões de muito peso, né? Então, que seja bem pensado, porque senão logo será destruído novamente. Outro assunto, no sábado a gente fez a manifestação aqui dos pedágio, do pedágio, colocarmos que é a terceira vez que a gente participa, mas eu só quero é parabenizar a casa mais uma vez, os servidores, os colegas, dizer que foi feito muito esforço, foi feito muito trabalho, mas infelizmente não foi o que a gente esperava. Não teve engajamento da população, de empresas, não teve aquela sinergia para nós podermos fazer um barulho de alta qualidade aí. Mas sim teve algumas discussões, teve alguns contrapontos, algumas divergências, que no final teve mais repercussão do que realmente abrir as cancelas. Mas de certa forma, a gente também tem que parabenizar o CDL de Mussum, a Justiça, promotor, que com a ação feita de hoje foi liberadas as cancelas do pedágio. Eu acho que foi um conjunto de movimentos, mas que, felizmente ou infelizmente, a gente não teve o engajamento da população. Não teve engajamento de quem realmente precisa. Que nem eu coloquei, eu venho colocando, que não adianta se esconder atrás do telefone. Quem se esconde atrás do telefone, é difícil de brigar, né? Seu Olímpio, pelo telefone, né? Que muitas vezes as colocações, o que você escreve ali, é interpretado de forma diferente, né? Então, assim, infelizmente, a nossa população, tanto de Mussum, como de Roca, como de Encantado, se escondeu atrás do telefone, infelizmente, para essa questão de pedágio. Então, assim, a gente reclama, a gente grita, a gente paga os produtos mais caros, a gente tem dificuldade, gasta o nosso tempo, mas na hora de abraçar, mas na hora de gritar, no olho, pedir, poucos aparecem mesmo. Então, assim, de certa forma, a gente fica triste, e de certa forma, seu Olímpio, é mais uma lição, que tem coisas que às vezes não vale a pena, infelizmente. Não vale a pena brigar contra a gigante e dizer que, como vereador, não me convidam mais para falar em pedágio. Não me convidam mais para falar em pedágio. Porque 3, 4 vezes, e a gente é representante, sim, eu estive presente, sim, mas não tem como. Se não houver um entendimento da população, dos órgãos públicos, de quem realmente tem necessidade, de quem realmente paga, não tem. Uma andorinha sozinha ou algumas andorinhas sozinhas não fazem verão. Então, assim, infelizmente, é o que aconteceu nos protestos e é o que vem acontecendo. Muitas pessoas se escondem atrás do telefone, brigam pelo telefone, mas na hora de levantar a bunda da cadeira, não conseguem. Não conseguem mesmo, infelizmente. Então, assim, fica o recado, né, que infelizmente a gente vai pagar a conta junto, tudo fica mais caro, tudo fica mais difícil fazer as voltas, né, mas nós devíamos ser um pouco mais guerreiros juntos. Não é porque a gente é representante, não é porque a gente está aqui que temos que fazer as coisas sozinhos. Mas sim, tem momentos que todo mundo tem que se abraçar, gritar, brigar. Foi o que nós fizemos aqui a casa, mas a gente fica triste porque a gente não conseguiu levar a população junto.
0: Esta então manifestação do vereador Valdecir Cardoso do Progressistas na sessão ordinária da Câmara de Vereadores de Encantado na última segunda-feira, 8:31. 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Nós vamos conversar agora com o professor Cristiano Silva, né? Que está com um novo desafio junto ao governo do estado. Assumiu aí no mês de julho ainda a chefia da Unidade Especial de Atenção à Pessoa Idosa do estado do Rio Grande do Sul. Professor Cristiano, bom dia.
2: Bom dia, meus amigos. Estão me ouvindo bem?
0: Tudo certinho, maravilha. E este novo desafio, professor Cristiano?
2: Tudo certo. É um prazer falar com vocês aí da Rádio Encantado, a rádio da minha casa, e estamos com esse novo desafio aí à frente, então, da unidade da pessoa idosa aqui do governo do estado do Rio Grande do Sul, e pra gente é uma satisfação, até nos pegou um pouco de surpresa esse convite para poder trabalhar aqui, numa trajetória aí de 23 anos trabalhando com a educação física, 17 anos trabalhando com a gerontologia, estudando, desenvolvendo projetos aí no Vale do Taquari, e graças a Deus aí esse reconhecimento veio através desse cargo. E esse cargo ele vem com um desafio muito grande de poder cada vez fomentar mais, articular mais e levar para os municípios as políticas públicas voltadas ao envelhecimento, principalmente envelhecimento ativo, né? Hoje sempre estive na outra ponta, trabalhando em municípios, e estar desse lado aqui no governo agora, para mim é uma grande satisfação e quero poder contribuir muito com essa política pública que é tão importante, que cresce tanto o estado do Rio Grande do Sul.
0: E aí, o que muda agora nesta rotina do professor Cristiano, que atendia aí vários municípios do Vale Taquari, cerca de 20 municípios aqui no Vale Taquari, e agora num trabalho em Porto Alegre, Cristiano? Como é que é esse teu novo momento?
2: Hoje o que acontece? A gente conseguiu, graças a Deus, a montar uma boa, uma ótima equipe de trabalho. Hoje nós contamos na nossa empresa, a F60+, com 10 profissionais, e esses 10 profissionais nós capacitamos eles, eu capacitei pessoalmente todos eles, né? Atualmente eu também estou dando aula na PUC, aqui em Porto Alegre, na universidade aqui, na Universidade Aberta da Terceira Idade, no Centro de Geriatria e Gerontologia, e nós capacitamos todos os nossos profissionais com a metodologia que eu criei, que é a metodologia da dança terapia expressiva. E essa metodologia que nós trabalhamos com os idosos aí, Encantado, em toda a região aí. Então eu capacitei eles, todos certificados pela PUC agora, todos já estão certificados pela PUC. Inclusive, agora, sábado, nós teremos mais um dia inteiro de capacitação aqui na PUC para os nossos professores. E eles trabalham exatamente aquilo que eu vinha trabalhando e sempre trabalhei. Aí, nessa outra ponta, ali no ginásio forte, com meus idosos, uma coisa que eu amo muito em fazer. Só que tu sabe, né, Dila? A vida, ela vai nos dando novos desafios, e a gente vai procurando. E eu acho que é muito importante, assim, eu acredito muito, Dila, que o conhecimento adquirido e não compartilhado, ele é fútil. É preciso compartilhar o conhecimento. E todo o conhecimento que eu tive no mestrado, indo para o doutorado agora, na gerontologia, mas principalmente no dia a dia com os idosos, a tentativa e erro, percebendo quais eram os anseios, o que os idosos precisavam, essa escola que eu tive da vida, principalmente, que me ensinou a trabalhar, a respeitar os idosos, entender o processo de envelhecimento, os efeitos do processo de envelhecimento, eu procurei passar tudo o que eu sabia para esses professores. E graças a Deus, nós estamos tendo resultados super significativos, super positivos nos municípios, principalmente naqueles onde eu atuava diretamente. Então, o pessoal tem suprido, inclusive, as nossas expectativas, os idosos estão amando as aulas, E eu continuo nos municípios, eu faço parte desses projetos, a gente trabalha com as palestras, eu trabalho com as capacitações dos profissionais, eu vou até ainda as aulas, visito os secretários para falar sobre essas políticas públicas. E o que é mais interessante agora, que estando aqui, é o fomento de trabalhar a política pública, a criação dos projetos. Só para você ter uma ideia, né, Dila, hoje, aqui no governo do estado, foram destinados 37 milhões para vários municípios do Rio Grande do Sul. Hoje nós temos aí, só para você ter uma ideia, 45 centros-dias que estão sendo construídos. E o que, que é o centro-dia? O centro-dia é um local que o município, que o estado repassou 950 mil para que o município pudesse construir um centro, onde o idoso, a família leva o idoso durante a manhã, vamos seguir, por exemplo, ali tem uma equipe multidisciplinar que vai atender ele durante todo o dia e à noite ele vai buscar esse idoso. Porque muitas famílias, às vezes, não têm condição de cuidar desse idoso porque tem o trabalho. Ele precisa de uma vida digna, de uma vida social, de uma equipe multidisciplinar. E o Centro Dia, ele veio para isso. Então, foi feito um investimento pelo governo do estado de 37 milhões com apoio do FUNRIGS, né? E hoje a gente tem 44 municípios que entraram no processo, no edital, e foram contemplados, 45 municípios. A Marau, nós inauguramos na semana passada o primeiro Centro Dia completo, já está atuando, né? Inclusive, a gente vai ter uma live agora pelo governo do estado para falar sobre o Centro Dia nas próximas semanas. E nós temos também o FUNEP, que é o Fundo Estadual da Pessoa Idosa, onde nós já destinamos 15 milhões para os municípios do FUNEP. Então, a gente está falando aí de valores muito significativos, que fazem a diferença na vida do município. Mas tem um detalhe mais importante, Dilo. O que me chamou a atenção, chegando aqui no, na unidade da Pessoa Idosa, é que poucos municípios do Vale do Taquari, que é a minha região, aderem a esse programa. Vamos citar um exemplo. Centro Dia, os únicos municípios que aderiram a esse programa, que foram contemplados e cadastrados, foi Doutor Ricardo, que já está em construção no Centro Dia, com mais de 70% da sua obra, e Estrela. Os demais municípios, muitos até nem participaram do processo para poder ganhar esses 950 mil, para receber esse benefício, para poder ter esse Centro Dia. No FUNEP, muitos municípios até do Vale do Taquari, sim. Só que o que a gente encontra? A gente encontra inconsistências nos projetos, viu? E esse é um grande problema. Então, eu estando à frente aqui da unidade da pessoa idosa hoje, para mim é um desafio de ter um elo de ligação com o nosso município também do Vale do Taquari, não só do estado do Grande Sul, mas principalmente do Vale do Taquari, para que a gente possa fomentar cada vez mais, descobrir onde estão essas fontes de financiamento para que se possa construir, né, a participação dos municípios dentro desses fundos, né, que hoje existe no governo. Eu sempre disse, Dila, que dinheiro não falta. O que falta são pessoas para fazer os projetos nos municípios, que vão atrás, que monitoram os editais que o governo está mandando. Só para ter uma ideia, agora, eu tô, nas próximas semanas, nós estamos aqui lançando mais um edital, então, para a sociedade civil, que é desse fundo, da GOSC. E vai ser destinado 6 milhões para associações. As associações vão poder entrar no edital, participar do edital, enviar os seus projetos para serem contemplados. Serão 6 milhões de reais que vão ser contemplados para associações. Foram 15 milhões que foram municípios contemplados. Então, o que falta é esses projetos. E eu quero me colocar aqui para todos os municípios do Vale do Taquari, à minha disposição, o meu telefone em particular, para quem quiser e precisar de auxílio em cima disso, pode me contatar. A gente está aqui para ajudar. Eu quero ser esse elo de ligação no Vale do Taquari para trabalhar a política pública da pessoa idosa.
0: No entendimento de vocês da Secretaria ou da Unidade Especial aí, ao que se deve esta pouca adesão para a criação e a formação desse Centro Dia, como você falou, apenas dois municípios aqui no Vale do Taquari, Doutor Ricardo e Estrela. Qual é o diagnóstico que vocês têm?
2: Eu diagnostico assim, no sentido de não ter a pessoa talvez competente, não, talvez a palavra competente não seja o termo correto, mas a pessoa adequada para fazer os projetos, para monitorar esses projetos. Então, acho que isso é muito importante, o município ter uma pessoa que vá atrás do governo, que verifique os editais que estão saindo, né, do governo estadual, onde é que está o dinheiro para poder acariar fundos, para levantar fundos, para o município poder ter esse Centro Dia, ter participado do FUNEP. Então, eu acredito que é pessoas façam adequadamente os projetos. Eu acredito não, é exatamente isso, né? Os municípios hoje não estão tão preparados com uma assessoria em cima disso para poder fazer esses projetos, para monitorar esses editais, para poderem participar.
0: E é uma realidade, né, Cristiano, ultimamente, aí os últimos censos apontam, né, que a população do estado do Rio Grande do Sul, do Brasil e do estado do Rio Grande do Sul está envelhecendo, né, e nós precisamos envelhecer cada vez mais com qualidade de vida.
2: Esse é um dado muito, muito importante, né, para algumas pessoas pode parecer um dado preocupante, eu não encaro dessa forma, né. Maria Alice Coraza é uma grande defensora do trabalho com a pessoa idosa, ela que criou a ginástica para a terceira idade, hoje ela tem 81 anos, é de São Paulo, até estará comigo no curso aqui na PUC, na sexta e no sábado, fazendo de São Paulo para fazer isso, ela criou a hidroginástica. Então, o que que Maria Coraza diz? Maria Coraza, ela diz o seguinte: por desaforo nós não estamos morrendo, ou seja, o idoso hoje tem uma melhor qualidade de vida e hoje também a medicina está mais avançada, os idosos já tem mais alternativas, já estão se cuidando mais também. E o envelhecimento também está se dando por isso, porque a expectativa de vida também tem sido aumentada. Então, esse também é um grande fator. E isso precisa os municípios estarem adequados. Por quê? Porque é preciso criar políticas públicas municipais, e aí quando eu falo municipais, é estar casado com governos também, estaduais e federais, para que se possa cada vez mais amenizar os efeitos do processo de envelhecimento. Então, isso é o mais importante. Não adianta nada hoje ter um município, vamos pegar um... Nós temos um dado aí, né? Eu já até já, numa outra entrevista na rádio, passei, que foi o nosso Vale do Taquari hoje, é uma região com mais longevidade do país, porque o baixo é o número um no país, com idosos. Nós temos o Relvado, que é, eu acho que, se não me engano, é o quarto, tem Santa Teresa. Então, são vários municípios que nós temos hoje com percentual de idosos muito grande per capita. Então, o que que acontece? Não adianta nada a gente ter muitos idosos no município e não estarmos preparados para poder trabalhar com eles. Aspectos físicos, aspectos cognitivos, aspectos sociais. Então, precisa ter uma política pública voltada em cima disso e uma preocupação do governo em cima disso, né? Porque a gente precisa dar dignidade para essas pessoas, mas principalmente dar plano para as famílias, para que cada vez mais o estatuto da pessoa idosa possa ser seguido, possa ser cumprido. E sem falar na qualidade de vida, porque sabe onde é que desafoga isso? Isso reflete lá na Secretaria da Saúde. Lá na Secretaria da Saúde, eu tenho um artigo que tem sido publicado, Vila, onde eu consigo comprovar que através do nosso trabalho nós reduzimos até 70% a procura pelo serviço de saúde entre os participantes. Eu tenho artigos publicados em inglês, francês, espanhol e português. Então é comprovado cientificamente que o trabalho de prevenção e a política pública em cima da pessoa idosa, ela é eficaz, inclusive, para reduzir custos na saúde pública.
0: Exatamente, a gente tem esta noção aqui, enquanto Vale Taquari, das políticas que são aplicadas no nosso vale, e comprovo, né, a questão da qualidade de vida, e qualidade de vida determina o não comparecimento no posto de saúde para consultas, a não ser aquelas rotineiras. Bom, Cristiano, obrigado aqui pela tua participação na programação da Rádio Encantado, estamos à disposição, quando estiver por Encantado na região, com certeza podemos conversar mais aqui ao vivo na programação da Rádio Encantado. Obrigado, Cristiano.
2: Queridos, agradeço o espaço aí, um grande abraço para vocês aí, que Deus abençoe a todos grandemente aí, que o amor de Cristo esteja com todos nós. Muito obrigado aí.
0: Obrigado, Cristiano. Professor Cristiano Silva, né, que assumiu aí recentemente a chefia da Unidade Especial de Atenção à Pessoa Idosa do Estado do Rio Grande do Sul, falando sobre a importância desses projetos aí e a disponibilidade também de recursos. Centro Dia, onde apenas dois municípios aqui do Vale Taquari foram cadastrados, Estrela e também o município de Doutor Ricardo. 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
7: 8h51, 9 faltando para as 9. Bom dia, Região dos Vales, aqui na programação da Rádio Encantada, em nome do Sicredi, né? 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Foi perdida uma carteira de cor preta. Uma carteira de cor preta com documentos e dinheiro entre o Desco e a Estofaria Graça. Foi perdida uma carteira de cor preta. Uma carteira de cor preta com documentos e dinheiro entre o Desco e

0: 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Vamos trazendo agora também aqui no encerramento do Bom Dia Região dos Vales a manifestação da vereadora Aline Costa Ganassini, PSDB, na sessão ordinária da Câmara de Vereadores de Encantado na segunda-feira.
1: Eu costumo subir essa tribuna e trazer pautas relacionadas a mulheres, crianças, adolescentes, violência, mas hoje eu subo aqui em choque. Encantado amanheceu como uma cidade e ao chegar ao final do dia, ela é outra. Uma menina de apenas 14 anos teve sua vida arrancada de forma brutal. Uma adolescente que deveria estar pensando na escola, nos seus sonhos, no seu futuro. Não deveríamos estar falando da sua morte. É revoltante, é doloroso. E não podemos permitir que seja apenas mais uma notícia, que amanhã será substituída por outra. Eu confesso para vocês que poucas vezes eu fico nesse estado que eu estou hoje. Quando uma mulher ou uma menina sofre violência, precisamos entender que essa violência raramente começa no último ato. Muitas vezes ela começa muito antes. No controle, na ameaça, na humilhação, no medo, no silêncio. E é justamente por isso que eu defendo e continuarei defendendo políticas como a Sala das Margaridas, que oferece um espaço adequado e humanizado para acolher mulheres vítimas da violência. É por isso que acredito nos círculos de construção de paz, porque combater a violência significa punir crimes, mas significa também trabalhar antes que a violência aconteça. Eu sou facilitadora dos círculos de construção de paz. Encantada, nós temos a Raquel Cadori, que faz esse trabalho. E a gente tem muitas agressões, muitos casos de violência doméstica. Encantado também. O que acontece é que não é falado. Precisamos ensinar nossas crianças e nossos jovens que ciúme não é amor, posse não é amor, ameaça não é amor, violência nunca será amor. Hoje não é dia de discursos vazios. É dia de olharmos para uma estratégia e perguntarmos o que cada instituição e cada um de nós pode fazer para impedir que outra menina, que outra mulher, outra família passe por isso. Uma menina de 14 anos não pode virar apenas uma estatística. Que as autoridades esclareçam rigorosamente esse crime e que haja responsabilização na forma da lei. A família dessa adolescente deixa minha solidariedade, meu abraço. E a nossa comunidade deixa um compromisso. Não podemos nos acostumar com a violência. Não podemos normalizar o medo. Não podemos esperar a próxima vítima para agir. Por ela e por todas as mulheres e meninas, precisamos transformar a indignação em prevenção, proteção e ação. Eu acho que dos últimos tempos foi a fala mais difícil. Não só minha, tenho certeza que não é só eu que estou em choque hoje. É todo Encantado, é toda essa casa. Eu quero aproveitar para falar também sobre o ato, a manifestação que ocorreu no sábado e dizer que nós tínhamos um único intuito, um único objetivo. Sem ponte, sem pedágio, vereador Cris. E acabou acontecendo tudo que aconteceu e que foi acompanhado pelas mídias. Mas é importante falar que essa praça de pedágio está instalada desde 1998. Naquele ano, o governador era Antônio Brito. Depois veio Olívio Dutra, Germano Rigotto, Ieda Crucius, Tarso Genro, José Ivo Sartori, Eduardo Leite,

0: Leite. Logo depois, Ranolfo Vieira Júnior assumiu e novamente Eduardo Leite. Governos de partidos diferentes. E é preciso dizer aqui que o PP, que é o partido do cidadão que esteve presente tumultuando o ato, porque ele é ligado a uma sigla partidária. E ele estava lá dizendo que ele estava fazendo um movimento, para avacalhar, para tirar a atenção e fazer politicagem. E ele é filiado a um partido político, inclusive concorreu a vice-prefeito na última eleição.
1: Faltando agora 3 minutos para as 9, 3 para as 9, o Bom Dia Região dos Vales aqui na programação da Rádio Encantado, repetindo aqui o aviso de utilidade pública, né? Foi perdida uma carteira de cor preta contendo documentos e dinheiro entre o trajeto entre o Desco Super Atacado e a Estofaria Graciola, Smart DRS-129. Essa documentação é em nome de Roque Bouvier. Roque Bouvier, quem encontrou, vier a encontrar, por favor, pode entrar em contato com a gente. Carteira preta, documentos e dinheiro entre o atacado Desco e a Estofaria Graciola aqui de Encantado. Vamos agradecendo então a tua companhia, a sintonia e nos despedindo, né? Aqui de mais uma edição do Bom Dia Região dos Vales nesta manhã de quarta-feira. Nós prometemos voltar na programação da Rádio Encantado e o Bom Dia Região dos Vales amanhã a partir das 5 horas da manhã. Vem aí Igor Lopes com o Show da Manhã.

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1: Oba, oba, oba! Bom dia, bom dia, bom dia, bom dia pra você. 9h02, 20 graus e a temperatura no Vale do Taquari. Salve, salve a quarta-feira, meus queridos. 19 de agosto de 2026. Tudo certinho? Tranquilo? Numa boa? Como é que estamos nessa quarta-feira, hein? Tá trabalhando, bom trabalho, tá descansando, bom descanso, tá levando a 104,7 na carona. Vá de boa, vá tranquilo, vá sereno que você vai chegar igual, beleza? Ao pessoal das obras nos ouvindo nesse momento, ao pessoal dos escritórios de contabilidade, a você aí, vamos ver dos mercados, dos supermercados, dos mini mercados, dos supermercados da região. Obrigado aí pela audiência. Vamos juntos? Sim, até às 11 é o nosso show da manhã. Você participa no 519-9988-1543, é o nosso maravilhoso WhatsApp. O nosso show tem oferecimento de Farmácia Ironi, Algarve Piscinas, em nome de Pizzaria Casa de Florença, Prosta Vita, Atrofim, Desco Super Atacado, Rede Sander e Copélio, centro de referência em câncer de pele. Hoje é dia 19, é dia do historiador, dia mundial da fotografia, dia do artista de teatro, dia de São João Eudes, dia mundial do humanitário, dia da integração jurídica latino-americana, dia nacional da aviação agrícola, dia nacional do ciclista e dia de luta da população em situação de rua. São as datas comemorativas desse 19 de agosto, senhoras e senhores. Tá no ar, o meu, o seu, o nosso
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1: 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E o nosso querido, o embaixador, chora coração e a bala alojada. 9,4, 20 graus, bom dia.

0: senhoras e senhores, Ando Moreno, Rio Neves, Limões, Chapeludo, Chapeludo, e o Gustavo Lima, bala alojada, seu Igor Lopes, 9:13, 20 graus, a temperatura no Vale do Taquari. Estamos no aguardo da chuva, né? Inclusive, na sequência, já vou trazer a previsão do tempo. Ó, bora! 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Ó, dá água na boca de ler esse comercial aqui. Meu Jesus amado. 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Aquela pizza lá, rapaz do céu. Meu Deus do céu, faltam elogios. 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
1: Sistema frontal semi-estacionário sobre o estado deixa o tempo úmido e instável nesta quarta-feira. Na região do Vale do Taquari, muitas nuvens vão provocar chuva em alguns momentos ao longo do dia. No começo da manhã pode ter neblina e nevoeiro em alguns pontos da região. Agora, ao longo do dia, não dá para descartar algumas eventuais aberturas em algumas áreas, porque a nebulosidade não deve ficar completamente compacta. A temperatura nessa madrugada ficou entre 17 e 19 graus em grande parte da região, alguns pontos até nem baixaram dos 20 graus, né? De um modo geral, as menores temperaturas ficaram na faixa dos 17 graus, mesmo nas áreas de maior altitude. Durante o dia não vai aquecer muito, as máximas na região devem chegar a 20, 21 graus. Na quinta-feira, o sistema frontal já adquirir características de frente fria e vai estar associado a um sistema de baixa pressão. No decorrer do dia vai trazer chuva localmente forte, raios, trovoadas e risco de temporais localizados, especialmente com ventania. A temperatura vai subir um pouco mais do que hoje, as máximas devem ficar entre 21 e 23 graus. Na sexta, até chove fraca ou garoa entre a madrugada e manhã em algumas áreas da região, mas durante o dia o ar seco e o frio vai firmar o tempo e vai garantir a presença de sol e nuvens. Haverá queda de temperatura. As mínimas vão ocorrer à noite, vão ficar entre 9 e 11 graus, e as máximas durante o dia devem atingir entre 16 e 18 graus. O final de semana vai ser de tempo bom, mas com noites e madrugadas geladas.

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0: excelente quarta-feira, meio da semana. Bom demais a conta. 9 e 19, 20 graus a temperatura. Vambora, meus queridos. É o nosso show da manhã. Nas zonas queridas, a sua rádio encantada. Abraço pra Verônica Duarte, tá mandando seu bom dia no nosso WhatsApp. Alô, Verônica. Tudo de bom pra você. Obrigado pelo carinho da tua audiência.
1: Bom dia, Igor.
0: Oi.
1: Eu quero ouvir. Já teve Noite Escura com Frank Silva. Você já teve? Eu já tive várias, mas tive mais noites em claro quando eu tinha filho pequeno. Abraço, amigo.
0: Eu acho que todo mundo, Circe. Ai, ai, ai. Abraço, Circe. Obrigado pelo teu carinho, pela tua audiência. É complicado.
2: E aí, Igor, é Angélica aqui de Mussum.
0: Fala, Angélica.
2: Ofereço uma música de Renan e Raí, bem bonita pra todos que estão escutando a rádio e pra você aí da rádio.
0: Obrigado.
2: E pra minha filha Andriele e pro meu esposo José Antônio. E a Rádio Encantada, todo mundo ouve.
0: Aí sim, grande Angélica Ferreira, abraço, obrigado pela companhia. Se perguntarem que rádio você ouve, você já sabe, tá na tua cabeça, tá na cabeça da galera, sim, é Rádio Encantada, senhoras e senhores. Inclusive, você que manda um áudio aqui pra, pelo menos no show da manhã, no finalzinho você só assina, tá? Rádio Encantado, todo mundo ouve, beleza? Show de bola? Então tá bom. Em nome de Duarte Antônio Dalpia, que tá junto conosco aqui, bom dia, meu querido, abraço. Ainda o João Martinez, hora pra nós ouvirmos Ao Lado de Deus com Rick Renner. Valeu, João, obrigado pelo carinho da tua audiência. A Tere Lisboa, toca na Castela, Minha Herança. Rapaz do céu, quando que eu toquei essa música pela última vez? Vou até dar uma olhadinha aqui, foi semana passada, foi dia 12, lá na quarta-feira. Quarta-feira passada rodei essa música aí, vamos rodar hoje, vamos rodamos. Música bonita, né? Alô, Tere, obrigado pelo teu carinho e tua audiência. Oferecendo pras amigas Luciana Marques, Zora Pitol, Rosimere, Rafaela, Arlete, Oliver. Tá certo, abraço, tudo de bom. Minha querida Tere Lisboa e todas as tuas amigas, sempre ligadas na rádio também, hein? O Neto Santos, bom dia, Igor, quartou. Bem que a patroa poderia nos pagar uma caixa de latão e um churrasco pra nós. Concordo plenamente contigo, cara. É, concordo plenamente. Alô, Verinha. Alô, Verinha. Tem que, ó. Tenho que trazer uma sim pra nós. É, uma geladinha. Uma pra mim e uma pro Neto Santos. Muito bem, né, Neto Santos? Abraço. Alô, pessoal da Autopassos. Obrigado pela audiência. Neto, agora você que se vire agora. É, agora vai ser contigo aí. Quero só ver o que vai acontecer. Ela madrugada. Abraço, Neto. Tudo de bom? Boa sorte dormindo na casa do cachorro depois dessa aí, né?
3: Bom dia, Igor. Tudo de bom pra você.
0: Oi.
3: Manda um abraço pra minhas amigas. A Mircênica, Fátima Fim, Santina Lourenço, Elisandra, Elisângela Lourenço. E todas as outras minhas amigas, que eu tenho bastante amigas, graças a Deus. Tudo de bom pra ti. Um bom dia.
0: Valeu, Daniel, um beijo pra ti, tudo de bom. Um abraço pra todas as tuas amigas.
4: Te ouvindo, tenho visita aqui. Olha, obrigado que tu toca o chapeludo de vez em quando. Eu ia te mandar tocar, mas agora tu tá tocando, tá bom. Abraço pra todos vocês e os que estão ouvindo a Rádio Encantada também. Chapeludo. Abraço.
0: Eu acho que o chapeludo é tu.
4: Bom dia, bom dia.
0: Valeu, Nele Lanzini. Ô, Nele, tu é o chapeludo ou não, né? Pelo menos na foto de perfil aqui tem um boné, né? Não é o chapeludo, né? É o bonezão. Né? Ô, Nele, abraço pra ti, tudo de bom? Pessoal da Linha Nova e Roca Salles, tudo de bom? Tem visita aí? Maravilha, hein? Coisa boa. Casa cheia é coisa querida. Abraço, Nele, tudo de bom? Chapeludo foi especialmente pra ti.
5: Bom dia, Igor. Uhum. Eu, Lécio, Dono Gema, estamos tomando um chimarrão aqui na área e escutando a tua rádio, tá bom?
0: De verdade.
5: Tu toca uma chonadinha aí pra nós, tá? Qual que é o homem que tá na ponta da agulha aí?
0: Ah, bom, então.
5: Tá bom?
0: Vou pensar.
5: Arara Encantado, todo mundo ouve, tá bom? Um abraço, uma boa rádio, bom dia, valeu.
0: Valeu, Lécio, Dona Jurema, abraço, pessoal de Coqueiro Baixo, tudo de bom, obrigado pelo carinho. A Edna Natitelli também tá mandando o seu bom dia. A Luciane e o Marcos Franchini, pessoal da Linha Alegre Caravaggio, bom dia, tudo de bom. Toca Capricha, uma música nova pra mim aí. Pode deixar, deixa pra mim aí.
6: Elizabeth aqui do Picão.
0: Fala, Elizabeth.
6: Amanhecendo com uma música pro meu marido, Dejair, pra minha neta Valentina, Kiara, e meu sobrinho Lucas, a minha irmã Ieda.
0: Quem mais?
6: E minha sobrinha Laís e meu cunhado.
0: E pra mim?
6: Manda o Cabeça Branca.
0: O Cabeça Branca, muito bem. Abraço, Elizabeth Miranda Costa, alô, Dejair. Abraço, tudo de bom.
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0: Vocês ligam aqui, vocês não oferecem música pra mim, cara. Tô ficando chateado. Vou ficar triste. Vou ficar triste. Trai a véia, você virou saudade, os mãos bocados, 9h24. Vamos cantar, ó.
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0: Essa mexe com meu coração, é a boiadeira na Castela, minha herança. Antes ainda, Fernando e Fabiano e Panda, não é só terminar. E o Traia Véia, você virou razão, virou paixão, virou prazer. A tabuada a gente não sabe, mas você virou saudade e a gente sabe de cor, né? 25 pras 10, 20 graus. 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

0: Tamo de volta, senhoras e senhores, 22 para as 10, 20 graus é a temperatura. Começa uma garoa aqui na 7 de setembro, 792, no centro da cidade de Encantado. Uma garoa tranquila, serena, suave. Mal se vê. É a chuva de moia boba, né?
1: É, vem por aí. E se tu for lá na chuva?
0: Moia! Moia então, mesmo, tá. Moia mesmo.
1: Como é que tu sai de lá?
0: Molhado, tá molhado, bom. Tu vê só. É uma chuva meio molhada, né? 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
1: Como uma hora e meia? Tu vai por onde? Vai avoando, como diria um amigo nosso?
0: Até Amaral, uma hora e meia.
1: Não. Era uma hora e meia, né?
0: Desde que aconteceu. Vou repetir.
1: Vamos rebobinar a fita.
0: Olha só.
1: Dia 23 de julho.
0: Antes.
1: Dia 23 de julho, uma hora e meia. 23
0: isso.
1: De julho.
0: E
1: a partir de 24 de julho, à tarde,
0: aí é de 5 horas pra mais. Tá bom? 5 horas pra mais, tá? Eu confesso que eu não fui até lá, desde que aconteceu
1: tudo. Não teve tudo coragem? Certo.
0: Não, eu não tive coragem. Não. E ali por Arvorezinha, Nova Alvorada ali, eu não tive coragem, porque foi estrada de chão lá em cima lá. Aí eu já disse, não, eu não vou. Não vou. Vou me dar o luxo de não ir. No desvio de Roca não passei. Não fui mais pra lá. Não fui.
1: Tu sabe que ali em Roca agora tem um desvio. O desvio do desvio.
0: E tem
1: o escurton.
0: Escurton? Meu
1: Jesus. É um trajeto mais curto.
0: Meu Jesus amado. Nós temos tudo isso aí.
1: A gente tá dando risada, né? A gente tá dando risada, mas é pra não chorar, tá? Porque a vontade que nós temos é de chorar.
0: É de chorar.
1: A vontade que todos nós temos é chorar. Estamos sendo impedidos de fazer uma coisa básica, passar
0: de uma cidade pra outra,
1: tá?
0: Ah, ótimo.
1: De uma cidade pra outra sem utilizar desvios aí, numa RS pedagiada, que pagamos pedágio.
0: Pedagiada.
1: Há 30 anos.
0: É, legal.
1: Uma RS que nós pagamos pedágio há 30 anos.
0: É.
1: Esse é o detalhe, né?
0: Abrindo um parênteses aqui, falava fora do ar, né? O Vale do Taquari, sempre muito bem lembrado por todos. Eita, é nós agradecemos demais a todos aí, viu? O Vale do Taquari, sempre bem, assessorado, né?
1: Todos os não governos
0: estou,
1: do estado.
0: Não estou falando municipal, estou falando de nível estadual.
1: Exato.
0: Tá? Porque os municípios estão se fazendo o que podem.
1: É.
0: O que podem, inclusive, até mais. É. Acredito eu, tá?
1: Agora ontem.
0: Não quero citar nomes, porque senão enchem um saco. Ah, porque tem um lado A, tem um lado B. Mas assim, ó, entre quem devia fazer, não tá fazendo. E quem não deveria tá fazendo, está fazendo.
1: Que são os municípios.
0: Que
1: não poderiam.
0: Estão resolvendo o problema. Ou melhor, como eu disse já, contornando o problema.
1: Contornando
0: o problema.
1: Tá chegando
0: as eleições aí, você aí, nosso querido ouvinte, ó. Abre bem o teu olho. Hoje tem tudo na rede social, hoje tu consegue pesquisar mais. Não é só um boca a boca, tá? Agora você, nosso querido ouvinte, mas eu não vou votar em branco, não. Por favor, faça esse favor para o Vale do Taquari. Escolha bem os seus candidatos. Por favor, escolham bem os candidatos. Porque depois vão encher o saco. Mas por que colocaram ali? Foi a população, não vem encher o saco. Ué, venceu e acabou, meu irmão. Não, faz a tua parte, vai lá e vota. Mas eu não preciso mais votar, porque eu já tenho uma idade que não precisa mais votar. Não. Vá lá e faça a sua parte. Por favor, faça pelo meu filho, faça pelo seu neto, faça pelo seu bisneto e faça também por você. Por favor. Em infraestrutura, o Vale do Taquari é precário. Precário. E outra, eles só olham pro Vale do Taquari de Lajeado pra baixo. Mesma coisa na enchente, olham mais pra Lajeado do que pra cá. Então, por favor, façam esse favor de votar muito bem nos seus candidatos. A nível estadual.
1: Assine embaixo.
0: Estadual. Por favor, façam esse favor. Eu penso muito no meu filho, cara.
1: Se já tá ruim pra mim,
0: que tem 30 anos na cara, imagina pro meu filho que tá crescendo. Como é que vai estar daqui 10 anos? Vai estar igual quando eu nasci? Quando eu nasci, vai estar igual nos anos 2000? Essa questão de ponte, essa ideia de duplicar daqui até Lajeado é de quantos anos, Gilamar, que tu ouve?
1: Ah, trocentos.
0: Quantos anos se esperou? Pelo menos tá saindo o asfalto ali da linha, fazendo a loma. Quando era pequeno, quando tinha sete anos, quando eu tinha sete anos, eu já ouvia essa história. Não, mas vamos fazer.
1: Não, não.
0: Fico feliz que estão fazendo. Fico
1: essa
0: feliz
1: história que não é de 50.
0: É.
1: Essa história é de 50.
0: É.
1: Mais de 50.
0: É. Então, assim, ó. Vamos lá, né? Vamos aguardar ansiosamente. Por favor, você tá chegando aí, né? Eleição, vou repetir de novo. Escolha bem os seus candidatos. Escolha bem os seus candidatos, tá bom? Por favor. Beleza? Só isso que eu peço.
1: É isso
0: aí. Olhe para o Vale do Taquari. Tem vários candidatos bons aí. Espero que sejam bons, né? Espero que não sejam só...
1: Não, mas nós podemos...
0: Só de palavras, né? Não, como a gente já teve, né?
1: Mas... Pelo menos a gente pode cobrar depois, né?
0: Não, a gente pode. É. Né? Tá tudo gravado, né?
1: Não. Tá tudo gravado e eles vão estar por aqui, né? Eles moram aqui, né?
0: É, isso. Olha aí.
1: Pode ir na casa dele,
0: né? Isso, vamos bater lá, senhor.
1: Assim,
0: é seguinte, ó, aquilo lá que tu falou, ó, tá gravado aqui, ó, bebê.
1: Vamos lá.
0: E a população tem que fazer isso mesmo, tem que cobrar. Fechou, meu querido?
1: Exato.
0: Quer comentar, pode comentar.
1: Não, acho que tu já falaste tudo, tá? Vamos pra gente não agilizar aqui o programa, até porque o nosso ouvinte quer ouvir música também, tá? 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Eu falava sobre utilidade pública, tá? Ontem, o Roque Bouvier perdeu a carteira dele, tá? É uma carteira de cor preta com documentos, em nome de Roque Bouvier, e também dinheiro. Ele perdeu naquele trajeto entre o Desco Super Atacado e a Estofaria Graciola. Pequeno trajeto, então, Desco Super Atacado e a Estofaria Graciola. Quem encontrou, por favor, pode entrar em contato direto com ele e entregar aqui na Rádio Encantado. Já a Rafaela De Martini Rodrigues, teve furtada ontem uma mochila de cor preta, que tinha dentro dessa mochila a carteira, tá? Com o crachá do Plano São Camilo, Plano Paz, e também o cartão de crédito. Não adianta tentar o cartão de crédito, que já foi bloqueado. O cartão de crédito dela já foi bloqueado.
0: Só pra avisar, né?
1: Exatamente.
0: Vai que alguém tenta.
1: Então já foi bloqueado.
0: Já traz aqui.
1: Mas tem o crachá, tem a carteira, tem a mochila, então foi levado ali na frente, o próximo do cemitério São Pedro Encantado. Cemitério São Pedro Encantado, quem encontrou pode devolver, passar aqui na rádio. Pois bem, ontem à noite a Brigada Militar prendeu um homem de 40 anos de idade suspeito, né, do feminicídio da adolescente Alice Nitz, 14 anos de idade, ocorrido na segunda-feira à tarde. Inclusive, ela foi velada e sepultada ontem no final da tarde no cemitério São Pedro Encantado, com forte comoção, né? A prisão ocorreu na estrada São José, no Jardim do Trabalhador. Ele foi localizado na casa onde o fato ocorreu, cumprindo o mandado de prisão preventiva. Durante a ação, o suspeito ainda tentou fugir pelos fundos da casa, mas foi detido por parte da Brigada Militar ontem à noite. A polícia localizou ontem, terça, em Garibaldi, uma adolescente de 17 anos de idade que estava desaparecida. A mãe registrou o desaparecimento, que ela teria saído de casa ainda no domingo, e ontem foi encontrada, então, na casa do namorado, em Garibaldi, 17 anos de idade. Ainda em Garibaldi, o Corpo de Bombeiros Voluntários foi chamado ontem para um acidente que envolveu o capotamento de uma máquina agrícola na comunidade de São Miguel. O agricultor, né, foi levado então para atendimento médico. Encerrou ontem o júri popular realizado em Carlos Barbosa, que julgava um réu acusado de uma tentativa de homicídio contra um policial militar. Foi afastada aí, então, a acusação de tentativa de homicídio e o réu foi condenado por lesão corporal. Ele foi condenado a 1 mês e 10 dias de prisão em regime aberto. Além da pena, e terá que outras obrigações, como por exemplo se apresentar frequentemente no fórum e não se ausentar do município. Este fato ocorreu lá em 2018. O policial abordou na época um Fiat Fiorino e aí foi atingido com uma barra de ferro desferida pelo réu e na oportunidade inclusive teve dois dedos quebrados. Já uma ocorrência de agressão contra uma mulher está sendo investigada pela polícia em Vera Cruz. Ela caminhava em via pública em direção a um abrigo, uma parada de ônibus, quando foi abordada, segundo ela, por três adolescentes, que um deles pediu dinheiro, 20 pilinha, pediu 20 reais. Ela disse que não tinha o dinheiro e aí tentou fugir, mas foi agredida. Conseguiu chegar até a empresa onde trabalhava, onde recebeu então o atendimento médico. A polícia de Lajeado investiga aquela execução dupla que ocorreu na última segunda-feira na área central, quando foram mortos Alexandre Passe Dias, 27 anos, e Romário Pacheco da Silva, de 25, que foram baleados aí em via pública. O delegado titular da Draco, Juliano Stobbe, diz que o caso é prioridade e que a atuação das forças busca evitar uma nova sequência de homicídios na região. Os dois mortos, né, tinham extensa ficha criminal e na oportunidade foram efetuados mais de 40 disparos de arma de fogo. Inclusive um dos suspeitos já foi preso. Também lamentar, né, que agora nesta madrugada aconteceu lá no Paraná, né, um acidente de trânsito entre um ônibus e uma carreta e deixou pelo menos 22 pessoas mortas e mais 5 pessoas feridas no município de Ipiranga, Campos Gerais do Paraná. O acidente, aconteceu nesta madrugada. As vítimas ocupavam um micro-ônibus da Secretaria de Saúde da Prefeitura de Imbituva e seguia para hospitais na Grande Curitiba. 22 pessoas mortas, entre elas o motorista, inclusive, da carreta, uma colisão frontal. E mais pelo menos 5 pessoas feridas, fato que ocorreu nesta madrugada no Paraná. E com estas, então, as principais informações da polícia nesta manhã, então, de quarta-feira, em nome da Casa do Real, Almeida Monitoramento e também para a Ótica Reis.
0: Obrigado, Dilamar, um abraço. Trouxe as informações da polícia no nosso show da manhã. 9:10, 20 graus a temperatura. Vamos falar de coisa boa? Sim, a nossa querida Lia da JB Mix. Lia, bom dia, tudo certo?
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0: 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Meu querido amigo locutor Igor, saúde para você, para sua equipe, para todos os seus ouvintes, uma abençoada semana cheia de saúde.
1: Amém. Obrigado, Lia. Abraço para você e um excelente trabalho também. 5 para as 10, 20 graus.
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1: É rancorosa, hein? Rancorosa, velho.
3: Essa vai pra todas as rancorosas.
1: Incrédulo. Essa aqui dá pra abrir uma, né? Vamos lá. Abre. Aí, garoto. Nossa senhora. Cruz incrédulo.

0: Léo Henrique e Juliana Rancorosa, senhoras e senhores, 2 para as 10, 20 graus é a temperatura no Vale do Taquari. 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
0: Agora são 10 horas e 4 minutos.

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1: É, senhoras e senhores, é o nosso show da manhã que segue por aqui na sua maravilhosa e incrível Rádio Encantado. Tudo certinho? Tranquilo? Numa boa? Vamos fazer o seguinte, vamos rodar música, seu Igor Lopes. É, você tá falando demais hoje, você tá muito papudinho pro meu gosto, né? Fiorella e o Carrossel, 10 e 8, bom dia.

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0: senhoras e senhores, 17, 20 graus a temperatura, tudo certinho? Tranquilo, numa boa? Ó, na sequência eu vou trazer os aniversariantes do dia, tá? E como hoje não tem horóscopo do dia, por motivos de força maior, né? Vamos meter os aniversariantes na sequência, tá? Ó, o nosso show da manhã, quarta-feira, é perigoso o negócio, hein? Quarta-feira, tenebroso. 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Bom. Vamos trazer alguns recados de ouvintes por aqui? Bora, quem é que tá aqui?
1: Oi, aqui é o Lucas Giroca, tô mandando música pra vocês. Mandar música pra minha mãe Ieda, pro meu pai Marciano, pra minha tia e tia Isa. Tá. E pra meu tio Deja, pra minha prima Valentina, e eu quero a música Todo Homem é Vagabundo.
0: Certo, muito bem, abraço pra ti, tudo de bom, valor, pessoal de Roca Salles, obrigado pela audiência, vou tocar daqui a pouquinho. Bom dia, Igor, gostaria de ouvir a música da Fátima Leão, estou oferecendo essa música pra ti, já que ninguém te oferece música. É a Gessi Esquena, beijo, Gessi, tudo de bom. Obrigado, alguém que lembra de mim. Aí sim,
2: bom dia, Igor. Roda uma música
0: essa
2: Fada,
0: aí,
2: do Vitor e Léo, pra toda a galera aqui de Mussum.
0: Fada.
2: Do refeitório, do Cortume.
0: Uhum.
2: As vizinhas aqui, minhas amigas.
0: Certo, abraço, Sueli Baggio. Obrigado pelo carinho, pela tua audiência.
3: Bom dia, Igor Lopes.
0: Bom dia, Flávio Gelati.
3: Agora a NASA vem. Quer ver?
0: Vamos.
3: Nossa, assim você me mata, assim você me mata, ai, se eu te pego, a única coisa que eu pego é a Rádio Encantado, né? Mas o Michel Teló canta mais que eu, se tu puder botar ele aí, eu agradeço, muito bom dia, bom trabalho, abraço pra todo mundo.
0: Grande Flávio Gelati, nosso cantor das horas vagas, Michel Teló, rapaz do céu. Ai, será que eu toco mais? Se eu te pego, vou tocar, oh, vamos rodar pra ti, não, depois dessa aí. Quem mais tá aqui, vamos ouvir?
4: Bom dia.
0: Oi.
4: Aqui é Luciano Bianini. Homenageia a Mônica Bianini, sua esposa. E vocês também, todos os atuais, Barco do Amor.
0: Certo, abraço, Luiz Carlos Bianini. Alô, Mônica, isso? Abraço, tudo de bom. A Carmen Peste de Muzum mandando seu bom dia. Adriane Gobi, alô, Adri, beijão pra você. E aí?
5: Salve.
0: Vixe.
6: Bom dia.
0: Oi.
6: É a Gema do bairro São José.
0: Fala, Gema.
6: Queria mandar música pra minha vizinha Janes, pra filha Letícia e pra minha filha Cristiane.
0: Certo.
6: Que estão sempre na escuta. Tenham todos um bom dia.
0: Valeu, Gema Zanon, obrigado pelo teu carinho. A Sandra Reis de Roca aqui também tem chuva de molhar bobo. Toca uma música que tu gosta, deixa pra mim, Sandra. Obrigado pela audiência. Bom dia, meu amigo Igor e Ana Luísa Fussiger de Roca Salles. Estamos na Linha Brasil, da escuta do teu programa maravilhoso. Manda um abraço pra Lorena, do Brechó da Lorena em Roca Salles. Eu e minha filha aqui na Linha Brasil. E os outros ouvintes espalhados pelo nosso Rio Grande do Sul. São muitos ouvintes sempre te escutando. Obrigado pelo carinho, Ana Luísa Fussiger. É verdade, a Rádio Encantado, olha, é um estouro, rapaz. Olha, impressionante. Obrigado pela massiva audiência. Vamos lá? Vamos a eles. Os aniversariantes do dia. A cereja do bolo eu vou deixar pro final. Ah, oh, madrugada. Quero mandar os parabéns pro Rodrigo Giroto de aniversário hoje. Alô, Rodrigo. Parabéns, saúde, paz e prosperidade. Tudo de bom. Alô, Guilherme Calmo. Saúde e prosperidade pra você também. O Cid Bianchi também. Hoje aniversário, é isso mesmo? Procede essa informação. Alô, Cid. Saúde e prosperidade. Hoje, amanhã e sempre, meu queridão. É, grande Cid Bianchi, olha, esse cara é forte, hein? Alô, Caroline Rossini Cardoso, parabéns pra você, tudo de bom? Esposa do nosso querido Anuir, né? Abraço, Carol! Saúde e prosperidade pra você hoje, amanhã e sempre! E A homenagem vai para minha excelentíssima mãe que está de aniversário hoje. Alô, dona Simone Lopes, um beijo para você, mãe. Saúde, paz e prosperidade, tudo de bom. Saúde, saúde, saúde. Com essa nós damos jeito, né? É, hoje a festa vai estar boa, hein? Ela, madrugada. A festa começa hoje e nós vamos emendar com quarta-feira que vem, que é aniversário do meu filho aí. Aniversário do neto, dia 26, né? Vamos emendar, né? É uma semana fio de festa. Ela, madrugada. Ônibus saindo nos locais de costume. Nós vamos fechar a Padre Anchieta hoje. Te mete, né? Vamos ouvir a homenagem do seu excelentíssimo? Vamos ouvir.
5: Fala. Bom dia. É o Edemar Lopes. Eu quero mandar uma homenagem para minha esposa, Simone Lopes.
0: Fala, pai.
5: Mandou uma música do Zé de Camargo e Luciano aí. Tomar seu café na rua, acho que é uma coisa parecida. Se não, tu corrige aí, meu filho.
0: Bora!
5: Inclusive a tua mãe, né? Tá de aniversário hoje, então vamos parabenizar ela. Valeu, um abraço.
0: Feito o registro aos corações apaixonados, eu sei que essa música é do casamento deles, eu não posso deixar de rodar. A gente fica sem se amar. Lá, madrugada. Chora, coração. Essa aí, ó, vocês têm que dançar coladinho agora, tá? Zezé de Camargo e Luciano, 10h23.

0: de Brito e Samuel, ai, ai, ai. Ai, ai, ai, ai. Essa. De... Ai, ai, ai, ai. Essa judia. Ai, ai, ai, ai. Se tá doendo neles, imaginem nós. Ai, ai, ai, ai. É de Brito e Samuel, romance rosa. O Zezé de Camargo e Luciano, a gente fica sem se amar. Rapaz do céu. 10:30, é. Eu tô assim com a dona Laura, né? A gente fica sem se amar, sem a ponte. Tá feio o troço. Fazer o quê, né? Ai, ai, ai. Vamos lá que o nosso show da manhã tá no ar, seu Igor Lopes. Vamos lá, vamos focar aqui, pelo amor de Deus. 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Ai, ai, ai, ai, ai. Ai, ai, ai, como diria o Ed Brito e Samuel, né? Vamos lá, tem recado de ouvinte, bora, vamos ouvir juntos.
1: Ih, rapaz. Vai, meu bom dia, meu amigo, pra Ailone, de Roca Salles. E vai, meu bom dia, pro meu amor de Mussum, que tá na escuta do programa. Muito obrigado.
0: Valeu, dona Ilone. Obrigado pelo teu carinho. Tudo de bom. Beijo.
2: Bom dia, Igor. Tudo bem com você?
0: Tudo bem, Dora.
2: Eu queria ouvir Dorinha. Uma música do Eduardo Costa, Eu Menti Pra Você. Oh. Eu ofereço pra todos que estão escutando. Olô. Muito obrigada.
0: Valeu. Com a
2: Dorinha.
0: Abraço, Dorinha. Um beijão pra você. Tudo de bom. A nossa querida Dora Cibamp. Aí, Vini Vieira, Geltro Ricardo, pediu também o Eduardo Costa, oferecendo pra cunhada a dona Irma e a dona Lourdes Janta Gorda. Um beijo pra vocês, tudo de bom. Alô, Nircênica, um abraço pra todas as amigas. A Terezinha Zanata do São José Scalabrini, ó, parabéns para sua mãe, que Deus a proteja sempre. Amém, Terezinha Zanata. Tudo de bom, alô, pessoal do São José Scalabrini. A Eli de Hidrote Teles, eu disse que os ônibus iam sair nos locais de costume. A Eli disse assim, ó, aqui estamos sem ônibus, mas eu vou a pé. Feliz aniversário pra dona Simone, da Entregue L de Donati Teles. Um beijo pra você, tudo de bom. O Gilmar, taxista, mandou uma foto aqui de um estacionamento maravilhoso no centro de Encantada. Aqui é outro departamento, Gilmar. Aqui é cidade de outro mundo. Aqui as leis de trânsito são diferentes. É. Rapaz, não precisa ir muito longe, né? Deixa eu ver só, né? Bom dia, Igor. Um abraço pro teu pai, o Edemar. E a tua mãe, a dona Simone, é o Nelson Vilarinho. Igor, você viu a voz do teu pai? Voz de locutora. É, faz te mete, né? Tô até com medo de ele pegar o meu lugar aqui na rádio. É, o seu Edemar aí é aquele vozeirão dele, né? É, tem pra quem puxar, né, Nelson? É, rapaz. Vamos com o nosso bloco bem brega. É isso, ó. Vamos, cantor.

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0: Estamos de volta, senhoras e senhores, 17 para as 11. Alô, Nadir, Leandro Circe Golini. Obrigado pela audiência, tudo de bom. Um beijão, excelente, maravilhosa quarta-feira. Mandaram aqui dizendo que estão amando o programa. Obrigado pelo carinho. Ali, ó. Ali, ó.
1: É, meu amigo aí, Igor Lopes, aí, tu pode botar uma música aí. Da Marília Mendonça. Mendonça. Pra nós ouvir aí. Aí. E daí nós vamos dançar à vontade.
0: Pelo amor de Deus, esse aí eu acho que... Enfim, né? Alô, Carlos Roberto Diesel, tudo de bom? Obrigado pelo carinho. Valeu, um abraço. Fala ligeiro, nosso narrador de rodeio, né? É, bem por aí o negócio.
2: Bom dia, Igor. Oi. Tudo bom?
0: Tudo bem, e você?
2: Eu queria ouvir uma música do Amado, meu ex-amor, ai, se possível. Oh. Oferecer pra Suzy Antônia, pra Ney, Janaína.
0: Essa judia.
2: E pra Rosa e o Gaúcho, um abraço pra eles.
0: Tá bom.
2: Certo. Abraços.
0: Abraço, Márcia Menino, um beijão pra você, tudo de bom. Chega a dar medo.
3: Aí, e aí, Igor, bom dia, bom, amigo. Bom, tudo certo contigo, bom, cara? Bom, bom. Tudo bem? Desejar o feliz aniversário pra tua mamãe aí. Ela é uma guerreira, né? Tem que passar o resto da vida dando os parabéns pra ela, porque deve não ter sido fácil te criar, hein?
0: É bom esse fio coito, hein? Rapaz, eu acho que... Eu vou dizer, como diria o Silvano Salles, eu acho que não. É, rapaz, abraço pra ti, fio. Foi fácil. Foi, quer dizer, deixa pra ela responder, né? Se ela mandar uma mensagem, aí eu falo no ar aqui. Alô, Noemi Borba de Roca Salles, loteamento 7 de setembro. Quero pedir uma música do Cabeça Branca do Thierry. Quero oferecer pra minha vizinha Ana, que está tomando um chimarrão comigo. Alô, Noemi. Alô, Ana, pessoal de Roca Salles, da linha do loteamento 7 de setembro. Ô, mãe, já responde aí. O Fio Coito tá dizendo que foi difícil me criar. Quero saber aí. Ah, pode falar no ar agora. Quero uma direito de resposta da dona Simone Lopes, que está de aniversário hoje. Alô, Odete Deolinda. Bom dia, Igor. Tudo bem? Manda alô pro querido do táxi de Roca. Alô, querido do táxi. Deve estar levando a gente na carona, queridão aí, né? Ah, muito bem. Abraço. Obrigado pela companhia. Tudo de bom. Cadê? Eu tô esperando minha mãe mandar um sim ou não, pelo menos, né? Então, veremos cenas nos próximos capítulos. Alô, Elizabeth Miranda Costa. Mandou mais um áudio. Ih, rapaz, peraí.
4: Bom dia, Igor. Manda um feliz aniversário pra tua mãe com bastante saúde e paz, da Elizabeth.
0: Fechou, Elizabeth, tá feito o registro. Alô, Sidney Luiz Capone, tá ligado junto conosco também, aqui na Rádio Encantado. Fechou o brick? É isso? Fechou? Ah, muito bem. 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Vamos fechar o programa? Muito bem. Agradecendo demais a tua companhia, a tua audiência. Fiquem com Deus, senhoras e senhores. Eu volto amanhã, se Deus assim permitir, a partir das... maravilhosas 9 horas da manhã. Inclusive, amanhã tem o nosso quintal, hein? É o nosso TBT amanhã, viu? É, fica ligado aqui na Rádio Encantado. Deixa eu ver a Rosa e o Gaúcho aí.
5: Bom dia, bom dia, tudo bom? Nós queria escutar uma música aí, a próxima que tiver na agulha, e oferecer pra dona Márcia também, que esteve por aqui ontem, tomando mate, eu e a Rosa oferecer uma música pra ela e mandar um abraço, que tamo tudo na escuta aqui.
0: Feito.
5: Beto, um abraço.
0: Abraço, Gaúcho. Alô, Rosa, obrigado pelo carinho. Eu tava com saudade de vocês, viu? Eu acredito que vocês estão sempre ocupados pra participar no programa aí, mas eu tava com saudade da participação de vocês aqui no programa. Eu sinto falta nos ouvintes. É, rapaz, claro. Abraço, Rosa, alô, Gaúcho. Obrigado pela audiência. Devem estar tomando um chimarrão agora ou na finaleira já, né? Daqui a pouco já tem o almoço, aquela coisa toda. A minha mãe não respondeu a pergunta, mas ela mandou o seguinte, ó. Obrigado a todos pelas mensagens. Não, agora vou esperar. Vamos ver o que ela vai mandar aqui, ó. Ih, rapaz.

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2: Bom dia, amigos. Bom dia, amigas. Está no ar o programa informativo de Roca Salles, aqui pela Rádio Encantado, 104.7 FM. 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Hoje é quarta-feira, dia 19 de agosto de 2026. 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Convites. A diretoria do Grupo dos Amigos da Melhor Idade de Roca Salles convida seus integrantes para a programação do próximo domingo, dia 23 de agosto. O baile da melhor idade, no Parque Rural de Arroio do Meio. A saída do centro da cidade será às 10 horas e 45 minutos da manhã. As inscrições com Marlene Dors, contatando pelo fone WhatsApp 9 9367-6137. Inscrições também com Sibila Hermani, contatando pelo fone WhatsApp 9 9814-6478. A diretoria da Associação Ecumênica da Terceira Idade de Roca Salles convida seus associados para a programação do próximo sábado, dia 22, o baile da melhor idade em Nova Brécia. A saída do centro da cidade será ao meio-dia. As inscrições até sexta-feira às 16 horas com a diretoria, contatando pelo fone WhatsApp 9641-8252. A diretoria da Associação Ecumênica da Terceira Idade também organiza a excursão para as águas termais de Piratuba, com saída de Roca Salles no dia 9 de outubro, às 20 horas, e retorno no dia 12 de outubro. As inscrições para os associados até o dia 20 de setembro. Mais informações com a diretoria pelo fone WhatsApp 9641-8252. A Secretaria Municipal da Saúde informa: roteiro de atendimento da Unidade Móvel de Saúde no interior do município nesta semana. Hoje, quarta-feira, e também amanhã, quinta-feira, pela parte da tarde. Unidade Móvel de Saúde com o Dr. Gabriel Ortega e mais técnica de enfermagem, com atendimento na comunidade da Rua Augusta Alta. Lembrando que são disponibilizadas 12 consultas médicas por ordem de chegada. A secretaria orienta as pessoas que vão em busca de atendimento na Unidade Móvel de Saúde para que levem consigo o cartão do SUS e também documento de identidade. Hoje, quarta-feira, e também amanhã, quinta-feira, à tarde, Unidade Móvel de Saúde atendendo na comunidade da Rua Augusta Alta. O Sindicato dos Trabalhadores Rurais em Roca Salles informa os dias para fazer o ITR e INCRA no escritório do sindicato. Hoje, quarta-feira, devem comparecer proprietários de imóveis rurais da linha Brasil e linha Coronel Flores. Confecção do ITR e INCRA 2026 no escritório do sindicato. Hoje, proprietários de imóveis rurais da linha Brasil e Coronel Flores. 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
2: 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A Junta do Serviço Militar de Roca Salles informa aos jovens alistados que a Comissão de Seleção do Exército será no próximo dia 15 de setembro, a partir das 7 horas da manhã, no Salão Paroquial São José. Os jovens devem comparecer munidos de carteira de identidade, CPF e comprovante de residência. Para mais informações, contate a Junta do Serviço Militar de Roca Salles pelo fone WhatsApp 9595-4410. A diretoria do Clube de Mães Nossa Senhora Aparecida da Encruzilhada Roca Salles convida a todos os grupos e clubes de mães e a comunidade para participarem do seu chá anual, que será realizado no dia 5 de setembro, a partir das 14 horas, no Salão da Comunidade Nossa Senhora do Caravaggio, na linha Bento Gonçalves. Pela sua presença, deseja agradece a diretoria. 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
2: Muito bom dia, você querido amigo irmão, querida amiga irmã, que nos acompanha pela Rádio Encantada FM. Esse é o programa da paróquia São José de Roca Sales. Quem vos fala é o padre João Paulo Schaeffer. Estamos na semana de oração pela vida consagrada, vida religiosa, dentro do mês vocacional. Saudamos com muita alegria aos irmãos e irmãs, também aos consagrados religiosos, que doam a sua vida ao serviço dos irmãos e irmãs, de modo especial aos mais necessitados. Evangelho desse dia, Mateus capítulo 20, dos versículos 1 a 16. Naquele tempo, disse Jesus a seus discípulos esta parábola: o reino dos céus é como a história do patrão que saiu de madrugada para encontrar trabalhadores para sua vinha. Combinou com os trabalhadores uma moeda de prata por dia e os mandou para a vinha. Às 9 horas da manhã, o patrão saiu de novo, viu outros que estavam na praça desocupados e lhes disse: ide também vós para a minha vinha, e eu vos pagarei o que for justo. E eles foram. O patrão saiu de novo ao meio-dia e às 3 horas da tarde e fez a mesma coisa. Saindo outra vez pelas 5 horas da tarde, encontrou outros que estavam na praça e lhes disse: por que estáis aí o dia inteiro desocupados? Eles responderam: porque ninguém nos contratou. O patrão lhes disse: ide vós também para a vinha. Quando chegou a tarde, o patrão disse ao administrador: chama os trabalhadores e paga-lhes uma diária a todos, começando pelos últimos até os primeiros. Vieram os que tinham sido contratados às 5 horas da tarde e cada um recebeu uma moeda de prata. Em seguida vieram os que foram contratados primeiro e pensavam que iam receber mais, porém cada um deles também recebeu uma moeda de prata. Ao receberem o pagamento, começaram a resmungar contra o patrão: esses últimos trabalharam 1 hora só e tu os igualastes a nós, que suportamos o cansaço e o calor do dia inteiro. Então o patrão disse a um deles: amigo, eu não fui injusto contigo. Não combinamos uma moeda de prata? Toma o que é teu e volta para casa. Eu quero dar a este que foi contratado por último mesmo que dei a ti. Por acaso não tenho direito de fazer o que quero com aquilo que me pertence? Ou estás com inveja porque estou sendo bom? Assim os últimos serão os primeiros e os primeiros serão os últimos. Palavra da salvação. Glória a vós, Senhor. Você, querido irmão, querida irmã, a liturgia da palavra dessas últimas semanas, estamos acompanhando também a profecia de Ezequiel. Ezequiel denuncia os pastores de Israel que apacentam a si mesmos e abandonam as ovelhas. Deus promete intervir, cuidar pessoalmente de seu povo e libertar aqueles que estavam sob exploração ou negligência. O profeta revela que liderança e cuidado exigem fidelidade, compaixão e responsabilidade. O bem das ovelhas deve ser a prioridade, não os interesses próprios e egoístas. No evangelho que escutamos, temos esta parábola dos trabalhadores da vinha, e ela mostra a justiça e generosidade do reino de Deus. Os últimos recebem o mesmo que os primeiros, invertendo expectativas humanas. Assim como Ezequiel anuncia que Deus cuida de todos, o patrão da parábola representa o cuidado soberano de Deus, que recompensa com bondade e igualdade, sem favoritismos ou lógicas humanas de mérito. O texto nos ajuda a refletir sobre nosso serviço. Seguir Cristo exige fidelidade, humildade e atenção aos outros. Que a palavra que escutamos neste dia também possa nos ajudar a compreender a nossa vocação cristã e a nossa missão, que acolhemos como dom e serviço aos outros. A programação da paróquia para esta semana: hoje, quarta-feira, às 19h, missa na matriz com a bênção da saúde. Para o próximo final de semana, sábado, 14 horas, missa na comunidade São Valentim para o Bealto. 15 horas, missa na comunidade Nossa Senhora Perpétua Socorro, Arroio Augusta Alta. E 19 horas, missa na Matriz. Para domingo, às 8:30, missa na Matriz. E às 10:30, missa com festa em honra a São Roque, na comunidade Nossa Senhora dos Navegantes, no Picão. A programação para esta semana e o próximo final de semana em nossa paróquia. No próximo final de semana, dentro do mês vocacional, a igreja celebra todos os vocacionados à vida leiga, ministérios leigos, mais diferentes serviços. De modo especial, a vocação de batizados. Que saibamos acolher com grande alegria esse chamado, doação e serviço que o Senhor nos faz na vida da comunidade. Mas também formarmos consciência que os leigos e leigas estão à frente de todas as realidades da sociedade. Onde o leigo cristão se faz presente, aí está o reino de Deus. Que os leigos batizados possam também tomar consciência da sua vocação e da sua missão. Também queremos informar que ao longo do mês de agosto, além da festa próximo domingo na comunidade do Picão, nós teremos ainda, no dia 30 de agosto, a festa em honra a Santo Antônio na comunidade da Serrinha. Então a comunidade Serrinha também convida para participar da festa e a comunidade também informa que tem ingressos à disposição aqui na Secretaria Paroquial. O Regional Sul 3, que é todo o Rio Grande do Sul, né, na sua organização dentro da igreja, ela todos os anos promove uma formação de atualização na vida dos padres. Então, os padres que vão se inscrevendo, eles vão participando dessa formação. Esse ano eu me inscrevi a participar dessa formação, que iniciará no próximo domingo, à parte da tarde, irá se estender até o meio-dia do sábado da semana que vem, dia 29. Então, ao longo da semana que vem, não estarei aqui na paróquia, estarei participando junto aos padres de todo o Rio Grande do Sul, os que se inscreverem nessa formação de atualização no SECREI em São Leopoldo. Então, na semana que vem, estarei participando desta formação. Nós padres sempre temos os nossos momentos também de formação, que chamamos de atualização na nossa formação. Imploramos a bênção de Deus sobre a tua vida, sobre a tua vocação e missão, de modo especial, que Deus te cumule de graças e bênçãos e anime a tua missão. O Senhor esteja convosco, Ele está no meio de nós. Que pela intercessão de São José e Maria Santíssima, abençoe-vos o Deus Todo-Poderoso, Pai, Filho e Espírito Santo. Amém. Que tenham todos um bom dia, uma abençoada semana. Graças a Deus.
3: 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A comunidade da linha Marquês do Herval Picão Roca Salles convida a todos para a festa de São Roque, que acontece no próximo domingo, dia 23. Programação, 10 horas e 30 minutos, celebração de missa com bênção dos pães e velas. Ao meio-dia, almoço com frango recheado, carne de res, suíno, pão, cuca e saladas. Valor do cartão, R$60. Pela parte da tarde, reunião dançante com Zé e Elias. 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Pela sua presença, desde já agradece a diretoria e festeiros da comunidade da linha Marquês Erval Picão, que promove domingo a festa de São Roque. A comunidade católica Santo Antônio e comunidade luterana São Pedro da linha Borges de Medeiros Serrinha convidam para a festa em honra a seus padroeiros e reinauguração da igreja luterana no próximo dia 30 de agosto. 10 horas, celebração de culto ecumênico. Meio-dia, almoço servido às mesas, com carne de res, suíno, frango, aipim com farofa, pão, cuca e saladas. Pela parte da tarde, reunião dançante com musical Nova Versão. Cartões antecipados para o almoço, à venda ao valor de R$55. Na Fruteira do Alemão, no Mini Mercado Getânia e no Mercado Cumer, também com a diretoria. No dia da festa, o valor do cartão será de R$60. 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A diretoria do Esporte Clube 7 de Setembro convida para o seu tradicional almoço, que será realizado no domingo, dia 6 de setembro, em sua sede esportiva. Cardápio, carne de res, suíno, frango, maionese, pão, cuca e saladas. Valor do cartão R$60. Pela parte da tarde, reunião dançante com Bruno e Cássio. A comunidade da linha Assunção Coronel Pilar convida para a festa de São Roque e Nossa Senhora da Assunção no dia 13 de setembro. Programação, 10 horas e 30 minutos, celebração de missa, com bênção do pão e do sal. Ao meio-dia, almoço com sopa de capelete, churrasco de res, salsichão, pão, cuca e saladas. Valor do cartão, R$65. Pela parte da tarde, sorteio da rifa e reunião dançante com a banda Essência Musical. Apoio, vereador Osmar Formentini e Vinícola Endrizi. E vem aí a tradicional festa da cuca e linguiça na comunidade evangélica da linha Júlio de Cassinos Alto, Roca Salles, no dia 6 de setembro. Programação, 9 horas e 30 minutos, celebração de culto. Meio-dia, almoço com buffet de carne de res, suíno, frango, massa, salpicão, maionese, linguiça, pão, cuca e saladas. Também haverá salada de frutas. Valor do cartão para o almoço antecipado, R$55. À venda na Secretaria da Paróquia Evangélica com Marson, no Bazar Capricho e com a diretoria. Pela parte da tarde, reunião dançante com a banda Expresso do Amor. Apoio, vereador Noel Luiz Schaefer e Bronzati Materiais de Construção. Apresentamos o programa informativo de Roca Salles aqui pela Rádio Encantado 104.7 FM, programa que volta amanhã a partir das 11 horas da manhã. A todos os ouvintes, um bom almoço, um bom dia. Na sequência da programação, vem aí um recado do AGF e depois o Jornal do Meio-Dia.
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0: 11:28, eu sou José Raimundo Tramontini e na companhia do radialista Lucas da Rosa, estou iniciando a apresentação do Jornal do Meio-Dia, edição desta quarta-feira, dia 19 de agosto. Jornal do Meio-Dia, de agora até às 13:30, sempre com o apoio do supermercado Bergamasque e Cressol. Na central técnica, como de costume, Érica de Oliveira. Jornal do Meio-Dia, como já disse, até às 13:30, levando o melhor da informação. 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Bom dia, ouvintes. Bom dia, Érica. Bom dia, Lucas.
1: Muito bom dia, Tramontini. Bom dia, Érica, a todos os nossos ouvintes, internautas ligados aqui na programação da Rádio Encantado neste final de manhã de tempo que começa ser marcado pela instabilidade aqui no Vale do Taquari. Há pouco tivemos um leve chuvisqueiro aqui no centro de Encantado. A temperatura neste momento está na marca dos 20 graus aqui no centro da cidade do Cristo Protetor. Lembrando que já está valendo a sua participação aqui no Jornal do Meio-Dia. Manda o teu recado através do nosso WhatsApp, o 519-9988-1543, 9988-1543. Você também pode ligar aqui para a Rádio Encantado pelo telefone do ouvinte 3751-1580, ou ainda acessar a nossa página no Facebook e acompanhar o Jornal do Meio-Dia em áudio e vídeo e participar pelos comentários da nossa transmissão no Facebook.
0: Vamos mandando um abraço já nesse início de programa para Josias Machado Mota, que manda o seu bom dia e manda um bom dia especial para o pai Valdomiro. Também, quem está sempre rápida no gatilho é a Ialca Maria Porto e a Luciane e o Marcos Franchini, ligados aqui na nossa programação.
1: 11:31, lembrando que o Jornal do Meio-Dia tem hoje na história os informativos de Vespasiano, Correia e Mussum, e claro, a hora das comunicações, a previsão do tempo, as informações da economia, da polícia e também do esporte.
0: Agora aqui no Jornal do Meio-Dia, vamos aos principais destaques da edição de hoje.
1: Ponte de Roca Salles tem restrição para veículos com mais de 24 toneladas.
0: Eduardo Leite assinou ontem a ordem de construção da Ponte dos Vales e do novo Passo de Estrela.
1: Governador também cobra agilidade nos reparos da ponte entre Encantado e Mussum.
0: Pedágio de Encantado continua sendo cobrado, apesar da decisão judicial pela suspensão.
1: Arroio do Meio ganha novo poço para reforçar abastecimento de 4.000 moradores.
0: Brigada militar com o uso do pelotão de choque reforça policiamento em Lajado e Encantado.
1: Obras avançam na nova escola em outras 3 unidades educacionais de Arroio do Meio.
0: Também em Arroio do Meio, o hospital realiza 9 procedimentos em mutirão contra varizes.
1: Reuvado amplia atendimento domiciliar a pacientes com dificuldade de locomoção.
0: Roca Salles desenvolve programa de incentivo a produção com aquisição de calcário agrícola.
1: Reuvado realiza obras de manutenção e melhorias nas estradas da linha Cristo Rei e São João.
0: Dália reinaugura a agropecuária de Encantado após reformulação da unidade.
1: Imigrante transfere detonação de rochas para a quinta-feira.
0: Teutônia terá o maior acampamento farroupilha da história, com 35 piquetes.
1: Rota dos Açores apresenta projeto para impulsionar turismo em Bom Retiro do Sul.
0: Estudantes de Relvado aprendem sobre cultura gaúcha em visita ao CTG.
1: No setor policial, Brigada Militar de Encantado prende suspeito de matar ex-enteada a facadas.
0: Acidente entre micro-ônibus e caminhão resulta em 22 mortos no Paraná.
1: Jovem fica ferida após saída de pista na ERS 422 em Venâncio Aires.
0: No esporte,
1: Fluminense vence o Rivadavia nos pênaltis e avança na Libertadores da América.
0: São Paulo passa pelo Bolívar e pega o Boca Juniors na próxima fase da Sul-Americana.
1: Grêmio terá desfalques para jogo no final de semana contra o Bragantino.
0: Inter pode anunciar chegada de um novo centroavante.
1: Juventude vence fora de casa e ocupa a vice-colocação da Série B.
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1: Nosso bom dia também para Neiva Domingues, Maria Helena Gobi na nossa sintonia, Ivanete e Itamar Ferla, sempre ligados conosco em Coronel Pilar, Joaquim Fussiger e também o Nelson Ferecetti, sempre ligado na nossa programação.
0: Agora 11:34.
1: A ponte sobre o rio Taquari em Roca Sales desde ontem tem restrição para veículos com peso acima de 24 toneladas e esta restrição deve se manter nas próximas semanas. Segundo o Dair, a medida é necessária para a manutenção da estrutura, que teve estacas de fundação danificadas pela erosão provocada pelas últimas enchentes. Os serviços devem durar entre 45 dias e 2 meses. Até a conclusão dos trabalhos e avaliação técnica, os veículos pesados deverão utilizar rotas alternativas.
0: Pois o governador Eduardo Leite assinou no dia de ontem, em Cruzeiro do Sul, a ordem de início para a construção da Ponte dos Vales e do novo Passo de Estrela. A nova ponte sobre o rio Taquari vai ligar Cruzeiro do Sul à Estrela, conectando as rodovias ERS-130 e ERS-129. Já o novo Passo de Estrela prevê a implantação de um bairro planejado para famílias atingidas nas enchentes de 2024. As duas iniciativas integram o processo de reconstrução do Vale do Taquari.
1: Ainda em Cruzeiro do Sul, o governador também cobrou agilidade na execução dos reparos do pilar da ponte sobre o rio Guaporé, na ERS-129 entre Encantado e Mussum. A estrutura, que está interditada desde o final de julho, após a identificação de uma ruptura no pilar P2. A EGR contratou emergencialmente a empresa Delta com engenharia para execução ou executar a recuperação, com previsão da conclusão dos trabalhos em aproximadamente 45 dias. Enquanto isso, a travessia segue bloqueada.
0: Agora 11:36. A atriz Glória Menezes morreu aos 91 anos, no dia de ontem, aos 91 anos, em seu apartamento no Rio de Janeiro. A informação foi confirmada pela assessoria da artista, que informou que a morte ocorreu por causas naturais. Nascida em Pelotas, aqui no estado do Rio Grande do Sul, Nilcede Soares de Magalhães, nome de batismo da atriz, construiu uma carreira de mais de 6 décadas no teatro, cinema e televisão. Glória Menezes foi um dos grandes nomes da dramaturgia brasileira.
1: O sorteio do concurso 3046 da Mega Sena foi realizado na noite de ontem em São Paulo. O prêmio para as apostas que acertassem as 6 dezenas era de mais de R$42 milhões. No entanto, ninguém levou a faixa principal e o valor acumulou e deve pagar amanhã cerca de R$50 milhões. Os números sorteados ontem foram 16, 23, 24, 33, 36 e 52. Com 5 acertos, 38 apostas ganhadoras levarão mais de R$50.400 cada. Já com 4 acertos, mais de 3 mil apostas recebem um prêmio individual de pouco mais de R$1.000.
0: Pois a terça-feira começou com maior intensidade de, ou melhor, maior instabilidade no Vale do Taquari. Conforme a previsão do Núcleo de Informações Hidrometeorológicas da Univates, ao longo do dia, a nebulosidade deve variar, com possibilidade de chuva fraca ou pancadas isoladas, intercaladas por períodos de melhoria e possíveis aberturas de sol, com a instabilidade podendo aumentar entre o final da tarde e a noite de hoje. A previsão do tempo para Encantado e região alta do Vale, você acompanha aqui no Jornal do Meio-Dia com a Érica de Oliveira.
1: Pois a tarifa do pedágio de Encantado continuava sendo cobrada na manhã de hoje, mesmo após a justiça determinar a interrupção da cobrança, enquanto a ponte sobre o rio Guaporé entre Encantado e Mussum estiver fechada. A decisão foi tomada na segunda-feira, mas a EGR informou que ainda não recebeu oficialmente a ordem judicial. Além da suspensão da tarifa, a decisão determina que a EGR apresente em 15 dias um planejamento para a recuperação da ponte, com previsão das etapas da obra e alternativas para a circulação de veículos.
0: Pois o Hospital São José de Arroio do Meio, administrado pela Rede de Saúde da Divina Providência, foi selecionado para participar do Brasil Sem Varizes, mutirão nacional promovido pela Sociedade Brasileira de Angiologia e de Cirurgia Vascular. A ação ocorreu no último sábado, reunindo hospitais, clínicas e serviços de saúde de diferentes regiões do país em uma mobilização voltada à ampliação do acesso ao tratamento de varizes. No Hospital São José, foram feitos 9 procedimentos em pacientes que já aguardavam atendimento pela fila do programa Assistir SUS, com o envolvimento de 5 profissionais.
1: Pois a Secretaria Municipal de Obras de Relvado iniciou a semana com serviços de manutenção e melhorias na estrada geral da linha Cristo Rei, interior do município. As equipes trabalham em diferentes pontos do trecho, buscando melhorar as condições da via e garantir maior segurança e trafegabilidade aos moradores e usuários da estrada. Durante os trabalhos, alguns trechos receberam a substituição da tubulação. A medida deve proporcionar melhor vazão da água, especialmente em períodos chuvosos.
0: Pois Relvado também está realizando uma das maiores e mais complexas obras do município, isso na estrada de linha São João, que pela dimensão e complexidade dos trabalhos, tem o tráfego ainda interditado. Os trabalhos tiveram início no dia 24 de julho e estão sendo realizados por empresa terceirizada, vencedora do processo licitatório. A intervenção contempla serviços de contenção, reconstrução e alargamento da via. As estruturas de contenção contribuem para a estabilização do terreno e a prevenção de novos deslizamentos e processos de erosão.
1: Nosso bom dia para o Miguel Martins, sempre na nossa sintonia lá em Mussum, o Edson Cornelli ligado conosco em Governador Valadares, Minas Gerais, o Nelson Luiz de Quadra também mandando seu bom dia, manda bom dia também lá para o bairro Vila Moça. Meu avô e avó, o seu Jássio e a dona Maria também ligados aqui na programação da Rádio Encantado neste final de manhã de quarta-feira.
0: Também quem está ligado conosco é o Miguel Martins e a gente aproveita que a Prefeitura Municipal de Encantado está informando que o acendimento da chama crioula, que seria realizado em frente à Prefeitura, foi transferido para a frente da Casa de Cultura. Portanto, hoje, em frente à Casa de Cultura, às 18h30, acontece o acendimento da chama crioula. Agora, 11 horas 42 minutos, vamos saber os fatos que marcam a data de 19 de agosto. Vem aí Lucas da Rosa e Hoje na História.
1: Quarta-feira, 19 de agosto de 2026. Hoje é dia do artista de teatro, dia mundial da ajuda humanitária e dia nacional do historiador. Na religiosidade, é celebrado São João Eudes. Hoje, na história. Em 295 a.C., o cônsul romano Quinto Fábio Máximo Gurgis dedicou o primeiro templo de Vênus, a deusa do amor e da beleza, durante uma cerimônia. 1662. Morreu Blaise Pascal, filósofo, físico e matemático francês. Polímata, Pascal contribuiu significativamente com diversas áreas do conhecimento. 1831, José Bonifácio de Andrada e Silva prestou juramento perante o Senado do Império como tutor eleito de Dom Pedro II. 1839, na França, o governo determinou que a patente do processo fotográfico de Louis Daguerre, uma máquina fotográfica rudimentar, permanecesse em domínio público como um presente gratuito para o mundo. 19 de agosto de 1917, em Fátima, Portugal, ocorreu a quarta aparição de Nossa Senhora. 1927, Sérgio de Moscou, patriarca ortodoxo, proclamou a Declaração de Lealdade da Igreja Ortodoxa Russa à União Soviética. 1960, Programa Sputnik. A então União Soviética enviou para espaço uma sonda com os cães Belka e Strelka, 40 camundongos, 2 ratos e uma variedade de plantas. Em 1962, na cidade de Salem, localizada no atual estado norte-americano de Massachusetts, uma mulher e 4 homens, incluindo um clérigo protestante, foram condenados à morte sob acusação de bruxaria. 1964, a NASA lançou a SIMCOM-3, o primeiro satélite de comunicação geoestacionário. 19 de agosto de 1969. Sediada em São José dos Campos, no interior paulista, nasceu a empresa brasileira de aeronáutica, a Embraer. Atualmente, a empresa é a terceira maior fabricante de aviões do mundo. No ano de 1981, foi instituído o SBT, o Sistema Brasileiro de Televisão, iniciado em 1º de novembro de 1980. Morreu o compositor e gaiteiro gaúcho Tio Bilia. Autodidata, Antônio Soares de Oliveira, o Tio Bilia, tornou-se o rei da oito baixos, gravando mais de 110 músicas para a gaita de ponto. No ano de 2003, um ataque com carro-bomba contra a sede das Nações Unidas no Iraque matou o principal representante da agência, o diplomata brasileiro Sérgio Vieira de Mello e outros 21 funcionários. Hoje na História. Apresentação e produção, Lucas da Rosa.
0: Obrigado, Lucas da Rosa, que nos trouxe o Hoje na História com os fatos que marcam a data de 19 de agosto. Ainda na área da polícia, destaque para duas manchetes. Em Imigrante, feminicídio é seguido de suicídio no dia de hoje. Também, homem morre em acidente entre caminhão e Celta na RSC 287 em Taquari.
1: Manchetes que serão ampliadas com o Dilamar dos Passos por volta de 10 para a 1 da tarde nas informações do setor policial.
0: Agora 11 horas 47 minutos, este é o Jornal do Meio-Dia aqui na Rádio Encantado, com apoio do Supermercado Bergamasque e também com o apoio da Cresol.
1: A Expo Agas 2026 foi aberta oficialmente nesta semana durante jantar da Associação Gaúcha de Supermercados no Grêmio Náutico União, em Porto Alegre. O evento reuniu lideranças empresariais, supermercadistas, fornecedores, expositores e autoridades e ocorre até amanhã no Centro de Eventos da Fiergs. Na abertura, nesta edição, que é a maior de todos os tempos, o presidente da Agas, Lindonor Peruso Júnior, destacou a modernização da entidade e a defesa do varejo gaúcho.
0: Ainda em relação à Expo Agas, a sucessão empresarial e a formação de novas lideranças foram tema de debate da Agas Jovem na exposição na capital gaúcha na tarde de ontem. O painel Conectando Gerações reuniu o empresário Jaime Andreasa, a mentora de líderes Bruna Abka e a diretora comercial e de marketing da Bali Brasil, Daiane Titon. A mediação foi da presidente da Agas Jovem, Isadora Stangerlin. O encontro abordou a continuidade de negócios familiares, a preparação de sucessores e a inovação.
1: A Prefeitura de Roca Salles, por meio da Secretaria Municipal de Agricultura, em parceria com a Emater, está promovendo o programa de incentivo à produção agrícola, aquisição de calcário agrícola, iniciativa que busca contribuir para a melhoria da qualidade dos solos e o fortalecimento da produção rural no município. A ação foi estruturada a partir de análises de solo realizadas em áreas cultivadas de Roca Salles, que vem apresentando resultados com pH baixo e presença de alumínio tóxico. Essas condições podem prejudicar o desenvolvimento das plantas, reduzindo a disponibilidade de nutrientes importantes para as culturas e comprometendo a produtividade. A notícia completa está no nosso site rdencantado.com.br.
0: Conforme já estamos divulgando em nossa programação, uma das novidades do 13º Encontro Farroupilha de Encantado será o primeiro Talentos Farroupilhas, Mostra Cultural e Artística. O evento será realizado junto à programação no sábado, dia 19 de setembro, a partir das 14 horas. E reunirá intérpretes e instrumentistas apaixonados pela música tradicionalista gaúcha. O projeto é uma realização aqui do Grupo Encantado de Comunicação pelas rádios Encantado 104.7 e Onda 97.7 FM, com apoio do Encontro Farroupilha, e tem como objetivo valorizar a cultura gaúcha. A modalidade é infanto-juvenil, permitindo a participação de jovens até os 16 anos. Para participar, é necessário realizar a inscrição por meio do envio de um vídeo com a apresentação musical pelo WhatsApp aqui da Rádio Encantado, no número 99988-1543, até o próximo dia 1º de setembro.
1: Pois a detonação de rochas prevista para esta quarta-feira em Imigrante foi transferida para amanhã, quinta-feira. A mudança foi solicitada pela empresa responsável pela obra de paredão e informada pela prefeitura. O trânsito ficará totalmente bloqueado a partir das 8 horas da manhã até o meio-dia. Veículos leves deverão utilizar a linha Inhof ou a linha Mikkels, conforme o sentido. Para veículos pesados, o desvio será pelo município de Boa Vista do Sul.
0: Pois o ator José Loreto afirmou que interpretar Chorão no filme Chorão, Só os Loucos Sabem, é o papel da vida dele. A declaração ocorreu durante a participação no 54º Festival de Cinema de Gramado, onde o longa foi exibido na noite da última segunda-feira na mostra competitiva. Dirigido por Hugo Prata e Felipe Novaes, o filme também tem Fernanda Marques no papel de Graziela Gonçalves, a viúva do cantor. O lançamento nos cinemas está previsto para março do próximo ano.
1: O 22º Batalhão de Polícia Militar, responsável pelo policiamento de 20 municípios do Vale do Taquari, está intensificando uma série de ações estratégicas voltadas à manutenção da segurança e ao fortalecimento da sensação de segurança da comunidade. Entre as medidas adotadas está o reforço estratégico do policiamento nos municípios de Lajeado e Encantado, com a ampliação da presença policial. Além do efetivo normal do 22º Batalhão, ele também conta com reforços de apoio do Batalhão de Choque da Brigada Militar, ampliando a capacidade operacional.
0: Agora 11 horas 52 minutos, eu faço a pergunta: qual é o cardápio de hoje? Você que está nos ouvindo, que está aí na lida com as panelas, né? Dia de hoje, um dia, vamos dizer assim, estranho, né? Um pouco
1: emburrado.
0: De é emburrado, melhor. Estranho, tem um pouco de calor, um pouco de frio, às vezes ameaça que dia, vamos dizer assim, estranho, né? Um pouco
1: emburrado.
0: De calor. É emburrado, melhor. Estranho, tem um pouco de calor, um pouco de

0: Eles, ó, hoje tá saindo aqui uma galinhada, tá saindo aqui uma polenta com linguiça e molho, tá saindo uma salada de tomate com cebola, uma salada de radite, um macarrão, uma feijoada, ou trivial, né? Arrozinho branco, um bifinho, um ovinho frito e aquela batatinha frita. Qual é o cardápio de hoje?
1: Nosso bom dia vai para o Luciano Colete, também a Carmen Pesce lá em Mussum, o Gilmar Azolini nos acompanhando lá em Putinga, a Terezinha Vianini, também o Danilo na Princesa das Pontes, a Fátima Fim em Roca Sarles, também o Carlos Benini, Lourdes Moraes, o Adriano Sonda, que mandam o seu bom dia através da nossa live no Facebook.
0: Também um abraço para o Ademar Bertamon, que lembra de que quem está de aniversário hoje é o Rodrigo Rostirola Giroto. A ele, muitas felicidades, muita paz e amor, e que Deus nunca lhe deixe faltar o suficiente. Um abração aí de toda a família do Ademar Bertamon, e também um abraço aqui da turma da Rádio Encantado ao Rodrigo. Também quem está ligado conosco é o Nestor Hack, lá na linha Garibaldi, em Roca Salles, e também a Maria Gregori, que está ligada e está na escuta aqui do Jornal do Meio-Dia. Pois a Corsan entregou na tarde de ontem um novo poço tubular profundo no bairro São Caetano, em Arroio do Meio. O chamado Poço 15 tem capacidade de vazão de 70 mil litros de água por hora e deve reforçar o abastecimento de aproximadamente 4 mil moradores nos bairros São Caetano, Dona Rita, Novo Horizonte e Dom Pedro II. A obra foi executada em 90 dias, dentro do prazo estabelecido entre Prefeitura de Arroio do Meio e Corsan. Os trabalhos envolveram a instalação do conjunto motor-bomba, quadro de comando, sistemas elétricos e hidráulicos.
1: Roca Salles está participando do diagnóstico territorial da região alta do Vale do Taquari, iniciativa realizada pelo SEBRAE, que busca compreender melhor o ecossistema regional e identificar potencialidades, desafios e oportunidades para o desenvolvimento dos municípios. A pesquisa contempla 6 dimensões consideradas fundamentais para o fortalecimento da região: capital financeiro, talentos, infraestrutura de suporte, políticas públicas, cultura empreendedora, redes e governança. Como parte da iniciativa, o SEBRAE disponibiliza 2 modalidades de pesquisa, uma destinada a empreendedores e outra voltada à comunidade em geral.
0: Pois no cenário nacional, o senador e candidato à presidência Flávio Bolsonaro afirmou que pretende usar a imagem do pai, o ex-presidente Jair Bolsonaro, durante a campanha eleitoral, dentro dos limites permitidos pela legislação. Segundo Flávio, a estratégia ainda será avaliada pela equipe jurídica. A declaração ocorreu após a convenção do PL apresentar um conteúdo produzido por inteligência artificial, reproduzindo imagem e voz do ex-presidente Jair Bolsonaro. Flávio também afirmou que partidos do chamado Centrão sofrem pressão para não apoiá-lo, mas não apresentou forma ou provas de sua acusação.
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1: 2 minutos faltando para o meio-dia, temperatura na marca dos 20 graus. Agradecemos a companhia da Adriana Civardi, também o Alex Sandro Souza, mandando o seu bom dia, e diz que na casa dele hoje foi polenta com galinha caipira.
0: Bom, vamos ver aqui agora o pessoal aqui que nos mandou o recado. A Rosivian disse: boa tarde, não posso mandar foto porque o almoço já foi, mas foi radite de mato com serralha e couve, tudo refogado com polenta e fortaia e uma cuia de chimarrão para rebater. Já a...
1: O radite de mato, como é que se chama ainda?
0: Pissacan. já

0: A Eliane Locatelli mandou dizer: boa tarde, aqui foi galinhada, polenta, couve refogada e um bom vinho. A Maria Gregori, que há pouco a gente dizia que estava na nossa escuta, nos disse aqui: uma maionese de massa, arroz e sobra do churrasco de ontem. Dos aniversariantes de ontem, os gêmeos Igor e Rodrigo, os meus filhos, parabéns. Parabéns, Igor e Rodrigo. A Marlise dos Santos mandou foto aqui, né? Tem aqui pão caseiro, tem aqui uma salada de beterraba, enfim, tem uma série de fotografias aqui que ela nos mandou, que é o almoço de hoje. Tem arroz também, tem um feijão aqui, provavelmente com carne de porco, enfim. É o cardápio de hoje. A Geralda Dorigon também mandou aqui carne com molho, temos aqui salada de alface, temos aqui uma salada mista com couve-flor, parece-me que tem cenoura, tem ainda rabanete, algo assim, e uma mesa aqui com queijo, com torresmo, com salame, enfim, polenta, a coisa tá grande lá na Geralda Dorigon. Quem também mandou foi a Rosane das Almas, mandou aqui galinha ao molho, salada, aipim, a Ivanete Formentini, macarrão com carne de frango assado e salada de alface, um pouco de vinho rosé, guaraná e pão. Quer dizer, tá todo mundo bem alimentado nesta quarta-feira. E a gente tá passando aqui o recado dos nossos ouvintes. A Lourdes Benini diz aqui: a avó fez polenta, pocho e ségole. Chamo de Lamar.
1: Pontualmente meio-dia, temperatura na marca dos 20 graus, Érica de Oliveira nos traz o informativo de Vespasiano Correa, um amor de cidade.
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3: Para Britagem Mussum, apresentamos no Jornal do Meio-Dia o informativo de Vespasiano Correia. Na programação da Paróquia São João Batista, hoje, quarta-feira, às 14 horas, missa na Comunidade Santo Antônio. No sábado, às 14 horas, missa na Comunidade São Venceslau, na linha Coronel Maia. Às 19 horas, missa na Matriz. E no domingo, às 9 horas, missa na Matriz. 10h45, missa com festa do padroeiro na Comunidade São Roque, linha Fernando Abbott. E às 14 horas, missa na Comunidade Nossa Senhora do Caravaggio, na linha Visconde do Rio Branco. Vem aí a segunda noite de Filó em Vespasiano Correia. O grupo de cantoria Me Piace Cantare apresenta a segunda noite de Filó no dia 22 de agosto, no Salão Paroquial de Vespasiano. A programação começa às 17 horas, com o encontro de corais italianos. Às 19 horas, inicia a noite de Filó com o show do grupo Stella di Pietra. E tem mais, cardápio especial com sabores da tradição italiana e regional. Ingressos no valor de R$75 para adultos e R$35 para crianças de 7 a 12 anos. Ingressos antecipados na Secretaria de Educação e Desporto ou pelo telefone 995-49-1587. Uma noite de música, gastronomia, cultura e tradição italiana espera por você. Atenção! O município de Vespasiano Correa agora conta com a coleta seletiva de resíduos. Está sendo implantado o sistema de containers para correta separação e destinação do lixo. Fique atento aos dias de coleta. O lixo reciclável deve ser descartado no container verde, com coleta realizada todas as quartas-feiras. Já o lixo orgânico deve ser colocado no container preto, com coleta nas terças e sextas-feiras. E na área rural, os resíduos recicláveis serão coletados mensalmente. Convite de aniversário de Severino Bernardi, que completa 80 anos, no dia 22 de agosto, com início às 9 horas da manhã, com recepção aos parentes e amigos no V13. Haverá música ao vivo com vários artistas, Ao meio-dia, haverá picadão grátis para os convidados. A partir das 14h, mini-baile da terceira idade, com a dupla João Buzini e Nelson, aberto para o público. Quem convida é Severino Bernardi, o popular pinguinho. 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Convite. A comunidade São Roque da linha Fernando Abbott, Vespasiano Correa, convida você e sua comunidade para participarem da grandiosa festa em honra ao padroeiro São Roque, que será realizada no dia 23 de agosto com a seguinte programação. Às 10h45, Santa Missa realizada pelo Padre Rafael. Ao meio-dia, almoço com o seguinte cardápio: carne de res, frango e porco, pão, maionese e saladas diversas. À tarde, animação com os garotos fandangueiros. Desde já, agradecemos a sua presença. 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Este foi o informativo de Vespasiano Correa, aqui pela Rádio Encantado.
0: Obrigado, Érica, que nos trouxe o informativo de Vespasiano Correa, aqui no Jornal do Meio-Dia, que tem sempre o apoio do supermercado Bergamasque, que conta com o Clube de Vantagens Uberga Prime, pois com ele você tem descontos exclusivos. 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
0: Agora 12h07, daqui a pouquinho, o informativo de Mussum.
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0: 12:10, vamos então às notas, os avisos e comunicados do informativo de Mussum desta quarta-feira. Começamos pela programação religiosa da paróquia Nossa Senhora da Purificação. Amanhã, quinta-feira, dia 20, às 15 horas, Terço da Saúde na Gruta Nossa Senhora de Lourdes, ao lado da Matriz. Domingo, dia 23, 8:30, missa na Matriz com batizado. Lembramos que todo dia 3 do mês, Terço da Família na Capela do Bairro Fátima. E todo primeiro sábado do mês, Terço no Monumento de Nossa Senhora da Salete. Atenção para os ganhadores da ação entre amigos da Festa de São Roque no último domingo. Primeiro prêmio, Maristela Zamboni, Pinheirinho, Roca Salles, número 1606. Segundo prêmio, Maria Ângela Dalmagro, de Novo Hamburgo, número 2003. Terceiro prêmio, Iraci Capitânio, do bairro Fátima Mussum, número 3449. Quarto prêmio, Jaci Luiz de Almeida, de Mussum, número 2349. Quinto prêmio, Lucas Manara, Bento Gonçalves, número 0818. Sexto prêmio, Maria Helena Escaraço, do Pinheirinho, Roca Salles, número 1624. Sétimo prêmio, Silvana Maria Barossi, bairro Fátima Mussum, número 1292. Oitavo prêmio, Moisés Vivian, de Mussum, número 3406. Na programação religiosa, amanhã, quinta-feira, dia 20, 15 horas, Terço da Saúde, na Gruta Nossa Senhora de Lourdes, ao lado da Matriz. Sexta-feira, dia 21, às 19 horas, missa na Capela do Bairro Fátima. Sábado, dia 22, 15 horas, missa na Capela Santa Lúcia. Domingo, 23, 8:30, missa na Matriz com batizado. 10 horas, missa na capela, São Francisco de Borja, da comunidade 28 de setembro. A Secretaria Municipal da Saúde e Meio Ambiente convida a comunidade Santa Lúcia e José Marcolim a participar do Grupo da Saúde, que vai ser realizado hoje, quarta-feira, dia 19, a partir das 13:30, no Salão Comunitário do bairro José Marcolim. 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
9: 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Atenção, produtores rurais. A Prefeitura comunica que está aberto o período para solicitação de horas máquinas para serviços nas propriedades. Os interessados devem comparecer na Prefeitura para realizar a abertura do protocolo. 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Horário de funcionamento da Biblioteca Pública Municipal Rui Barbosa, sempre no período da tarde, entre as 13 até as 17 horas. 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A Secretaria de Obras reforça à população que o recolhimento realizado nas quintas-feiras nos bairros, sexta-feira no centro, é destinado exclusivamente para entulhos. É importante não misturar entulho com lixo doméstico, como plástico, sacolas e outros resíduos. Quando o material for misturado, o recolhimento não pode ser realizado. A comunidade 28 de setembro convida você a participar da festa em honra ao padroeiro, São Francisco de Borja, no próximo dia 18 de outubro. 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Atenção, comunidade. A Secretaria Municipal da Saúde informa que o doutor Marcelo está em período de férias até o próximo dia 8 de setembro. A Liga Feminina de Combate ao Câncer comunica que continua atendendo a população sempre nas quintas-feiras à tarde, junto ao hospital. Lembra também que necessita do apoio de todos para cumprir o compromisso com os assistidos. 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No roteiro de recolhimento de lixo no interior do município de Mussum para o dia de hoje, 19, quarta-feira. Linha 28 de setembro, Santa Lúcia e São Luís. 28 de setembro, Santa Lúcia e São Luís, no dia de hoje. 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Lembramos que a Secretaria da Saúde e Meio Ambiente convida a comunidade de Santa Lúcia e José Marcolim a participar do Grupo da Saúde, que vai ser realizado hoje à tarde, a partir das 13h30, no Salão Comunitário do bairro José Marcolim. Leve o chimarrão e vá se divertir com a gente. Com isto, nós apresentamos aqui pela Rádio Encantado o informativo do município de Mussum, prometendo voltar na programação. Amanhã, quinta-feira, 12h, com mais 10 minutos. Até lá, José Raimundo Tramontini.
0: Obrigado, Dilamar dos Passos, que nos trouxe o informativo da Princesa das Pontes aqui no Jornal do Meio-Dia. Agora, 12h19. Vamos lembrando aqui a Lourdes Benini, que com o auxílio do Dilamar, nós traduzimos aqui. É polenta, pocho e sigole. Polenta, uma carne com molho e cebola. Também quem mandou o cardápio foi a Noêmia Borba, que mandou aqui, ó, arroz, feijão, empanado de frango e ainda salada de radite. Vamos agradecendo também a Elis, que nos mandou o vídeo sobre um deslizamento que aconteceu aqui na subida da Lagoa da Garibaldi. As máquinas estavam providenciando a limpeza da área. Lembrando ainda que na parte da tarde, conforme informações da Prefeitura Municipal, haverá bloqueio temporário nesta área da subida da Lagoa. A previsão é que o bloqueio inicie por volta das 13h30 e se encerre por volta das 14h10 para ações. Agora 12h21, vamos à nossa próxima atração.
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0: Agora 12 horas 26 minutos.
1: Nota de falecimento. Esposo João Bertolini, in memoriam. Irmãos Eugênio, Elda, Carmen, Terezinha, Nadir e demais familiares comunicam o falecimento de Nair Andreoli Bertolini, ocorrido ontem no Hospital de Estrela. Os atos fúnebres estão sendo realizados no Salão da Comunidade São Jorge, da linha Bonita Baixa Doutor Ricardo. O sepultamento será hoje, às 4 horas da tarde, no cemitério da linha Bonita Baixa Doutor Ricardo. Noticiamos o falecimento de Nair Andreoli Bertolini, ocorrido ontem no Hospital de Estrela. Os atos fúnebres estão sendo realizados no Salão da Comunidade São Jorge de linha Bonita Baixa Doutor Ricardo. O sepultamento será hoje, às 4 horas da tarde, no cemitério da linha Bonita Baixa Doutor Ricardo.
0: Atenção! A Administração Municipal de Encantado comunica que o Alvará Sanitário 2026 vence no próximo dia 20 de agosto. Os carnês podem ser retirados no site da Prefeitura Municipal de Encantado ou ainda através do site www.encantado.rs.gov.br, clicando em Acesso Rápido, Prefeitura 24 horas. Após, clique em Consulta Débitos, digite o CPF ou CNPJ e clique em Consultar.
1: Na programação da paróquia São Pedro de Encantado, hoje quarta-feira às 18h30, missa na Matriz e às 19h, missa contrido na comunidade Santo Agostinho. Amanhã quinta, 15h, missa da saúde na Matriz, às 19h, missa contrido na comunidade Santo Agostinho. Na sexta-feira, as missas na Matriz ao 12h15 e às 18h30. 19h, missa do terceiro dia do trido na comunidade Santo Agostinho. No sábado, 15h, missa na Capelania do Cristo Protetor, 16h, batismos na Matriz, às 18h30, missas nas comunidades São João Batista, Nossa Senhora das Graças e Matriz. Domingo, às 8h30, missa na Matriz, 9h, missa na comunidade Santo Antônio, 9h15, na comunidade São Carlos, 10h30, na comunidade Santo Agostinho e na Capelania do Cristo Protetor. Às 18h30, missa na Matriz com a Novena das Famílias. A paróquia São Pedro ainda reforça que a renovação do livreto Deus Conosco deve ser feita até amanhã, quinta-feira, junto à Secretaria Paroquial. Já no domingo, às 17h, acontecerá uma reunião de avaliação da Romaria Vocacional dos Jovens.
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0: Agora 12h31, esta é a hora das comunicações aqui no Jornal do Meio-Dia. 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
1: Agora, 12:37. Nota de falecimento. Esposo João Bertolini, in memoriam, irmãos Eugênio, Elda, Carmen, Terezinha, Nadir e demais familiares comunicam o falecimento de Nair Andreoli Bertolini, ocorrido ontem no Hospital de Estrela. Os atos fúnebres estão sendo realizados no Salão da Comunidade São Jorge, da linha Bonita Baixa Doutor Ricardo. O sepultamento será hoje, às 16h, no cemitério de linha Bonita Baixa Doutor Ricardo. Noticiamos o falecimento de Nair Andreoli Bertolini, ocorrido ontem no Hospital de Estrela. Os atos fúnebres estão sendo realizados no Salão da Comunidade São Jorge da linha Bonita Baixa Doutor Ricardo. O sepultamento será hoje, às 16h, no cemitério da linha Bonita Baixa, em Doutor Ricardo.
0: Agora 12:38. 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
1: Nossa boa tarde para Salete Dalla Vecchia, nos acompanhando lá em Porto Alegre, Darley Lapazini, o Ademir Costa, ainda conosco a Maristela Vigolo, a Cláudia Matos, mandando os parabéns para o marido, que está completando aniversário hoje, e também a Cleide Maria Tasca, que manda o seu boa tarde através dos comentários da nossa live no Facebook.
0: Boa tarde também para o André Teixeira, ligado aqui na nossa programação no Jornal do Meio-Dia.
1: Agora 12:41, soltando para 13h, a temperatura está na marca dos 20 graus. Quem nos traz a previsão do tempo é a Érica de Oliveira.
2: Uma frente fria avança sobre o estado e mantém o tempo instável no vale no começo da tarde. A nebulosidade varia, com possibilidade de pancadas de chuva, intercaladas por períodos de melhora e algumas aberturas de sol. Há risco de temporais isolados, acompanhados de raios e rajadas de vento. As temperaturas seguem amenas e agradáveis, variando entre 17 e 23 graus. Amanhã, a instabilidade continua presente no vale, com variação de nebulosidade e possibilidade de pancadas de chuva ao longo do dia. Alguns períodos podem ter chuvas moderadas a forte, além de rajadas de vento. As temperaturas seguem amenas, com mínima de 16 e máxima de 22 graus. E na sexta-feira, o tempo melhora gradualmente no vale, com redução da nebulosidade e apenas possibilidade de chuva fraca ou pancadas isoladas. O vento sopra de moderado a forte e a chegada de ar mais frio provoca queda nas temperaturas, que variam entre 12 e 19 graus. Com os dados do Núcleo de Informações Hidrometeorológicas da Univates, Érica de Oliveira.
1: Agora, 12:40, e o Supremo Tribunal Federal decidiu por unanimidade que municípios não podem definir a alíquota do IPTU com base apenas no tamanho dos imóveis. O julgamento ocorreu na segunda-feira e tem repercussão geral, orientando casos semelhantes em todo o país. Segundo o relator, ministro Dias Toffoli, a Constituição permite considerar valor, localização e uso da propriedade. A decisão teve origem em uma lei de Chapecó, em Santa Catarina, que previa alíquota maior para imóveis com área construída de 400 metros quadrados ou mais.
0: Pois a Secretaria Municipal de Saúde de Relvado ampliou neste mês o atendimento domiciliar oferecido aos pacientes que necessitam de acompanhamento e enfrentam dificuldades para se deslocar até a unidade básica de saúde, com visitas que acontecem às terças-feiras pela manhã ou às sextas-feiras à tarde. Entre os pacientes acompanhados está um morador que passou por uma cirurgia no quadril e será submetido a um novo procedimento ainda nesta semana. Diabético e hipertenso, ele recebe atendimento em casa do médico Cristiano Heitor Costa e da técnica de enfermagem Jordana Genesini.
1: A Dália Agropecuária de Encantado reinaugurou a loja após uma reformulação que alterou a disposição do balcão de atendimento, prateleiras e setores. O evento ocorreu no início de agosto e reuniu associados, clientes e a comunidade. Segundo a gerente da divisão varejo, Dargela Tânia Dadaut, as mudanças buscam oferecer um ambiente mais organizado e melhorar a experiência de compra. A unidade também ganhou novo espaço para produtos da linha PET, pintura da fachada e adesivos nas janelas.
0: As obras de educação avançam em Arroio do Meio, com a construção da nova Escola Municipal de Ensino Fundamental Construindo o Saber na Barra do Forqueta e intervenções em 3 outras unidades. A nova escola substituirá a destruída pela enchente de 24 e terá quase 3.000 metros quadrados, investimento superior a R$ 8.600.000. Também recebe melhorias as escolas Dona Rita, São Caetano e Afonso Celso. A secretária de Educação, Nayara Regina Três, acompanha os trabalhos.
1: Fazenda Vila Nova realiza no sábado dia D de multivacinação. O atendimento será das 8 da manhã às 4 horas da tarde no posto de saúde do município para crianças e adolescentes menores de 15 anos. A ação busca verificar e atualizar as cadernetas e ampliar a cobertura vacinal. Pais e responsáveis devem levar a carteira de vacinação e um documento de identificação. A campanha nacional de multivacinação segue até o dia 1º de setembro.
0: Pois a cantora colombiana Shakira anunciou a doação de mais de US$ 1 milhão e a reconstrução de 10 escolas e uma universidade em Chocó, uma das regiões mais atingidas pelo terremoto que atingiu a Colômbia. Shakira visitou a região na segunda-feira, uma semana após o tremor, e percorreu escolas, hospitais e outras áreas afetadas. Mais de 200 unidades de ensino foram atingidas somente em Chocó.
1: Meio-dia, 44 minutos, Claudinei Coferri, as informações da economia.
3: E a queda de cerca de 40% nas vendas para os Estados Unidos não impediu as indústrias gaúchas a driblarem tarifas de olho em novos mercados. As barreiras começaram a pesar com mais força no ano passado e ganharam novos capítulos em julho deste ano. Os Estados Unidos estabeleceram uma sobretaxa adicional de 25% sobre determinados produtos brasileiros e outra de 12,5% aplicada no âmbito de uma investigação sobre trabalho forçado. Quando as duas medidas incidem sobre um mesmo produto, a cobrança adicional chega a 37,5%. Cadernetas e poupança com aniversário hoje têm rendimento de 0,67%. E o índice de atividade econômica do Banco Central teve uma queda de 0,6% em junho, na comparação com o mês de maio desse ano, e mostra que, apesar da redução no sexto mês do ano, o resultado acumulado ainda é positivo. Nos 12 meses entre junho do ano passado e junho desse ano, o índice soma uma alta de 1,5%. O economista Rodolfo Sartori aponta os altos juros e um risco de uma inflação acima da meta como os motivos que levaram a essa desaceleração.
4: O governo, com as medidas, fiscais, tem tentado evitar essa desaceleração, mas a verdade é que a taxa de juros está muito elevada há muito tempo, por razões necessárias, né? A inflação estava desgrudando da meta um tempo atrás, agora está mais controlada, apesar do choque do petróleo. Então, a taxa de juros tão elevada assim, é natural que ela puxasse a economia um pouquinho para baixo, desacelerasse, e isso tem ficado bem nítido desde o final do ano passado, mas principalmente esse ano.
3: E com o cenário político e eleitoral brasileiro no radar dos investidores e também com o foco no avanço da proposta de emenda à Constituição, a PEC, que acaba com a escala 6-1 no Senado, o dólar fechou a manhã de hoje com queda de 0,24%, cotado a R$ 5,20. Com as informações da economia, repórter Rádio Encantado, Claudinei Coferri.
0: Obrigado, Claudinei Coferri, que nos trouxe aqui no Jornal do Meio-Dia as informações da economia neste meio de semana, neste dia 19 de agosto, quarta-feira.
1: Pois na última semana, os estudantes da Escola Municipal de Ensino Fundamental Santo Antônio de Relvado viveram uma experiência diferente e cheia de significado ao conhecer de perto alguns dos símbolos do Estado em uma aula para lá de especial. O CTG Porteira da Amizade abriu suas portas e se transformou em um verdadeiro espaço de aprendizado, recebendo as turmas em mais uma atividade do projeto Estudando o Rio Grande do Sul. Entre pesquisas, produções escritas e desenhos, os alunos exploraram a cultura e os símbolos que representam a identidade gaúcha.
0: Um conjunto de projetos para impulsionar o turismo e a economia local foi apresentado ontem no Largo dos Emancipacionistas, em Bom Retiro do Sul. Idealizado pelo empresário Mauro Luciano Auschild, a iniciativa prevê a revitalização de imóveis históricos, criação de espaços culturais e gastronômicos, hospedagem, trilhas e pontos de contemplação. A proposta integra a Rota dos Açores e busca conectar patrimônio, história e paisagem a outros municípios de colonização açoriana do Vale do Taquari.
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1: O Canadá pode ser o primeiro ou o próximo país a fechar um acordo comercial com o Mercosul, segundo a avaliação do vice-presidente da República, Geraldo Alckmin. A declaração foi feita na segunda-feira durante a conferência anual do Santander. Alckmin afirmou que o governo brasileiro trabalha com o Canadá e também destacou oportunidades na transição energética, especialmente no fornecimento de energia limpa e minerais críticos. Ele ainda citou o potencial da margem equatorial e disse que o Brasil poderá alcançar autossuficiência em derivados de petróleo em 5 ou 6 anos.
0: Pois Teutônia terá de 12 a 20 de setembro a maior edição do acampamento Farroupilha de sua história, com a participação de 35 piquetes. A chama crioula chegou ao município no dia de ontem, após um percurso de aproximadamente 140 quilômetros desde a cidade de Rio Pardo, realizado pelo Galpão do Henrique. Até a abertura oficial no dia 12, a chama permanecerá no saguão do Centro Administrativo de Teutônia. Escolas e entidades poderão retirar centelhas mediante aviso prévio e acompanhamento.
1: Agora 10 minutos faltando para o meio-dia, daqui a pouquinho as informações da polícia com Dilamar dos Passos.
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Pois bem, a polícia localizou ontem, terça-feira, em Garibaldi, um adolescente de 17 anos de idade que estava desaparecida de Carlos Barbosa desde o último domingo. Segundo a mãe da adolescente, ela saiu de casa e havia desaparecido. Ontem, a adolescente foi localizada na casa do namorado em Garibaldi. Encerrou ontem o júri popular realizado em Carlos Barbosa, que julgava um réu acusado de uma tentativa de homicídio contra um policial militar. Os jurados afastaram a acusação de homicídio e o réu foi condenado por crime de lesão corporal. Há um mês e 10 dias de prisão em regime aberto. Além da pena, ele terá outras obrigações, como se apresentar periodicamente ao fórum e não se ausentar do município durante o período. O fato ocorreu em 2018. Na oportunidade, o policial, ao tentar abordar uma Fiorino, foi atingido por uma barra de ferro desferida pelo réu e teve 2 dedos quebrados. No dia de ontem, o Corpo de Bombeiros Voluntários Garibaldi foi chamado para atender a um acidente envolvendo o capotamento de uma máquina agrícola na comunidade de São Miguel. O agricultor foi levado para atendimento médico. A Brigada Militar prendeu ontem à noite o homem de 40 anos de idade, suspeito do feminicídio da adolescente Alice Nitz, 14 anos, ocorrido na última segunda-feira. A prisão ocorreu na estrada São José Jardim do Trabalhador. Ele foi localizado na casa onde o fato ocorreu. Durante a ação, ele ainda tentou fugir pelos fundos da residência, mas foi localizado e capturado. O ex-padrasto do adolescente foi levado para avaliação médica e depois apresentado junto à DPPA. A Polícia Civil investiga, a execução dos 2 homens registrada no centro em Lajeado como possível reflexo de conflitos envolvendo organizações criminosas. O delegado Juliano Stobbe, da Draco, afirma que o caso é prioridade da investigação e que a situação e a atuação das forças de segurança busca evitar uma nova sequência de homicídios. O crime ocorreu na última segunda-feira, em horário de grande movimentação, e envolveu mais de 40 disparos de arma de fogo. O delegado destaca que a principal preocupação neste momento é impedir que o homicídio desencadeie novos episódios de violência. Já um acidente entre um ônibus e uma carreta deixou pelo menos 22 mortos e 5 feridos. Fato que ocorreu na BR-373, em Ipiranga, isto é, no Paraná. O acidente ocorreu na madrugada de hoje, quarta-feira. Segundo a Polícia Rodoviária Federal, a maior parte das vítimas ocupava um micro-ônibus da Secretaria de Saúde da Prefeitura de Imbituva. O condutor da carreta também morreu. Já uma ocorrência de agressão contra uma mulher está sendo investigada pela polícia em Vera Cruz. O fato ocorreu quando ela caminhava em via pública em direção a um abrigo de ônibus. 3 adolescentes usando bonés passaram pela mulher e um deles solicitou R$20 em dinheiro. Diante da negativa, a vítima teria percebido a situação de perigo e correu. Os 3 jovens alcançaram e agrediram a socos e chutes. A vítima sofreu lesões no rosto e no braço. Já um jovem sofreu ferimentos após um veículo que conduzia sair da pista na manhã de hoje, quarta-feira, na RS-422 em Venâncio Aires. A vítima estava em um Fox, placas de Guaíba. Sofreu ferimentos leves e foi socorrida pelo atendimento para o SAMU. A Polícia Civil deflagrou nesta quarta uma operação contra uma facção criminosa suspeita de utilizar impressoras 3D para fabricar e distribuir armas de fogo no estado. Pelo menos 16 pessoas foram presas. Mandados foram cumpridos em Canoas, Portão, Eldorado do Sul, Montenegro, Triunfo e São Leopoldo. A investigação a cargo do ENARC identificou um grupo envolvido na fabricação e distribuição clandestina de armas, incluindo de grosso calibre. Segundo a polícia, havia divisão de tarefas e uma logística para colocar os equipamentos em circulação. Esse trabalho de investigação iniciou em novembro de 2025. Já entre a noite de ontem e a madrugada de hoje, uma farmácia foi violada no bairro Planalto Encantado. Para entrar no estabelecimento, foi arrombada a porta frontal, sendo furtado dinheiro e fichas da festa de Santo Agostinho, que vai ser realizada neste final de semana. No local, inclusive, foi deixada uma chave de fenda. Já uma senhora sofreu uma tentativa de assalto próximo da escola Santo Agostinho ontem. Ela caminhava em via pública quando foi abordada por um jovem, mas conseguiu se desvencilhar. Na manhã de hoje, quarta-feira,

0: Feira foi registrado mais um grave crime no Vale Taquari. Em Imigrante, ocorreu um feminicídio seguido de suicídio no interior. As informações dão conta de que um homem de 61 anos matou a esposa 56 a golpes de machado e posteriormente cometeu suicídio na Seca Baixa. Trata-se de Edmilson José Pereira Duarte, 61 anos, e Noelice Magnus Pereira Duarte, 56. Um homem morreu vítima de um acidente de trânsito envolvendo um caminhão do Exército e um Celta nesta manhã de quarta na RSC 287 em Taquari. A colisão ocorreu no quilômetro 49 da via, na localidade de Amoras. O condutor do Celta, cuja identidade não foi divulgada, morreu no local. Uma mulher que era caroneira também sofreu ferimentos graves. Já o 22º Batalhão da Polícia Militar, responsável pelo policiamento de 20 municípios do Vale Taquari, está intensificando uma série de ações estratégicas voltadas à manutenção da segurança e ao fortalecimento da sensação de segurança da comunidade. Entre as medidas adotadas está o reforço estratégico do policiamento em Lajeado e Encantado, com a ampliação da presença policial em pontos considerados estratégicos e a realização de ações preventivas. Além do efetivo do 22º Batalhão, também conta com reforços do apoio do Batalhão de Choque da Brigada, ampliando a capacidade. As medidas fazem parte de um planejamento operacional baseado em estratégia, análise criminal e trabalho de inteligência, permitindo que o emprego do efetivo seja direcionado de acordo com as necessidades identificadas em cada localidade. A Brigada Militar seguirá desenvolvendo ações preventivas e operacionais de forma estratégica, mantendo com isto o compromisso com a segurança da comunidade e a preservação da ordem pública em toda a área de responsabilidade do 22º BPM. Estas, então, as principais informações policiais aqui no Jornal do Meio-Dia, da sua Rádio Encantado, nesta quarta-feira, em nome da Almeida Monitoramento. 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
1: Obrigado, Dilamar, que nos trouxe as informações da polícia. Agora, 13h02.
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2: Agora 1:03 da tarde, a temperatura está na marca dos 20 graus, pois o Conselho Nacional de Trânsito, CONTRAN, aprovou novas regras para a lei seca, com procedimentos para evitar que resíduos de álcool na boca provoquem resultados equivocados no bafômetro. A resolução prevê reteste quando houver possibilidade de interferência de produtos como pão de forma, bombons de licor e enxaguantes bucais. As novas normas também ampliam a fiscalização para drogas e estabelecem exames obrigatórios em acidentes com morte. A regulamentação tem prazo de 60 dias para implementação.
1: O 28º Pavilhão da Agricultura Familiar da Expo Inter contará com 509 expositores de diferentes regiões do estado. O espaço reunirá agroindústrias familiares, artesanato rural, plantas, mudas e flores, além de 7 cozinhas com pratos tradicionais. A feira acontece de 29 de agosto a 6 de setembro no Parque Estadual de Exposições Assis Brasil em Esteio. O Pavilhão da Agricultura Familiar abrigará também a Cozinha Show, que utilizará produtos comercializados no próprio espaço na elaboração de receitas e pratos.
2: Agora, 1:04, 20 graus a temperatura, o Jornal do Meio-Dia já volta.
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0: 13h07, estamos de volta com o Jornal do Meio-Dia aqui na Rádio Encantado, com o apoio do Supermercado Bergamasque e também com o apoio da Cressol.
1: A temperatura neste momento está na marca dos 20 graus.
0: Jornal do Meio-Dia, que traz o melhor da informação regional até às 13h30.
1: Pois as empresas que pretendem ingressar ou reingressar no Simples Nacional em 2027 devem ficar atentas à mudança no prazo para solicitar a opção pelo regime. Para o ano calendário, 2027, o pedido deverá ser realizado entre 1º e 30 de setembro, exclusivamente pelo portal do Simples Nacional. A alteração foi restabelecida por resolução e antecipa o período de solicitação, que tradicionalmente ocorria em janeiro. A recomendação é que os contribuintes verifiquem a respectiva situação e regularizem as pendências o quanto antes, providenciando a solicitação da opção dentro do período estabelecido.
0: Agora 13h08, pois a região, nos últimos dias ou nas últimas semanas, tem vivido uma série de problemas envolvendo a travessia do Rio Guaporé, agora o problema da travessia sobre o Rio Taquari entre Encantado e Roca Salles, problemas que também envolvem a Praça de Pedágio em Palmas, aqui em Encantado. Hoje nós vamos conversar com o advogado Marcos Anuso, ele que é natural de Mussum e que atua em Lajado e que representou de forma voluntária os interesses não só da CDL de Mussum, mas os interesses da região em uma ação contra a EGR pedindo a suspensão da cobrança do pedágio na Praça de Palmas. Esta ação tramitou na Vara de Ações Coletivas em Porto Alegre e teve tutela provisória de urgência deferida na última segunda-feira pela juíza Nara Cristina Neumann Cano. E é sobre esta ação, representando a CDL de Mussum, que nós conversamos agora com o Marcos Anuso, ele que é advogado. Boa tarde, Marcos.
2: Boa tarde, Tramontini, boa tarde, ouvintes da Rádio Encantado.
0: Marcos, a ação tem alguma uma situação de ela é algo, ela não é normal, né? Pedindo uma suspensão da cobrança do pedágio, como foi elaborar essa ação, como foi defender os interesses da CDL e também os interesses da região, cobrando da EGR aí a suspensão da cobrança de pedágio enquanto durar o problema na ponte sobre o Rio Guaporé?
2: Bom, Tramontini, primeiro que a situação em que Mussum se viu diante a partir do dia 24 de julho, e não só Mussum, mas toda a região da parte alta do Taquari, e faço ênfase aos associados ao CDL de Mussum, ela é uma situação anormal. E situações anormais como esta exigem medidas também de um cunho específico, vamos dizer assim. A partir do momento que nós tomamos conhecimento da situação, da gravidade e, naquele momento inicial, a ausência da perspectiva de solução, que é o que me parece continua até hoje, né? Nós não temos uma previsibilidade concreta da liberação da ponte, motivou tanto a mim como o meu escritório, como também pessoas envolvidas na representação de alguns órgãos na cidade de Mussum, a adotar a postura do ajuizamento, a provocação do Poder Judiciário para intervir nesta relação existente entre a sociedade, né, as pessoas que utilizam a RS 129 e a Praça de Pedágio, a empresa gaúcha de rodovias. Foi a partir desta indignação, naquele momento nebuloso, de total ausência de informação e diante de uma situação muito grave, que nós procuramos, então, adotar a medida que culminou no ajuizamento de uma ação civil pública com pedidos liminares, principalmente para a adoção de algumas medidas paliativas, né? Dentre as quais a abstenção da cobrança da taxa de pedágio no período em que perdurar a interdição da rodovia.
0: Eu falava na segunda-feira, ou melhor, na terça-feira com o doutor Heráclito Neto, ele que é promotor público na cidade de Encantado, e ele nos falava, né, da importância desta ação como forma até de, vamos dizer assim, pressionar a EGR a atuar de forma mais célere na busca da recuperação desta travessia.
2: Exato, exato. A ação civil pública que nós ajuizamos em, como autor, o CDL de Mossul, mas representando de maneira subjetiva toda a comunidade alta do Vale do Taquari, ela possui um poder, vamos dizer assim, de pressão muito grande sobre a conduta da empresa gaúcha de rodovias sobre a RS-129 e a RS-130. Tanto que, né, Tramontini, a gente acaba vendo que a partir de que comunicado o ajuizamento da ação, de que tomaram ciência, ainda que de maneira através das redes sociais, das mídias, né, a EGR passou a adotar uma postura muito mais efetiva, acelerou o processo de contratação da empresa, que naturalmente seria algo bem mais burocrático do que o normal, passou a imediatamente fazer aquele trabalho de acessos para então alcançar o pilar, poder iniciar o trabalho de travessia, já prevendo, já respondendo, vamos dizer assim, a esse mecanismo judicial, né? Uma ação judicial, ela não propriamente dito se restringe às consequências de que um juiz decide, mas ela exerce sim um fator de pressão, ela demonstra que a comunidade está mobilizada em prol da atenção sobre um serviço público, né? Principalmente sobre o aspecto logístico, como é o caso, e que essa atenção, ela não passará a ser diminuída ou passará a ser desapercebida, né? Com o passar do tempo. A EGR está sim sentindo, vamos dizer assim, o poder que o povo tem, está sentindo na pele a opinião que o povo tem em relação ao serviço que vem prestando, em contrapartida à cobrança da taxa pedagial que ocorre há anos na Praça de Encantado.
0: Eu estou conversando com o advogado Marcos Anuso, ele que representou a CDL de Mussum, na ação movida contra a EGR, solicitando a suspensão da cobrança do pedágio na Praça de Palmas, pois a tutela provisória de urgência foi deferida na segunda-feira e a população ainda cobra a cobrança que está acontecendo ainda e que depende da citação da EGR para que a mesma deixe de acontecer aqui em Palmas. O que pode ou o que está sendo feito para que a EGR seja intimada dessa decisão judicial?
2: Bom, Tramontini, isso é inclusive um assunto que vem à tona, né? Porque, como você bem mencionou, na segunda-feira nós tivemos a publicação da decisão concedendo a liminar de suspensão da cobrança de pedágio, mas hoje todos os operadores de direito sabem disso, né? Nós estamos sujeitos a mecanismos naturais de processamento. A intimação da empresa gaúcha de rodovias sobre a decisão liminar, ela não se dá de maneira automática e imediata. Ela depende da publicação do ato, ela depende de uma certa burocracia do próprio Poder Judiciário, né? O que permite que, neste momento, eles ainda estejam cobrando, porque formalmente eles ainda não foram notificados da decisão liminar. Bom, diante dessa situação e da urgência da situação, ontem nós entramos em contato, nosso escritório entrou em contato com a Vara Estadual de Ações Coletivas e expôs essa situação, essa peculiaridade de que efetivamente havíamos uma decisão liminar que formalmente não foi comunicada à ré, né, à EGR, e que em razão disso ainda estava cobrando pedágio. E a cada dia que passa, que se prolonga essa cobrança, os prejuízos são ainda maiores para a comunidade e principalmente para os associados do CDL, que é a autora da ação. Então, a título informativo, né, Tramontini, ontem nós conseguimos então uma expedição de um mandado de citação a ser cumprido por um oficial de justiça que vai diretamente à empresa, à EGR, notificá-la da existência da publicação da decisão liminar. E a partir desta citação, sim, a EGR é obrigada a se abster da cobrança de taxa pedagial. A nossa expectativa, né, Tramontini, apesar de não ser um ato que depende, né, dos advogados, do CDL de Mussum, a nossa expectativa é que essa comunicação, essa intimação ocorra entre hoje e no mais tardar amanhã. E a partir de então nós tenhamos a efetiva suspensão da cobrança da taxa pedagial.
0: É importante essa citação, né? Até porque a EGR não está representada nos autos por advogado, então tem que ser feita a citação da própria EGR, mas é importante, eu ia dizer, porque a comunidade muitas vezes não entende esse trâmite e muitas pessoas, ao passarem pela Praça de Palmas, estão ofendendo as pessoas que lá trabalham, né? Como se eles fossem os culpados, como se eles estivessem cobrando, contrariando a uma determinação judicial. E nós sabemos que é necessário, primeiro, a oficialização dessa decisão para que depois a suspensão possa acontecer.
2: Exato. A citação, o ato citatório dentro do processo civil, ele é um ato formal e imprescindível de comunicação, de ciência, de publicidade das decisões judiciais que estão no ato. Eu não posso exigir da EGR a suspensão da cobrança até que o Poder Judiciário não a formalmente notifique da existência da decisão liminar. Eu entendo, Tramontini, é absolutamente legítima a indignação do povo em razão de que nesse período, né, de alguns dias desde a publicação até a efetiva intimação estejam sendo cobradas as taxas pedagiais, mas é uma situação momentânea que certamente hoje ou quanto mais tardar amanhã será suprida pela intimação formal da EGR, pela comunicação formal da liminar através do oficial de justiça.
0: Quero agradecer a presença do advogado Marcos Zanuso, ele que é natural de Mussum e que atuou representando a CDL de Mussum e representando toda a comunidade regional nesta ação contra a EGR, pedindo e ganhando a tutela provisória para que fosse suspenso a cobrança do pedágio na Praça de Palmas. Conforme o advogado Marcos Anuso nos disse, provavelmente nesta quarta-feira, no mais tardar na quinta-feira, a EGR deve estar sendo intimada desta decisão. É isso, doutor Marcos?
2: Exatamente, Tramontini, exatamente. E eu queria destacar, Tramontini, se me permitires, que a ação judicial ela não se restringe à suspensão da cobrança da taxa pedagial. Para além da suspensão da taxa pedagial, a EGR também tem que apresentar o plano correto, minucioso, de toda a recuperação da ponte que liga Encantado à cidade de Mussum, assim como também no decorrer da ação, vamos discutir outros aspectos que, pelo que eu vejo na comunidade, as manifestações em redes sociais, nas mídias, também são de interesse da população. E um desses pontos, e talvez o principal, é o direcionamento dos recursos. A ação civil pública ajuizada pelo CDL contra a EGR buscará elementos contábeis para identificar qual foi a arrecadação da praça de pedágio, qual foi a destinação dos recursos. Os recursos que efetivamente foram arrecadados foram destinados aos trechos da rodovia RS-129-130 e de que maneira foram direcionados esses valores. Essa é uma ação que não se restringe ao mero levantamento das cancelas. O levantamento das cancelas é uma medida paliativa para a situação que o Vale do Taquari está disposto hoje, mas ela não se encerra aqui. É uma ação que discutirá ao longo do tempo toda a gestão dos recursos arrecadados e também temos um objeto muito específico que visa a segurança daqueles que utilizam a rodovia. A ação civil pública também busca, Tramontini, que a EGR apresenta um relatório sobre a situação estrutural de todas as pontes que estão no trecho compreendido pela rodovia 130 e 129. Todo o trecho pedagiado, a EGR, e nós vamos requerer isso ao juízo, terá que apresentar um relatório sobre a situação estrutural de todas as pontes. Afinal de contas, nos últimos anos, a região toda passou por situações catastróficas intensas. E isso veio a demonstrar que pode haver, inclusive, outras fragilidades estruturais na rodovia que até hoje não foram identificadas. Então é importante a gente fazer essa narrativa, Tramontini, para que a população fique ciente de que a ação civil pública ela é complexa, como você mencionou no início da nossa conversa, ela é uma situação bem peculiar, um direito muito específico, né? Mas ela não se restringe à abstenção da cobrança da taxa pedagial. Ela busca garantir segurança sobre todas as pessoas, sobre todo o trecho pedagiado, e além disso, apurar qual foi a gestão sobre os recursos arrecadados pelas taxas de pedágio em todos esses anos de concessão da IRS 129 e 130.
0: Isso é muito importante, eu até conversava com o promotor público aqui, tinha encantado que a IGR, ao longo da história, praticamente nunca prestou contas à população dos valores arrecadados e dos investimentos feitos na região.
2: Exato, existem alguns dados contábeis, né, financeiros, Tramontini, que foram publicitados, são publicitados por se tratar de uma concessão de um bem público, né? Mas entendemos que a mera publicação de faturamento da empresa, de movimento em determinados meses, não é suficiente para sanar a dúvida que a sociedade tem sobre a gestão de ambas as rodovias, né? Sabemos, a partir destes dados, que a IGR é uma empresa que fatura mensalmente milhões de reais com a praça de pedágio de Encantado, né? O que pode significar, ao longo do período de um ano, algo em torno de 25 a 26 milhões de reais. E queremos saber, queremos analisar a documentação contábil, o custo das operações, o custo das obras realizadas, para ver se todo esse valor efetivamente arrecadado é de fato investido nesse trecho pedagiado.
0: Mais uma vez, muito obrigado pela participação aqui do Jornal do Meio-Dia ao advogado Marcos Anuso.
2: Eu agradeço a oportunidade, Tramontini, e nos colocamos à total disposição para enfrentarmos, junto com a comunidade, com o CDL de Mussum, esse problema envolvendo a interdição e a gestão da EGR sobre as rodovias 129 e 130.
0: Muito obrigado. Nós falamos com o advogado Marcos Anuso, ele que atuou representando a CDL de Mussum na ação contra a EGR no pedido de suspensão da cobrança do pedágio na Praça de Palmas. Conforme o advogado, a EGR ainda não foi citada oficialmente e deve acontecer isso na tarde de hoje ou no dia de amanhã, quando então as cancelas serão erguidas na praça de pedágio de Palmas.
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1: Agora 1h25, ao vivo, Alexandre dos Santos com as informações do esporte.
3: Isso mesmo, Lucas Tramontini, ouvintes da Rádio Encantado, começando aí com a dupla Grenal, né? O Internacional tem jogo no próximo sábado contra o Atlético Mineiro pela 24ª rodada da Série A do Brasileirão. O Internacional que vem aí de 7 jogos sem vitórias no Campeonato Brasileiro e vai procurar quebrar essa sequência aí negativa. Hoje é o 16º colocado na tabela de classificação e segue aí em busca de reforços para a sequência da temporada. Depois de ter contratado aí o Eliasson, né? O sueco que estava jogando aí no AEK da Grécia, o Inter tenta agora o centroavante Sanabria, que joga na Cremonese da Itália, jogador paraguaio de 30 anos de idade. Em relação ao Grêmio, o Grêmio tem jogo domingo contra o Bragantino, 16 horas em Bragança Paulista, com alguns desfalques. Gustavo Martins e Nardoni lesionados, ficam de fora desta partida, assim como Kahneman, suspenso pelo terceiro cartão amarelo. Danilo Barbosa, volante, começou seus treinamentos com a camisa, com os jogadores do tricolor e fica à disposição do técnico Luiz Castro para o confronto do final de semana. Já na Série B do Campeonato Brasileiro, importante vitória do Juventude ontem, que se consolidou na vice-liderança. O Juventude venceu a equipe do Goiás fora de casa por 1-0, gol do Fábio Lima aos 42 minutos do segundo tempo. Próximo compromisso do Juventude pela Série B, terça-feira da semana que vem, quando recebe o CRB em Caxias do Sul. Ontem à noite também teve a classificação do Fluminense para a próxima fase da Copa Libertadores da América. Tricolor carioca empatou em 1-1 com o Independiente Rivadavia da Argentina lá na Argentina, no tempo normal. O primeiro jogo tinha terminado empatado em 0-0. Com isso, a partida foi para os pênaltis e nos pênaltis o Fluminense se classificou vencendo por 5-4. Hoje tem mais 3 clubes brasileiros que jogam pela Libertadores. O Palmeiras enfrenta o Cerro Porteño no Paraguai 19 horas. Primeiro jogo, empate em 1 gol. E às 21h30, no Maracanã, no Rio de Janeiro, tem Flamengo e Cruzeiro. Na primeira partida, também empate em 1-1 entre as duas agremiações. O São Paulo garantiu vaga nas quartas de final da Sul-Americana. Derrotou ontem o Bolívar no Morumbi pelo placar de 3-1. Agora, nas quartas de final da Sul-Americana, o São Paulo enfrentará o Boca Juniors da Argentina. Hoje, pela Sul-Americana, tem Atlético Mineiro e Bragantino, 19h. O Galo joga pelo empate, pois venceu o jogo de ida por 1-0. E o Campeonato Gaúcho da Divisão de Acesso tem 5 jogos, que hoje abre mais uma rodada da competição. Com destaque aí para o Guarani de Venâncio Aires, que enfrenta o Grêmio Bagé lá na Pedra Moura, em Bagé, às 19 horas. O Lajadense joga amanhã pela divisão de acesso, enfrentando o Gramadense às 15h na Vila Olímpica, em Gramado. Lajadense, que não venceu ainda nenhuma partida, tem 5 jogos, 5 derrotas na competição e busca aí a sua reabilitação amanhã, então jogando em Gramado contra o Gramadense. São os principais destaques do esporte na tarde desta quarta-feira.
0: Obrigado, Alexandre dos Santos, que nos trouxe as informações do esporte, agora 13h28. Nota de falecimento. O marido João Bertolini, in memoriam. Irmãos Eugênio, Elda, Carmen, Terezinha, Nadir e demais familiares comunicam com pesar o falecimento de Nair Andreoli Bertolini, ocorrido no dia de ontem no Hospital de Estrela. O corpo está sendo velado no salão da comunidade São Jorge de Linha Bonita Baixa, em Doutor Ricardo. O sepultamento será hoje, às 16 horas, no cemitério da mesma localidade. Noticiamos o falecimento de Nair Andreoli Bertolini, ocorrido ontem no Hospital de Estrela. O corpo está sendo velado no salão da comunidade São Jorge, da linha Bonita Baixa, em Doutor Ricardo. O sepultamento será hoje, às 16 horas, no cemitério da mesma localidade. 13h29, nós vamos encerrando o Jornal do Meio-Dia. Na sequência, Claudinei Coferri apresenta o show de bandas. Nós voltamos amanhã, a partir das 11h30, com o apoio do Super Bergamaschi e da Cressol. Até lá, tenham todos uma boa tarde.
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0: Agora são 13 horas e 34 minutos. 20 graus, salve, salve, a quarta-feira, esse dia 19 de agosto de 2026. É, está começando aqui pela Rádio Encantado 104.7 FM, é programação musical na tarde desta quarta-feira. No ar a partir de agora, mais uma edição do Show de Bandas. 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Uma quarta-feira com o céu bem coberto, céu nublado. Alguma instabilidade aqui na região, né? E a partir de agora, tua participação aqui na programação pelo telefone 3751580, também pelo WhatsApp aqui do estúdio no 99988-1543. Lembrando que é tudo área 51. Hora de colocar as pernas para dançarem. Hora de esmigalhar o baixo astral. É hora de colocar mais carvão aí na fornalha da locomotiva, porque vamos acelerar, né, meu povo? Bora começar mais uma edição.
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0: Show de Bandas que começa com San Marino.
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0: virada. E a página virada. San Marino aqui no show.

0: André Renner, aqui na programação do Show de Bandas, do Bailão das Antigas e o Castelo de Sonho.
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0: E antes da abertura, você curtiu a banda São Marino, a página virada aqui na programação do Show de Bandas de hoje. 16 agora faltando para as duas. 21 graus, uma boa tarde da quarta-feira, vamos juntos até as 4 horas da tarde.
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0: Circe Giovanella aí no Centro de Encantado, ligada, curtindo a programação. Boa tarde, Circe. Obrigado aí pela audiência, obrigado pela companhia, né? Abraço aí pra Circe Giovanella. Sandra Reis aí no Batingão, em Roca Salles, também na escuta da programação do Show de Bandas. Uma boa tarde pra todos aí do bairro Dois Lajados, o Batingão.

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Portal da Serra, Dois Loucos e Amor, aqui na programação do Show de Banda. E antes você curtiu os atuais, Alice. Mandando uma boa tarde, agradecendo a sintonia e a participação da Terezinha Petroli. Pelo aplicativo, nos acompanhando lá no litoral, em Imbé, né? É, uma boa tarde aí pra Terezinha Petroli.

0: Tal da Serra, dois loucos de amor.
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0: Banda Brilhação agora aqui no show Noite de Surpresa.

0: É a banda Céu e Cantos, aqui na programação do Show de Bandas, Toalha Branca. Antes você curtiu a banda Alma Nova, Banho de Rosas e também a banda Destaque Nacional, Pancadas de Choro. 2:02, 20 graus, tempo instável. Chove fraco nesse momento aqui no centro da cidade de Encantado, a cidade do Cristo Protetor, aqui no Vale do Taquari. E a tua participação aqui no Show de Bandas pelo telefone 3751-1580, também pelo WhatsApp aqui do estúdio no 99988-1543. Lembrando que é tudo área 51, tá bom? Céu e Cantos, Toalha Branca. Mandando uma boa tarde, agradecendo a sintonia, audiência, a participação da Lídia Stefanon. Jardim Cidade Alca e na cidade de Moção tá na escuta.
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0: Uma boa tarde para Lídia e Cefenon. Uma boa tarde para vocês aí no Jardim Cidade Alta, na cidade de Moção. Moçada na sintonia, na audiência do Show de Bandas.
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0: 30 anos de sucessos, Banda Passarela! Amiga.com, o que deu em mim e também faz de conta.

rainha musical aqui na programação do Show de Bandas, Fígado de Aço. E antes, você curtiu a Banda Passarela? 2:10, 20 graus, tempo instável, chove fraco nesse momento aqui no centro da cidade de Encantado, a cidade do Cristo Protetor. Show de Bandas. Relembrando, recordando com a banda Corpo e Alma, clássica, aquela dos olhos negros.

0: É a banda Alma Nova aqui na programação do Show de Bandas. Participação aí do Edson Leite. Essa luz. Minha Lady, banda Alma Nova aqui no show. E antes você curtiu a banda Corpo e Alma, aquela dos Olhos Negros. Agora são 2:18. Segue curtindo por aqui.
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0: Banda Flor da Serra.

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1: É, agora são 2:29, temperatura 20 graus. Céu encoberto aqui no Vale do Taquari na tarde desta quarta-feira, hoje dia 19 de agosto. Vamos juntos até às 16h ao Show de Bandas, alegrando, animando, agitando a tua tarde da quarta-feira. E a tua participação pelo telefone 37511580, também pelo WhatsApp aqui do estúdio, através do 99988-1543. 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Participe aí da seleção de segunda a sexta-feira, da 1 às 5 da tarde. 2:30, participações aqui no Show de Bandas. O Neri da Cruz e também a Maria Parisotto. Pessoal da linha Marquês, o Erval, o Picão, Roca Salles. É, o Neri tá na lida, né? Tá plantando cana. É, para futuramente aí preparar aquele melado delicioso, né? Um abraço aí pro Neri da Cruz, um bom trabalho, obrigado aí pela audiência, obrigado pela sintonia, pedindo música dos atuais. Quem também tá pedindo música dos atuais é a Nadir e também o Leodacir Segolini. É o pessoal aí de Doutor Ricardo, na escuta do programa, né? Grande abraço, uma excelente quarta-feira para vocês. Obrigado aí pela audiência, obrigado pela sintonia, pela participação. Ana Diri Leodacir Segolini. A Margarete Severo aí no Jardim do Trabalhador em Encantado, também ligada curtindo a programação. Música também pro marido Davi, né? É, e o pessoal que tá na lida, tá trabalhando, também tá escutando aí a programação do Show de Banda. A família Franchini, Linha Alegre Caravaggio, interior de Mussum, também na escuta, também participando. Uma boa tarde para Luciano e para o Marcos e também para a filhota, a Brenda. A Nelita Stefani, Linha Capoeirinhas, interior de Relvado, também na escuta da programação do Show de Bandas. Dizendo, se possível, toca aí o San Marino, aquela camiseta. Alguns pingos de chuva perdidos aqui na linha Capoeirinhas, no interior de Relvado, mas muita pouca coisa, né? 22 graus nesse momento aí na linha Capoeirinhas, no interior de Relvado. Um abração para vocês, uma boa tarde.

0: família Menzomo aí na Fernando Abbott, em Roca Salles, também na escuta da programação do Show de Bandas. Uma boa tarde pra Inês Anquete Menzomo, também pro marido Tarso, os filhos a Tayana e o Evandro, brigadão aí pela sintonia de vocês e uma boa tarde de trabalho também. O pessoal que também tá na lida, né? Tá começando aí a preparar a lavoura, né? A plantação. Quem mais está participando aqui na programação do Show de Bandas? Paulinho Menezes. É o Paulinho aí do Moleque Atrevido de Encantado, né? É o Paulinho aí da lavagem Black Shine. Centro Automotivo, né? Centro de Estética Automotiva, é isso aí. Em frente ao Dália Supermercado de Encantado, um abraço aí pro Paulinho também, pro seu Moacir, né? Dando um trato aí nas carangas e mandando aquele abraço, mandando música também, um alô aí pro pessoal da Serigrafia VV, o Virgílio e também o Valmir. Uma boa tarde de trabalho aí pro Paulinho, também pro Moacir, aí na Black Shine, obrigado aí pela audiência, obrigado pela participação, tá bom, moçada? A Diva Perim aí no Porto 15, Encantado também na escuta do programa, música para todas as amigas, uma boa tarde para vocês aí no Porto 15. Obrigadão pela sintonia. Agora são 2:34, 21 graus, bora curtir por aqui.
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0: Rogério Magrão e o Coração que Pirou.

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0: 14 minutos, agora faltando para as 3, 21 graus, céu encoberto aqui na região, tarde da quarta-feira. É o show de bandas, é a trilha do bailão, alegrando, animando, agitando a tua tarde da quarta-feira. Vamos trazendo agora a loteria, do Rio, a extração das duas. Atenção, caneta e papel na mão, anotando os números da extração da loteria. Quinto prêmio, 8.768. 8.768. Quarto prêmio, 9.764. 9.764. Terceiro prêmio, 1.561. 1.561 o terceiro. Segundo prêmio, 387. 0.387 o segundo prêmio. E o primeiro prêmio, 1.621. 1.621. 1.621 é o primeiro prêmio da loteria do Rio, a extração das duas. Doze faltando agora para as três, as participações aqui na programação do show de bandas. A Denise Grebin. É, Denise, uma boa tarde. Um abraço também pro seu Vanderlei, né? Pra vó Esther Grebin, na escuta da programação do show de bandas. E a Denise tá dizendo, quero mandar música aí pra minha cunhada Maria da Rosa, lá de Doutor Ricardo. Então tá, né? Um abraço aí pra Maria da Rosa, lá de Doutor Ricardo. Obrigadão aí pela audiência, obrigado pela companhia. Um abraço aí pra Denise, pro Vanderlei, também pra vó Esther Grebin, aí na Júri de Cassilhos Baixa em Roca Salles, na escuta da programação do show de bandas, né? Legal. A Márcia Possebon tá dizendo boa tarde, estamos acompanhando a programação da 104.7 FM. Quero oferecer a música Barquinho Azul para minha mãe, a Terezinha. Ela mora em Nova Brécia. Uma excelente tarde para todos que estão na sintonia. Abraço aí para Márcia Possebon, uma boa tarde também para a mãe, a Terezinha, lá de Nova Brécia. Obrigado aí pela audiência, obrigado pela sintonia. Uma ótima tarde da quarta-feira para você. O Diego Dallavec, o pessoal aí das Honros Bike de Nova Brécia, também na escuta da programação do show de bandas. Bom trabalho, obrigado aí pela audiência, obrigado pela companhia, Diego. A Inês Colacioli, linha Assunção Coronel Pilar, também tá na escuta do programa. Uma boa tarde para toda a família. Bom trabalho, obrigado aí pela audiência, né? Um abração todo especial aí para Inês Colacioli e a família Colacioli da linha Assunção. É dia 13 de setembro, né? É a festa aí de São Roque, Nossa Senhora da Assunção, aí na comunidade da Assunta, em Coronel Pilar. A família Agostini no Paro Bem Alto, em Roca Salles, também na escuta do programa. Boa tarde pro Ademir, pra Elizabeth, pra Avenilda, pro Valdecir. Um abração todo especial aí pro pessoal do Paro Bem Alto, em Roca Salles, também. Sintonizando show de bandas. Vamos com mais música? Vamos lá, então.
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0: Banda Brilhação com Rainha.

0: Morada.
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0: Agora são 3:02, 3:02. 21 graus, céu nublado, céu encoberto aqui na região, tempo instável ainda, né? Começando a hora final, a última hora do show de bandas de hoje, vamos juntos até às 16h. Sempre com a tua participação pelo telefone 3751-1580, também pelo WhatsApp aqui do estúdio, através do 99988-1543. 99988-1543, lembrando que é tudo área 51. 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Casa de Florença é o gocinho da Itália no conforto da sua casa. 3:04 e as participações aqui na programação do Show de Bandas. Mandando uma boa tarde, agradecendo a sintonia, audiência do Marcos Benini, também a esposa Andréia, as filhotas a Natália e também a Sofia. Aí na linha Brasil, na picadinha em Roca Salles. Uma boa tarde da quarta-feira para vocês e obrigado aí pela audiência, obrigado pela companhia. Um abração todo especial aí pro Marcos Benini, também para toda a família. Cleide Tasca. A Cleide aí no Centro do Encantado também escutando a programação do Show de Bandas. Boa tarde, Cleide. O Davi Saldanha aí no Jardim do Trabalhador em Encantado, oferecendo música aí para a esposa Margarete. O pessoal tá em casa hoje, tá chovendo, tá tomando uma geladinha, né? Segunda-feira que vem o Davi tá de aniversário, já tá comemorando, né? Já está iniciando aí as comemorações. A Terezinha Petroli tá dizendo, tempo nublado, céu encoberto aqui no litoral, aqui em Imbé também, né? Praticamente todo o estado do Rio Grande do Sul tá assim, né, Terezinha? Terezinha Petroli lá no litoral. Uma boa tarde também, agradecendo a companhia, a audiência do pessoal aí da Fruteira da 21, aí na 21 de abril em Roca Salles, aí no Mercado Agostini, né? Uma boa tarde pro seu Roque Agostini. Uma boa tarde também pra Nice. E para Roberta e também para Jéssica, né? Pessoal sempre trabalhando também na escuta aí da programação da 104.7 FM do Show de Bandas. Um abraço aí pro seu Rock. Alberto Schmitz, na Rua Augusta, ontem, Roca Salles, na escuta da programação do Show de Bandas, também participando, oferecendo música aí pro maridão, o Pedro Luiz, e também tá mandando um abraço, tá mandando música pras amigas, a Delmira e também a Eliane Kapler, lá da Júlio de Cassinozão. E também tá parabenizando a diretoria, os festeiros e a comunidade da Picadinha pela excelente festa do último domingo, né? Dizendo parabéns, estava um festão. Recado aí da Odete Schmitz, lá da Arroio Augusta, ontem em Roca Salles. Uma boa tarde, obrigado aí pela companhia, obrigado pela participação. O Luiz Schneider e também a esposa Roseli, linha Marechal Deodoro, Constância Roca Salles, também na escuta do programa. E aí, já plantou todos os girassóis aí, Luizão? um abraço todo especial aí pro seu Luiz e também pra esposa Roseli, né? Obrigado aí pela audiência, obrigado pela companhia. E uma boa tarde também aí pra família Comer, né? É, seu Almiro também escutando aí a programação. Muito bem. Oi, boa tarde. Sempre na escuta do programa, se possível, toca aí a banda Brilhação, o Bar da Esquina. Na verdade, é a banda Passarela, né? É a banda Passarela que canta aí o Bar da Esquina. Uma boa tarde pra Rosa e também pro Gaúcho. Aldete de Olinda, linha Marechal Deodoro, começando a Constância Roca Salles, também ligada, curtindo a programação. Uma boa tarde da quarta-feira, obrigado aí pela audiência, obrigado pela companhia. Música também pro marido querido do táxi, levando na carona aí pelo centro da cidade de Roca Salles, a 104.7 FM e também a programação do show de bandas, né? Uma boa tarde, um bom trabalho, um abração aí pro taxista querido e também pra esposa Aldete de Olinda.
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0: JM, o vidro de perfume.

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1: É o musical Calmon aqui na programação do Show de Bandas por você. Agora 3:14, 21 graus.
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1: 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É o lançamento do Indústria Musical. Música nova do Indústria chegando aqui no show. Loiara Guevara e Companhia, Aviãozinho Indústria Musical.

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0: Agora são 3:25, 21 graus, céu bem coberto aqui no Vale. Tarde desta quarta-feira, esse dia 19 de agosto, estação do inverno. É, já na finaleira aí da estação do inverno, né? Já estamos aí com os primeiros sinais da primavera chegando à estação das flores. 3:25, a reta final, a finaleira do show de bandas. Daqui a pouquinho o Daniel Alves chega para comandar o Gaita e Viola. E a tua participação pelo telefone 3751-1580, também pelo WhatsApp aqui do estúdio, através do 99988-1543. Lembrando que é tudo área 51. A Melícia Bold, Coca Sala, está na escuta do programa, está participando, está fazendo homenagem para a cunhada Genesi Fátima Elvanger, ela que está de aniversário hoje. Alô, Genesi Fátima, parabéns, felicidades, muita saúde, muita paz, muita alegria, tudo de bom. Grande abraço aí para Genesi Fátima Elvanger, aniversariante desta quarta-feira. E a homenagem também do Bruno, do Ita, de todos os familiares, né? Um grande abraço para vocês. O Silvio em Colinas está dizendo boa tarde na escuta desse maravilhoso programa aqui em Colinas, tomando aquele bom chimarrão. Tarde de céu encoberto aqui na região. Se possível, a música aí da banda da Nube Azul, a meia antecipada. Vai a próxima aí para vocês, tá bom? Abraço para Colinas. A Ilone Schmitz de Roca Salles também está na escuta da programação do Show de Bandas. Está dizendo, manda um alô, manda música para todo mundo que está na escuta do Show de Bandas. Em especial aí para os meus filhos, o Adelar Schmitz e os colegas aí da construtora Royer. Pessoal trabalhando aí na Fazenda Loma, em Roca Salles, também na sintonia do programa, né? Viu, Schmitz? Então tá, né? Um abraço aí para Ilone. E também dizendo, manda um abraço aí pro meu filho, o mecânico Júnior, ele que tá trabalhando em Encantado todas as tardes e está acompanhando também a programação do Show de Bandas, né? E a Ilone tá pedindo, se possível, uma música aí dos Federais. Abraço aí pros amigos da construtora Royer. É, uma boa tarde aí pro seu Alvori, pro Gelson, pro Júlio, né? Uma boa tarde também pro Schmidt, pro Francisco e pro Carlos. Uma boa tarde de trabalho para vocês e obrigado aí pela companhia, tá bom? Gustavo Giroldi, o pintor Gustavo, tá dizendo boa tarde, sempre na audiência. Música para meu amigo pedreiro Jadir Spediorini. Manda um alô, manda um abraço para ele, né? O Edemar Invernese, trabalhando aí no Centro de Encantado, né? Na companhia aí do Chuck também, né? Bem pertinho aqui da Rádio Encantado 104.7 FM, moçada tá trabalhando aí na escuta da programação do Show de Bandas. Uma boa tarde aí pro pintor Edemar Invernese e também pro Chuck, brigadão aí pela companhia de vocês, tá bom, moçada? São 3:28, 21 graus, segue.
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0: A banda da Nube Azul. Chegando agora aqui no show.

É a banda Champion, aqui na programação do Show de Bandas, mais na cara que barba. Jair da Costa, o glorioso Popon, Coca Salles na escuta do programa. Boa tarde, Popon. Música aí para a esposa Laine, também para os filhos Renan Pábola. É o genro Josemar, também a neta Manuela. Aquele abraço também para o sogro Edvino Magatans, lá na Júlia de Cacilhos Alto, né? E o Popô também mandando um abraço aí para os amigos do Bar do Valdecir. É o Wanger aí do Pôr do Sol. Especialmente quem vai na confraria na janta da quarta-feira, aí no Bar do Valdecir. Toda quarta-feira à noite, a reunião dos amigos, aquela janta caprichosamente preparada aí pela Nica, né? É, hoje à noite tem a janta aí no Bar do Valdecir. E a galera da Reversa também tá lá, né? Vai estar presente aí a galera

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0: 14, agora faltando para as 4, 21 graus. É a finaleira do show de bandas desta quarta-feira, esse dia 19 de agosto, né? Daqui a pouquinho o Daniel Alves chega para comandar o Gaita e Viola, vai trazer a boa música sertaneja, boa música gaúcha. É, vai dar sequência aí na programação musical aqui na tarde da 104.7 FM. Na reta final do programa, a participação aí da Lourdes Fontana. Pela Alexa, nos acompanhando lá em Garibaldi, né? Lá na capital nacional do Champagne, na Serra Gaúcha. Alô, Lourdes! Dizendo sempre na companhia desse belo programa, né? Uma boa tarde para Lourdes Fontana. Abraço também pro Neto Bernardo, né? Obrigado aí pela audiência, obrigado pela companhia de vocês. O Chico e também a Michelle em Capitão, ligados curtindo a 104.7 FM, o show de bandas. Uma boa tarde pro Chico e também pra Michelle. Obrigado aí pela audiência, obrigado pela sintonia. Renato Vian, alô Natinho. Tá dizendo, manda um abraço, manda um alô pros amigos da Rua Augusta Alta. Pessoal aí de Coca Sounds, né? Manda aquele abraço especial aí pro Áureo Hertel. E para todo mundo que tá na sintonia, na audiência do show de bandas, também para todos os colegas aqui da Agropecuária Sangalli. E também manda um abraço aí para os amigos do Bar do Valdecir Elvanger, especialmente o pessoal que vai para janta hoje à noite, né? A tradicional confraria aí do Bar dos amigos do Bar do Valdecir Elvanger hoje à noite, né? É, a moçada sempre é reunida para aquela conversa boa, para aquela risada, para aquele jogo de carteado, né? E também saboreando aquela deliciosa janta aí preparada pela Nica, né? Sensacional. É, a Nica que já tá aí nos afazeres, né? Já tá nos trabalhos aí, né, Nica? Então tá, né? Um abraço aí pro Renato Vião, Natinho, tá dizendo manda a música, manda um abraço aí pro Rock Fontana, também pro Cacaio, pro pro João Deonilo, né? É, e avisa o Rock aí pra não ficar vermelho hoje à noite, né? De vez em quando o Rock troca de cor aí, não sei o que que acontece, né? Mas faz parte, né, Rock? Então tá, né? Um abraço aí pro Natinho. Ô, Renatinho, acho que já pode até chamar o garçom lá do Bar do Valdecir, né? O que que tu acha? Então tá, né? Um abração pra vocês aí, obrigado pela audiência, obrigado pela companhia. Vamos fechar? Vamos lá então. É hora de fechar o show de bandas, porque tá chegando o Daniel Alves.
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0: Pra fechar o show de bandas de hoje, Corpo e Alma! Tá faltando beijo. Show de bandas volta amanhã a partir da 1:30 da tarde. E eu volto agora às 6 no fim de tarde da 104.7 FM.
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0: Então vamos lá, boa tarde para você, 4:03, 21,5 graus a temperatura, tá começando o Gaita e Viola desta quarta-feira, 19 de agosto. Sempre para erva mate seco, daqui a pouco chimarrão para erva mate seco, Garibote Assistência Familiar, Copeli, Encantos, Lancheria, Sorveteria e Choperia, Jética Lavagem, Amargo do Colono e Ronaldo do Chope abrindo o Gaita e Viola desta quarta-feira. Você ligadinho comigo, mandando um abraço aqui pra Margarete, pro Davi Saldanha, acompanhando a gente, meu amigo Eduardo Camargo, boa tarde.
1: Daniel, como é que tá, meu? Boa tarde, Daniel.
0: Opa,
1: tá, meu irmão?
0: Tudo certo?
1: Antes de te pedir a moda, queria deixar um recado aí pra todas as mamães solo. Você que é mãe solo, né, que vai arrumar um companheiro, tá? Assim como a gente vai numa loja ou qualquer coisa, que aí pede um CPF da gente, eles ali vão investigar o teu histórico de compra, se você é bom pagador, mau pagador, assim, você deve fazer com o teu parceiro, apesar que a gente nunca vai conhecer a pessoa que tá do lado da gente, mas se dá uma pesquisada antes, já ajuda saber como é que era o comportamento dele com pai e mãe, se respeitava pai e mãe, se batia, se traía a ex-companheira, sabe, se tinha algum problema com abuso, pra não acontecer o que aconteceu com essa menina Semana Encantada, que teve a vida ceifada aos 14 anos. Tá bom? Um abraço, meu irmão. Toca aí. O defensor Zezé de Camargo Luciano.
0: Beleza, um abraço pro Guilherme, o Eduardo Camargo, né? É, o Eduardo Camargo, daqui a pouquinho a música do Zezé de Camargo e Luciano, defensor. Obrigado pela companhia, pela sintonia. Belo recado, né? Belo recado aí do meu amigo Eduardo Camargo. Ele que é cantor também lá de Lajado, lenhador, né? Faz shows aí pela região, pelo vale. Abraço, Eduardo. O Marcos e a Luciane lá na Linha Alegre também ouvindo o programa. Um abraço, pessoal da Linha Alegre, interior de Mussum. O rei e a rainha da uva. Guilherme Santiago, Crise de Amor, abrindo o Gaita e Viola.

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Alô, Mineiro e Marciano, se eu não puder te esquecer aqui no GAI, teve aula, um abraço pra Ialca Maria Porto, a Sandra em Roca Salles, a Margarete, o Davi Saldanha e mais os amigos tomando uma gelada lá no Jardim do Trabalhador, um abraço. A Gema Bronca, boa tarde pra minha amiga Gema lá na Cidade Alta em Mussum. A Dair Baldissera e a Dona Elaine também ouvindo o programa e tomando um chimarrão. Gustavo Giroldi, um abraço pro meu amigo Gustavão, lá no bairro José Marcolinha em Mussum. Aqui é o Marlon Severo Alves do Jardim do Trabalhador, toca meu velho pai em homenagem ao Davi Saldanha. Um abraço pro Eleutério e pra Ana Versetti, um abraço vovó Anália também. O Rogério Ferreira, o Soledade também tá ouvindo o programa, um abraço aí pro Soledade. O Mustafa aí do Shop Delivery, um abraço pro Mustafa, pessoal lá no Picão também. Domingo tem festa no Picão, hein? Um abraço pra toda a turma aí do Picão. Guilherme Marasca aí da Pizzaria Marasca também com a gente, um abraço pro Fabrício Sacola, aí da Sacola Refrigeração também, tá ligado aqui com o Gai TV, ó, lá. Daqui a pouco eu vou tomar um chimarrão com erva mate seco, agora 4:30. Christian Ralph, o que tiver que vir, virá.

Bruno Marrone, deixa Christian Ralph o que tiver que ver virar. Um abraço pro Josué Fernandes. Ele tá pedindo as férias aqui pro João da Roçada, né? Tá pedindo as férias e o vale, o Josué. É, ô João, providencia as férias pro Josué e o vale também, né? É, tá bom. Bruno Halber e a dona Gelci lá em Sapucaia do Sul também acompanhando o programa. Forte abraço. O Nelson Ferla, abraço. Tempo fechado aqui em Forqueta, Arroio do Meio, tá bom. A Circe Giovanella também tá ligada com a gente, boa tarde pra minha amiga Circe, tá sintonizada aqui com o Gaita e Viola também, tá ligadinha com a gente, né? Quem mais aqui? Um abraço pro Marcelo e pro Borba aí da Padaria Bebê, o Márcio e a Dani lá na MM Escátula, o Elias e a Simone aí na Elias e Companhia Fretes e Mudança. Alô, Carlos Alberto Marcolim aí da Garibote, abraço pro Marcolim, e a Mário Juarez aí da Fubica Bordados, que daqui a pouquinho vão tomar um chimarrão com a gente, né? Um abraço pra toda a turma aí da Fubica Bordados também com a gente. 23 faltando pra 5. Rick Renner, o caçador. 23 pra 5.

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1: César Oliveira e Rogério Melo, os loucos lá da fronteira. Alô, Marcelão Lorenzão. É, lá na padaria Bebê ouvindo a gente. Um abraço aí pro Borba também. Obrigado pela sintonia de vocês. Quem também tá ouvindo, meu amigo Pitol aí das lavagens Pitol. Um abraço pessoal da DVJ também com a gente. Um abraço aí pro Beto, pro Júnior. O Gilmar Possebon lá na Peixaria Lambari também. Alô, Paulinho aí da Barbearia Fagundes. Santos Zonato, o homem das antenas. Um abração pro Daniel Butzel, pra Sandra, pro Ademar também. A Mário Juarez, lá da Fubica Bordados. É, tá pesada a semana, né, Mário? Um abraço pra ti. Obrigado pela companhia. A Rosa e o Gaúcho.
2: Buenas, guri. Como é que temos? Tamo bem louco. É. Logo pra tomar uma cachaça com Fanta, viu? Mandar um abraço pra todo mundo que tá na escuta aí, pra minha esposa aqui, que tá aqui do meu lado. Vamos tentear um chimarrão agora, com bolo frito. Oh, um abraço, feito.
1: Valeu, Gaudério. Um abraço aí pro Gaúcho e também pra Rosa. Obrigado pela companhia. Os nativos Castelhana, Grupo Rodeio Iguaria Campeira, João de Almeida Neto, as razões do Boca Braba. É o chimarrão do Gaita e Viola, pra erva mate seco, agora 7 para

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2: Vamos lá, de volta no Gaita e Viola. 20 graus a temperatura, 5 horas 8 minutos. Tempo nublado na tarde desta quarta-feira. O Gaita e Viola. 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Nesta segunda hora do Gaita e Viola, você interage comigo, 999-881543. Abraço aí pra Rosa e pro Gaúcho. É, eles querem uma erva mate seco, né? Claro, uma hora dessa vamos sortear aqui uma erva mate seco para os ouvintes que acompanham o nosso chimarrão aqui do Gaita e Viola. Quem mais está interagindo com a gente, mandando um abraço aqui pro Elton, pra Suelen, pro Juninho, pra toda a turma da Restaurante Marsala. Dia 4 vai ter rodízio de massa aí no Restaurante Marsala, né? Doutora Riele Zamboni aí da Clínica Vivenza também com a gente. Um abraço pro Pingo, pro Jefferson, pessoal da Bronzati. Em breve, inauguração da nova loja da Bronzati lá em Roca Salles, né? O Márcio Assinara lá em Mussum, o pessoal da MS também com a gente. E um forte abraço, também sintonizado com a gente. Pessoal aí no Mercado Pio, aí na rua Heitor Cadore 390. Um abração pra toda a turma aí no Mercado Pio. Chico Rei Paraná com Marciano. As Paredes Azuis, 5:10 aqui no Gaita e Viola.

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Aí, Tião Carreira e Pardinho, o mineiro e o italiano, o menino da tábua com Rei Gaspar e Majestade, você ouviu aqui no nosso Gai e Viola, 5:34, temperatura na marca dos 19,5 graus. E o ex-padrasto da menina Alice Nitz, de 14 anos, confessou o crime em depoimento prestado na tarde de hoje, na cidade de Encantado. A declaração também levou os investigadores a descartarem a hipótese de vicaricídio, quando o crime contra um filho é cometido com o objetivo de causar sofrimento à mãe. O homem de 40 anos havia mantido um relacionamento de anos com a mãe da vítima, encerrado há cerca de um mês. A investigação aponta que o crime cometido em uma casa no bairro Jardim do Trabalhador, na cidade de Encantado, teria sido motivado por um conflito entre o autor e a adolescente. A Polícia Civil trabalha oficialmente com a tipificação de feminicídio em razão da relação familiar existente entre o padrasto e a enteada. O motivo é tratado como futil. Os indícios iniciais também não apontam para abuso ou tentativa de abuso, mas a polícia, no entanto, aguarda a conclusão dos exames periciais. Alice foi morta a facadas na tarde de segunda-feira. Após o crime, o suspeito fugiu e permaneceu escondido em um matagal. Ele foi localizado na noite de ontem, tentou fugir novamente, mas acabou capturado. Portanto, o ex-padrasto da menina, Alice, morta na segunda-feira no bairro Jardim do Trabalhador, em depoimento na tarde de hoje, ele confessou aí o crime, né? Confessou o crime em depoimento prestado na tarde desta quarta-feira. 24 faltando para 6. Um abraço para Márcia Benini, tá ouvindo a gente, pro Joneide Azevedo, também para Suzy Antônia. O Sérgio Marcolim, um abraço também pro Danilo Vianini. Pessoal lá na Barra das Contas em Mussum, fazendo açúcar de cana e ouvindo Gaita e Viola. Um abraço aí pro Espotião, né? Sérgio Marcolim ouvindo a gente. Bob Robson, SOS Coração, César e Paulinho, Amor Além da Vida, 24 para 6.

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Na Essa com Cleiton Camargo, você vai sentir saudade. 9 faltando para 6, o Gaita Viola. Desta quarta-feira vai ficando por aqui. Amanhã eu tô de volta. Amanhã é quinta-feira. Amanhã é dia de enquete aqui no programa. A partir das 4 estaremos de volta. A sequência é a hora da Ave Maria. Depois tem um fim de tarde com Claudinei Coferri. Uma boa noite. Um grande abraço a todos. Zezé e Luciano para fechar.

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0: Nossa Senhora é um modelo de vida também para todos os consagrados, uma vez que ela consagrou a vida na pobreza, na castidade e na obediência a Deus, a fim de melhor levar Jesus ao mundo, primeiro como mãe, depois como discípula e servidora. Religiosas e religiosos consagram a vida a Deus para viver do modo como Jesus viveu, e também, identificando-se com as atitudes de Maria, buscam levar Jesus às pessoas no mundo todo, de modo especial pelo anúncio, pelo testemunho de vida e pelo serviço da caridade. Bendigamos a Deus pelas pessoas que consagraram com coragem a própria vida a Deus nesse serviço e rezemos para que Deus sustente e fortaleça todos os que estão mundo afora servindo através desta santa vocação. Dentre eles, lembramos de modo especial os religiosos e as religiosas escalabrinianos, que evangelizam em mais de 35 países do mundo, sobretudo no serviço aos migrantes. O Papa, saudoso Papa Francisco, disse assim: as vocações nascem da oração e na oração. E só na oração podem perseverar e dar fruto. Então, rezemos especialmente pelas religiosas e pelos religiosos, para que possam perseverar e dar frutos. Jesus, Mestre Divino, que chamastes os apóstolos a vos seguirem, continuai a passar pelos nossos caminhos, pelas nossas famílias, pelas nossas escolas. E continuai a repetir o convite a muitos de nossos jovens. Dai coragem às pessoas convidadas, dai forças para que vos sejam fiéis como apóstolos leigos, como sacerdotes, como religiosos e religiosas, para o bem do povo de Deus e de toda a humanidade. Amém. Ave Maria, cheia de graça, o Senhor é convosco, bendita sois vós entre as mulheres, e bendito é o fruto do vosso ventre, Jesus. Santa Maria, Mãe de Deus, rogai por nós, pecadores, agora e na hora de nossa morte. Amém. O Senhor esteja convosco, Ele está no meio de nós. Pela intercessão de Nossa Senhora, Rainha das Vocações, e de São João Batista Scalabrine, abençoe-vos o Deus Todo-Poderoso, Pai, Filho e Espírito Santo. Amém. Fiquem bem, fiquem em paz. Até amanhã. Tchau.
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0: 18:05, 18 graus, salve, salve, a quarta-feira, esse dia 19 de agosto, 2026. Está começando aqui pela Rádio Encantado 104.7 FM, mais uma edição do fim de tarde. 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Final da tarde, começo da noite desta quarta-feira com céu encoberto, alguma instabilidade aqui na região, 18 graus. E a partir de agora, tua participação pelo fone WhatsApp 99988-1543. Bora, é hora de começar.
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0: 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Começando com Danilo e Davi, não mexe nas minhas gavetas.

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1: 18 horas e 14 minutos, 18 graus. Você curtiu Ana Castela? É que eu não te esqueci. E antes, Ícaro e Gilmar, M de Mulher. 18 horas 14 minutos, vamos aos destaques do fim de tarde desta quarta-feira. Feminicídio seguido de suicídio é registrado na Seca Baixa, interior de Imigrante, na manhã desta quarta-feira. Conforme a Polícia Civil, Edmilson José Pereira Duarte, 31 anos, matou a machadadas a esposa Noelici Magtans Pereira Duarte, de 56 anos, e após se suicidou.

0: sobe para 23 o número de mortos em acidente entre ônibus e caminhão no estado do Paraná. O acidente aconteceu na BR-373 em Ipiranga, região central do estado. Brigada Militar reforça policiamento em Lajeado e Encantado. Efetiva incrementado com atuação de soldados do Batalhão de Choque. Agora 18:16.
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0: Bom fim de tarde. Agora tem Diego e Arnaldo com Zé Neto e Cristiano.
2: Cristiano junto e misturado.
0: Vai cair água. Bom final de tarde, obrigado pela audiência, pela participação. Antenor Luiz Dalla Libera. Aí no Jardim do Trabalho.

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2: Agora são 18 horas e 24 minutos, 18 graus, é o fim de tarde aqui na 104.7 FM, oferecimento do Bar e Mercado Zanon, em frente ao CTG Giuseppe Garibaldi Encantado. 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Mais destaques. No fim de tarde de hoje, agora na economia. Dólar fechou hoje com queda de 0,87%, cotado a R$5,17. Bolsa de Valores de São Paulo fechou o pregão de hoje com ganhos de 0,86%, nos 167.766 pontos. Em alta, o euro fechou hoje cotado a R$6,04. 18 horas e 25 minutinhos.
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2: Diego e Vitor Hugo, beijei a curar.

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1: Agora 18h34. Eduardo Costa, Imagina Eu. Antes, Jorge Henrique Rodrigo, Ex dos Ex. Mais destaques do fim de tarde desta quarta-feira. Alvará Sanitário 2026 em Encantado tem vencimento amanhã, quinta-feira, dia 20. Os carnês podem ser retirados através do site da prefeitura, no endereço encantado.rs.gov.br. Pavilhão da Agricultura Familiar na Expo Inter terá 509 expositores. A feira inicia no próximo dia 29 de agosto. Dia D de vacinação será realizado no próximo sábado em todo o Brasil. O objetivo é atualizar a caderneta de vacinas de crianças e adolescentes menores de 15 anos. Postos de saúde estarão atendendo no próximo sábado para atualização da caderneta de vacinas. 18h35.
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1: Matheus Magaim, Jacarezinho Encantado, tomando aquele bom chimarrão na escuta do programa.
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1: Daqui a pouco tem a previsão do tempo, agora tem Guilherme Binotto, haja colírio.

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0: 17 agora, faltando para as 19 horas, 17 graus, é o fim de tarde aqui na 104.7 FM. 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Aliás, Casa de Florença Pizzaria. 16 faltando para as 19 horas.
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0: Fred Fabrício, Te amar é meu talento.

13 faltando para as 19 horas, hora agora da previsão do tempo. Amanhã, quinta-feira, o tempo segue instável aqui na região devido à atuação de uma frente fria. Podem acontecer pancadas de chuva em diferentes períodos do dia. Em alguns momentos, a chuva pode ser com forte intensidade. A temperatura mínima amanhã 16 e a máxima à tarde 22 graus. Sexta-feira, o sistema de baixa pressão se afasta gradualmente para o oceano, mas ainda mantém períodos de maior nebulosidade e condições para chuva fraca ou pancadas isoladas aqui na região. No decorrer da sexta-feira, as instabilidades perdem força e o tempo volta a ficar firme. A sexta-feira será de vento aqui na região, com rajadas de intensidade moderada a forte. A temperatura mínima sexta-feira 12, a máxima à tarde não passa dos 19 graus. Os dados são do Núcleo de Informações Hidrometeorológicas da Univates, previsão do tempo aqui no fim de tarde. Vem aí as últimas músicas do programa de hoje, depois a Voz do Brasil. Fechando com Henrique Castro e Marília Mendonça. Enquanto experiência. Boa noite.

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1: O que será que tinha naquele áudio, hein, meu irmão?
2: César, eu também quero saber, viu?

0: voz do Brasil. As notícias do governo federal que movimentaram o país no dia de hoje.
1: Olá, boa noite.
2: Boa noite para você que nos acompanha em todo o país.
1: Quarta-feira, 19 de agosto de 2026.
2: Vamos aos destaques do dia.
1: Segurança pública.
2: Operação recupera mais de 6 mil celulares em 10 dias.
1: Mobilização nacional é voltada à recuperação de aparelhos roubados ou furtados.
2: E também ao enfrentamento da cadeia de receptação e comercialização ilegal. Luciana Colares de Holanda.
3: Qualquer pessoa, antes de adquirir um celular usado, deve verificar por meio de aplicativo ou do portal Celular Seguro se o aparelho possui alguma restrição.
1: Participação das mulheres no mercado de trabalho.
2: Empresas com mais de 100 empregados devem atualizar os dados salariais e de diversidade. Luana Kari.
4: A partir desses dados é gerado o relatório de transparência salarial e as empresas recebem orientações sobre como diminuir as desigualdades.
1: Preparação para o Enem.
2: Aplicativo ajuda estudantes a reforçar os estudos para as provas. Jéssica Gonçalves.
5: O aplicativo oferece trilhas de estudo e simulados completos com questões de provas anteriores. A ferramenta ainda permite fazer a transcrição e a correção automatizada de redações.
1: Hoje na apresentação da Voz do Brasil, eu, Mariana Jungmann e Luciano Seixas.
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1: Em Iperó, no interior de São Paulo, o Centro Industrial Nuclear de Aramar reúne parte das atividades do Programa Nuclear da Marinha.
2: O programa avança para a etapa de montagem do reator destinado ao futuro submarino brasileiro com propulsão nuclear.
1: Vamos saber mais sobre as atividades com Pablo Mundim.
6: Em Aramar, no interior de São Paulo, estão sendo desenvolvidas tecnologias relacionadas à geração de energia elétrica por fonte nuclear. O trabalho inclui a montagem do reator que será utilizado no submarino brasileiro com propulsão nuclear. Segundo o comandante da Marinha, Marcos Sampaio Olsen, o uso da energia nuclear no Brasil vai além da sua atuação militar.
7: O Brasil é um país vocacionado para o desenvolvimento e aplicação da energia nuclear. Para além da defesa, a energia, a saúde, segurança alimentar, segurança hídrica. O Brasil possui, com um terço do seu território prospectado, o sexto país em reserva de urânio.
6: O complexo concentra etapas estratégicas do programa, como o domínio do ciclo do combustível nuclear e o desenvolvimento da tecnologia brasileira de enriquecimento de urânio. Também reúne estruturas de formação e segurança nuclear. A ministra da Ciência, Tecnologia e Inovação, Luciana Santos, falou sobre o desenvolvimento do projeto.
8: Por meio da FINEP, estamos apoiando o desafio tecnológico do submarino. O submarino com propulsão nuclear é um instrumento de dissuasão por excelência. Uma ferramenta importante para protegermos, por exemplo, o nosso mar territorial.
6: O Programa Nuclear da Marinha reúne instituições de pesquisa e empresas brasileiras. Reportagem Pablo Mundim.
2: Uma operação envolvendo profissionais de segurança de 23 unidades da Federação

0: ação recuperou mais de 6 mil celulares roubados.
1: E resultou em quase 100 prisões, de acordo com os resultados parciais apresentados hoje.
0: Além do combate ao furto, o objetivo é desarticular a cadeia de receptação e comercialização ilegal desses aparelhos.
2: A operação Última Chamada envolve as forças de segurança de 22 estados e do Distrito Federal no combate ao roubo e à receptação de celulares. Nesta quarta-feira, foi apresentado um balanço parcial da operação, que teve início no dia 10 de agosto. Entre os resultados, mais de 6 mil aparelhos foram recuperados, de acordo com o diretor de operações integradas e de inteligência, Anchieta Neri.
3: Foram mais de 100 inquéritos policiais conduzidos pelas 23 polícias civis que participaram das ações. Isso levou, até esse primeiro momento, à recuperação de mais de 6 mil celulares em todo o território nacional, bem como também mais de 100 prisões, 80 prisões em flagrante delito e mais de 20 prisões por mandado em razão das investigações conduzidas nos estados.
2: Mais de 33 mil notificações foram enviadas a pessoas que estavam em posse de aparelhos identificados como objetos de crime. A iniciativa integra a Política Nacional de Enfrentamento ao Roubo e Furto de Celulares, coordenada pelo Ministério da Justiça e Segurança Pública. Segundo o ministro da pasta, Wellington César Lima e Silva, os aparelhos fazem parte de uma cadeia maior.
4: O problema do celular que aflige e figura em muitas das pesquisas como uma das três principais questões que aflige a percepção de segurança pública faz parte de uma cadeia de um celular que é furtado, roubado, que tem a receptação e que chega inclusive às mãos do crime organizado nos presídios. Então a única forma de enfrentar o problema é com integração com todas as polícias dos diversos estados.
2: Hoje o Brasil tem registrados mais de 3 milhões de celulares roubados com base nos dados do Banco Nacional de Celulares com Restrição, que reúne informações de aparelhos roubados, furtados ou extraviados no país. Agora será possível tratar esses dados, como disse o secretário nacional de Segurança Pública, Chico Lucas.
5: A gente está dando estrutura para os estados recuperarem esses celulares. A partir de agora, nós vamos dar rankings de restituição, rankings de notificação, dar transparência aos dados sobre celular, e essa operação vai ser permanente para que a gente tenha a redução dos números de roubo e furto de celular.
2: O Banco Nacional de Celulares com Restrição é uma ferramenta do programa Celular Seguro, criado a partir de informações dos boletins de ocorrência registrados em todo o país. Qualquer pessoa, antes de adquirir um celular usado, deve verificar por meio de aplicativo ou do portal Celular Seguro se o aparelho possui alguma restrição. Para isso, basta ter o e-mail do celular. Ele aparece na embalagem original do equipamento ou no discador ao teclar asterisco jogo da velha 06 jogo da velha. Reportagem Luciana Colares de Holanda.
1: É recomendado o cadastramento de aparelhos no celular seguro para proteger dados, definir contatos de confiança e bloquear o equipamento rapidamente em caso de roubo, furto ou perda.
0: Para isso é necessário baixar o aplicativo Celular Seguro ou acessar o site oficial do programa utilizando sua conta gov.br.
1: Se preparando para as provas do Enem, o Exame Nacional do Ensino Médio conta com uma ferramenta para reforçar os estudos.
0: É o aplicativo MEC Enem, que reúne conteúdos, questões e recursos que ajudam os estudantes a revisar os principais assuntos cobrados na prova.
1: O exame ocorre durante dois domingos seguidos, 8 e 15 de novembro.
6: Estudante do terceiro ano do ensino médio, Maria Clara da Ponte, de 17 anos, sonha em cursar medicina. Na preparação para o Enem, ela encontrou no celular uma ferramenta para reforçar os estudos. Maria Clara usa o aplicativo MEC Enem para resolver questões e identificar os conteúdos em que ainda precisa melhorar.
7: Ele me mostra exatamente os pontos que eu tenho errado e me ajuda a ir evoluindo com as questões. Então, não basta só saber o conteúdo teórico, eu preciso saber aplicar. Então, o aplicativo ele ajuda bastante a, por meio das questões, eu entender onde eu preciso melhorar. O simulado também ajuda bastante a treinar o tempo de prova.
6: No aplicativo MEC Enem, o estudante pode estudar todas as áreas cobradas no Exame Nacional do Ensino Médio: linguagens, ciências humanas, ciências da natureza e matemática. O aplicativo oferece trilhas de estudo e simulados completos com questões de provas anteriores. Também tem um assistente virtual com inteligência artificial que ajuda a montar cronogramas personalizados e a tirar dúvidas. A ferramenta ainda permite fazer a transcrição e a correção automatizada de redações. O estudante pode acompanhar conquistas e pontuações e compartilhar a evolução nas redes sociais. Segundo o secretário executivo do Ministério da Educação, Rodolfo Cabral, a plataforma identifica o nível de conhecimento do estudante e, a partir daí, direciona a preparação.
8: Assim que um estudante entra no MEC Enem, ele vai fazer algumas questões de exames passados e a plataforma já vai fazer o nivelamento, testar qual a situação daquele estudante naquele momento de preparação e já vai fazer todo um guia de estudos com base no nível que aquele estudante atingiu. E ainda a gente tem também um assistente virtual, que vai responder perguntas, vai retirar dúvidas e vai também preparar todo um cronograma de estudos de acordo com o nível do estudante e também de acordo com a periodicidade que ele usa a plataforma.
6: Para o professor do Centro de Ensino Médio 3 de Taguatinga, no Distrito Federal, Leonardo Pinelli, ferramentas como essa podem transformar um aparelho que já faz parte do dia a dia dos estudantes em aliado na preparação para a prova.
9: Ter ali na mão o acesso a um aplicativo onde você pode resolver questões, que é uma das, a gente já sabe, uma das melhores formas de se estudar para uma prova, ter acesso ao conteúdo e agora com a IA, também tem no aplicativo, você pode estabelecer um diálogo, ou seja, uma forma que é mais aceitável de você acessar o conteúdo, de você perguntar e responder sem ter que demorar tanto tempo pesquisando.
6: Para acessar o MEC Enem, é só baixar o aplicativo no celular ou entrar na plataforma pela internet no computador. O acesso é feito com a conta gov.br. Reportagem Jéssica Gonçalves.
0: E professores da rede pública estadual e do Distrito Federal vão atuar na mobilização dos estudantes e no acompanhamento das provas do Enem.
1: A indicação dos docentes será feita pela Secretaria de Educação entre 8 e 18 de setembro.
0: Os selecionados devem ter smartphone com internet móvel e não podem ter parentes de até terceiro grau inscritos no Enem no mesmo município de atuação.
1: Haverá capacitação à distância e, ao final do processo, os participantes serão remunerados por meio do auxílio de avaliação educacional.
0: As provas do Enem ocorrem nos dias 8 e 15 de novembro. Para saber mais, acesse gov.br/mec.
1: As empresas têm até o fim do mês para informar dados sobre remuneração de empregados, igualdade salarial entre homens e mulheres e políticas para a diversidade.
0: Os dados vão embasar mais um relatório de transparência salarial.
10: Em 2010, quando começou a trabalhar na indústria automotiva que fica em Porto Real, no Rio de Janeiro, Josiele Viana era a única mulher na linha de montagem de portas. Tempos depois, ela foi promovida para atuar na formação de novos empregados. Hoje, vê com satisfação o aumento do número de mulheres na fábrica.
11: Antes, o número de mulheres era muito pequeno, que na linha de porta durante anos eu era a única mulher. E hoje nós temos a maioria de mulheres. E elas podem imaginar que se elas engravidarem, elas vão ter um período de descanso, elas vão ter uma licença maternidade de 180 dias. Elas se sentem assistidas.
10: Uma das colegas de trabalho da Josiellen é a Daniele de Araújo Silva. Ela está há quase 4 anos na montadora e agora vai liderar uma das equipes de operação.
12: Eu acho que eu posso ser uma inspiração, né? As meninas já começam a ganhar mais espaço, já gera um desejo diferente, uma curiosidade de correr atrás e além também. E você é capaz e pode sim exercer um cargo bem diferente do que você ocupa hoje.
10: E a participação das mulheres no mercado de trabalho é um dos temas que estão sendo informados pelas empresas neste mês. Até o dia 31 de agosto, as empresas com mais de 100 empregados devem atualizar os dados salariais e de diversidade no portal Emprega Brasil. A medida está prevista na Lei de Igualdade Salarial de 2023 e permite também traçar um diagnóstico da participação de mulheres em cargos de liderança. A subsecretária de Estatística e Estudo do Trabalho do Ministério do Trabalho e Emprego, Paula Montagnier, aponta o que deve ser informado pelas empresas.
13: A gente pergunta informações se que tipo de situação altera salário das pessoas. A gente também pergunta sobre ações que as empresas fazem para contratar mulheres, para aumentar a diversidade de pessoas que trabalham nas suas equipes, e pergunta também sobre ações que as empresas fazem para garantir que as que estão apoiando as ações de família e parentalidade.
10: A partir desses dados é gerado o relatório de transparência salarial e as empresas recebem orientações sobre como diminuir as desigualdades. Nos casos em que a diferença é mais acentuada, há a possibilidade de multa. Reportagem Luana Karen.
1: O relatório de transparência salarial pode ser preenchido no portal Emprega Brasil, no site empregabrasil.trabalho.gov.br.
0: Segundo o IBGE, as mulheres com mais de 60 anos já somam 17 milhões e 800 mil pessoas, o que representa 8,8% da população total do nosso país.
1: Pensando nisso, o Fórum Nacional pelo Protagonismo das Mulheres Idosas foi criado para fortalecer a participação social e ampliar o diálogo sobre políticas públicas voltadas a esse público.
0: E organizações da sociedade civil interessadas terão a oportunidade de participar.
1: O Ministério das Mulheres abriu chamada para selecionar organizações que atuem na defesa dos direitos das mulheres idosas e na temática do envelhecimento.
0: São 7 vagas, 5 delas para representantes das diferentes regiões do país e 2 para organizações de abrangência nacional.
1: A coordenadora de formação e articulação da política de cuidados do Ministério das Mulheres, Luísa Lucchesi, explicou como será a atuação das organizações durante o fórum.
14: Então, a atuação dessas organizações de sociedade civil, que terão as suas representantes nesse fórum, se dará a partir das discussões que serão movimentadas nesse fórum, que é um fórum de caráter consultivo, para indicar exatamente quais são os caminhos que a política pública precisa seguir e deve seguir no campo das mulheres idosas, né? A gente não quer fazer uma discussão sobre as necessidades e as políticas públicas das mulheres idosas sem as mulheres idosas. Nada sobre nós sem nós, né? A gente está seguindo essa lógica.
0: O edital do chamamento foi divulgado no Diário Oficial da União no dia 7 de agosto e as organizações podem se inscrever em até 30 dias após a publicação.
1: As inscrições são gratuitas e devem ser feitas exclusivamente pela internet, por e-mail no endereço cgpc@mulheres.gov.br.
0: O INSS voltou a alertar a população sobre golpes que tentam enganar aposentados e pensionistas.
1: Dessa vez, criminosos enviam uma mensagem de texto via celular sobre suposto corte de benefícios por falta de prova de vida.
15: O INSS reforça o alerta contra fraudes que usam a prova de vida para fazer vítimas entre segurados da Previdência. Os golpistas costumam enviar uma mensagem SMS com link de acesso para o celular das vítimas. O conteúdo falso informa sobre um suposto corte de benefícios. Para saber se a mensagem é verdadeira, é preciso estar atento a alguns sinais, como explica a presidente do INSS, Ana Cristina Silveira.
16: Se você receber uma mensagem do governo federal pelo WhatsApp, verifique se ela foi enviada pela conta oficial identificada com o selo azul de verificação. O INSS nunca solicita dados pessoais, senhas ou qualquer tipo de pagamento.
15: A prova de vida é feita de forma automática por meio do cruzamento de informações entre as bases de dados do governo. Apenas os segurados que não tiverem essas movimentações identificadas pelos sistemas são chamados a regularizar a situação pelo WhatsApp do gov.br ou pela caixa postal da conta Gov. De acordo com a presidente do INSS, Ana Cristina Silveira, o cruzamento de informações garante o pagamento em dia com total segurança.
16: A prova de vida é um procedimento importante para garantir a continuidade do pagamento do benefício com segurança. Se for necessário realizá-la, o procedimento pode ser feito de forma simples e segura. Basta comparecer à agência bancária onde você recebe o benefício. Outra opção é fazer a comprovação pelo site ou aplicativo INSS.
15: Em caso de dúvida, aposentados e pensionistas podem ligar para a central telefônica 135 de segunda a sábado, das 7 da manhã às 10 da noite. Para acessar a plataforma Meu INSS, basta entrar no endereço meu.inss.gov.br ou baixar diretamente na loja de aplicativos do celular. O acesso aos serviços precisa do login na conta Gov. Reportagem Edinaldo Júnior.
0: Ela faz bem para o coração, aumenta músculos e ainda diminui o estresse.
1: Estamos falando da bicicleta, que para muitos vai além do lazer. É um meio de transporte.
0: E hoje, Dia Nacional do Ciclista, vamos falar desse meio de transporte, utilizado por mais de 4 milhões de brasileiros como forma de locomoção para o trabalho.
17: A bicicleta é companheira do brasiliense Rafael Dornelles em vários momentos do dia, desde as atividades de lazer até os deslocamentos para compromissos que ele tem como coordenador da organização não governamental Rodas da Paz, que promove a mobilidade urbana sustentável e pacífica.
18: A bicicleta é meu principal meio de transporte e é uma forma de você se locomover pela cidade, trazendo saúde, uma forma sustentável, uma forma que impacta menos a cidade, tanto financeiramente quanto espacialmente, e traz uma alegria que é específica da bicicleta.
17: Dados do IBGE apontam que 4 milhões e 400 mil brasileiros, que representa 6,2% da população, vão de bicicleta para o trabalho. O ciclismo, assim como a caminhada, é chamado de meio de transporte ativo ou não motorizado. Significa que só depende da força do próprio ser humano. Além do benefício para a saúde, essa forma de deslocamento traz outras vantagens, como explica Marcos Daniel dos Santos, secretário nacional de mobilidade urbana.
19: E hoje o brasileiro gasta quase 20% da sua renda para poder se deslocar, seja para botar combustível no carro, ou seja para pagar o transporte público. Então, quando você coloca a bicicleta, você está reduzindo o que você usa para se deslocar no dia a dia da cidade. Alguém que deixa de andar de carro para andar de bicicleta é menos um carro. É mais espaço disponível, é menos poluição. O custo como um todo de se manter uma cidade que pedala muito, você vai ver que é um custo menor para o poder público. Por quê? Porque é menos gestão de trânsito, é menos manutenção viária.
17: Para o especialista em mobilidade da Universidade de Brasília, pastor Willy Gonzalez, a Magrela ainda precisa conquistar seu espaço no trânsito.
20: Em se tratando especificamente de áreas urbanas mais centrais, o problema é um pouco maior relativo à questão da segurança, né? E o conflito com veículos de maior porte em espaços que realmente a bicicleta não tem condição de poder, digamos, competir. Nesse sentido, espera-se que continuem as políticas que o Brasil vem desenvolvendo para tornar a bicicleta um modo mais seguro, né?
17: Desde 2012, o Brasil possui a Política Nacional de Mobilidade Urbana, que define regras para o deslocamento nas cidades. E uma das principais diretrizes é a priorização dos meios de transporte ativos, ou seja, a caminhada e o deslocamento por bicicletas. O dia 19 de agosto celebra a importância do ciclista no trânsito das cidades e da bicicleta como meio de locomoção. Reportagem Graziele Bezerra.
1: Sancionada a lei que prevê a ampliação da lista de produtos prevista no programa de venda de balcão.
0: A medida também autoriza a realização de leilões públicos para a formação de estoques de produtos agrícolas.
21: O programa de comercialização direta de insumos permite a compra por criadores rurais de pequeno porte. Ficam autorizadas as compras de milho, sorgo, caroço de algodão, farelo de soja e farelo de milho. A nova lei também incluiu os aquicultores como público do programa de venda em balcão. Cooperativas de produção agropecuária e associações formadas por agricultores familiares também poderão participar. O pré-requisito é que os beneficiários estejam cadastrados no Sistema de Cadastro Nacional de Produtores Rurais e demais agentes, o SICAM. Além dos novos produtos, a legislação estabelece limites mensais para a aquisição dos produtos destinados à alimentação animal. O máximo que pequenos criadores poderão comprar por mês é de até 27 toneladas. Já as cooperativas e associações de agricultores familiares poderão adquirir até 80 toneladas mensais. mensais. As compras poderão ser feitas por meio de leilões públicos. A medida também prevê a aquisição de produtos básicos da política de garantia de preços mínimos por valores de até 25% acima do preço mínimo vigente no estado onde ocorrer a compra. O objetivo é permitir a formação de estoques públicos que possam ser utilizados em ações de abastecimento e segurança alimentar. Daniele Popov para a Voz do Brasil.

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1: Fique agora com o Minuto do TCU. Em seguida, as notícias do Poder Judiciário e do Congresso Nacional. Boa noite.
0: Boa noite, até amanhã.
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4: O Tribunal de Contas da União apresentou ao Congresso Nacional os resultados de auditoria sobre prevenção e combate ao assédio nas 69 universidades federais do país. 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O TCU também encontrou falhas no acolhimento das vítimas e falta de protocolos para evitar que elas revivam situações de violência durante a apuração dos casos. 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O TCU já começou a acompanhar as medidas. 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
3: 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Você vai ouvir agora notícias do Poder Judiciário.
5: Supremo decide por unanimidade ampliar o alcance das medidas protetivas previstas na Lei Maria da Penha.
6: TST decide que trabalhador pode entrar na justiça na cidade onde ele mora, mesmo não sendo local de trabalho.
5: STJ imposta novos presidente e vice para o biênio 2026-2028.
6: Boa noite, eu sou o Arthur Filho.
5: E eu sou Walter Lima.
6: O plenário do Supremo Tribunal Federal decidiu na sessão de hoje que medidas protetivas da Lei Maria da Penha podem ser aplicadas em casos de violência contra a mulher fora do âmbito doméstico e familiar. Este mês a norma completou 20 anos.
5: O caso concreto tratava da negativa de aplicação das medidas protetivas pela Justiça de Minas Gerais, sob o argumento de que não havia relação familiar ou afetiva entre a vítima e o agressor.
6: O presidente do STF, ministro Edson Fachin, é o relator do processo. Para ele, a ausência de relação íntima de afeto não afasta a incidência das medidas protetivas quando presentes elementos característicos da violência baseada no gênero.
5: Os demais ministros acompanharam o entendimento do relator por unanimidade.
6: Tomaram posse hoje como presidente e vice-presidente do STJ e do Conselho da Justiça Federal, respectivamente, os ministros Luiz Felipe Salomão e Mauro Campbell Marques.
5: A solenidade contou com a presença de autoridades dos três poderes. Fátima Uchoa.
7: Em discurso, o presidente do STJ, ministro Luiz Felipe Salomão, destacou algumas prioridades para o biênio 2026-2028. Segundo ele, o tribunal se prepara para iniciar um novo tempo dentro do sistema de justiça com a implementação do filtro da relevância da questão federal e todas as mudanças regimentais necessárias para a corte funcionar dentro dessa nova lógica. Segundo Salomão, a qualidade das decisões, a transparência e o acesso dos cidadãos serão preocupações permanentes com o uso da inteligência artificial e das ferramentas tecnológicas a serviço da sociedade.
6: TST decide que em situações excepcionais, trabalhador pode ajuizar ação na cidade onde mora, mesmo que não seja o local onde trabalhou.
5: A regra geral continua sendo a do local da prestação dos serviços. Simone Moura.
8: O Tribunal Pleno do TST definiu que em casos excepcionais, o trabalhador pode ajuizar ação na cidade onde mora, mesmo que não tenha sido contratado ou trabalhado no local. Pela regra geral, prevista no artigo 651 da CLT, o processo deve ocorrer onde o serviço foi prestado. No entanto, o TST flexibilizou essa regra para garantir o acesso à justiça em casos de doença ocupacional, vulnerabilidade ou quando o deslocamento for caro demais. A decisão foi tomada a partir do caso de um jogador de futebol que morava em São Paulo e foi contratado por um clube de Rondônia. Ele ajuizou a ação depois de sofrer uma lesão no início dos treinos. O relator, ministro Lélio Bentes Correia, destacou que as mudanças na Justiça do Trabalho, como o processo judicial eletrônico e o juízo 100% digital, reduziram as barreiras geográficas para para o acesso à justiça. Para o TST, no entanto, a flexibilização não pode prejudicar o direito de defesa da empresa. A tese foi fixada pelo rito dos recursos repetitivos e deve orientar decisões em todo o país.
6: Justiça Federal determina a adoção de medidas urgentes para preservar igreja e Casa da Ordem Terceira do Carmo, no Centro Histórico de Salvador.
5: Decisão atende a pedido do MPF e estabelece prazos para vistoria, plano emergencial e execução de obras de contenção. Sabrine Menezes.
9: De acordo com a ação movida pelo Ministério Público Federal, a igreja está interditada desde 2025, com risco de desabamento por conta do apodrecimento de estruturas de madeira e assoalhos. Com a decisão, a Ordem Terceira do Carmo, responsável pelo imóvel, deve remover e catalogar em até 30 dias os escombros resultantes de um desabamento acontecido em 2025. Uma vistoria técnica deverá ser conduzida em até 2 meses e um plano emergencial de intervenção deverá ser apresentado ao IFAM em até 3 meses e executado em 6 meses após sua aprovação.
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6: A você, uma boa noite.
5: E até amanhã.

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1: Eu sou Paula Groba.
2: E eu sou Humberto Pinheiro.
1: E estes são os destaques de hoje do Jornal do Senado, que começa agora.
2: Uso de aeronaves em transporte de equipes médicas e órgãos para transplante pode ser ampliado.
1: Senado analisa a criação de um fundo de amparo a crianças órfãs.
2: Especialistas avaliam avanços do sistema de escola em tempo integral, com mais matrículas e menos evasão.
1: Boa noite.
2: Boa noite.
1: O programa Escola em Tempo Integral tem ampliado o acesso dos estudantes à jornada estendida e também contribuído para reduzir o abandono escolar. A conclusão é de debatedores que apresentaram dados que mostram um aumento de 13 pontos percentuais nas matrículas em tempo integral e uma redução de 20% no abandono escolar. O tema foi discutido hoje em uma audiência pública no Senado.
2: A região Nordeste lidera o número de matrículas em tempo integral no país e estudantes pretos e pardos são a maioria entre os beneficiados. A Comissão de Educação agora avalia os resultados e os desafios do programa. A repórter Raíssa Abreu tem os detalhes.
3: A iniciativa de avaliar o Escola em Tempo Integral foi da senadora Damaris Alves, do Republicanos do Distrito Federal. Um dos convidados, o presidente do Conselho Nacional de Educação, César Calegari, disse que a proposta curricular está entre os principais critérios de qualidade da modalidade sugeridos pelo órgão.
4: A educação integral não é apenas um contraturno em que se repete de alguma maneira o que se faz no turno anterior. Exige uma nova concepção curricular e os projetos políticos pedagógicos das escolas devem refletir uma concepção curricular integral.
3: Damaris Alves voltou a frisar que pretende finalizar as audiências e a coleta dos dados antes da votação da Lei de Diretrizes Orçamentárias.
5: Eu não tenho política pública fortalecida sem dinheiro. E o lugar de discutir o orçamento é nessa comissão.
3: Também participaram do debate a gerente do Instituto Sonho Grande, Josiara Muniz, a secretária de Educação do Ceará, Jucineide Fernandes, e a representante da Confederação Nacional dos Trabalhadores em Educação, Odisseia Pinto de Carvalho.
1: E um projeto apresentado recentemente no Senado pode reduzir o custo da adrenalina autoinjetável usada por pessoas que correm risco de anafilaxia, uma reação alérgica grave e de evolução rápida.
2: A proposta da senadora doutora Eudócia prevê isenção do imposto de importação para o medicamento quando importado por pessoa física para o uso próprio. A reportagem é de Yasmin Rodrigues.
6: A anafilaxia pode provocar uma queda rápida das condições de saúde e ameaçar a vida do paciente. E a adrenalina é o principal recurso para conter a reação. Mas o custo da importação da adrenalina autoinjetável pode dificultar que pacientes mantenham o produto disponível para uma situação de emergência. A gravidade da anafilaxia e a importância da adrenalina em uma emergência foram discutidas em audiência pública na Câmara dos Deputados. A médica Fátima Rodrigues, da Associação Brasileira de Alergia e Imunologia, explica a rapidez com que uma reação pode evoluir e o risco para o paciente.
7: É uma reação alérgica grave. É de evolução rápida e ameaça a vida. Essa evolução pode demorar de 15 a 30 minutos para um choque anafilático. E a taxa de letalidade pode chegar a 17%, principalmente se a gente não tiver o recurso da adrenalina autoinjetável.
6: O projeto prevê a retirada do imposto de importação da adrenalina autoinjetável destinada ao tratamento da anafilaxia quando a compra for feita por pessoa física para o uso próprio. A autora do projeto, senadora doutora Eudócia, do PSDB de Alagoas, acredita ainda que a proposta pode incentivar a nacionalização da produção da adrenalina autoinjetável, reduzindo a dependência de importações no futuro. O texto segue para análise das comissões do Senado.
1: A Comissão de Constituição e Justiça iniciou a análise do projeto de lei que cria um fundo de amparo às crianças órfãs.
2: O objetivo da medida é garantir suporte financeiro e assistencial a crianças e adolescentes que perderam pais ou cuidadores primários. Repórter Bruno Lourenço.
8: O texto prevê a criação de um auxílio financeiro direcionado aos guardiões legais de baixa renda, além do repasse de verbas para fortalecimento de instituições e programas de acolhimento familiar. O relatório lido pelo senador Hamilton Mourão, do Republicano Republicanos do Rio Grande do Sul acolheu sugestões da sociedade civil apresentadas em audiências públicas. Mourão explicou a opção pelo financiamento do programa por meio da destinação de parcela da arrecadação de loterias federais.
9: A opção de financiar o FACOR com parcela da arrecadação de loteria revela-se adequada sob a ótica de política pública, utilizando receita não tributária de caráter voluntário para o apostador e já tradicionalmente destinada a finalidades sociais. A redução do percentual destinado ao agente operador da loteria atende ao princípio da responsabilidade fiscal, na medida em que realoca recursos dentro do próprio sistema lotérico, sem ampliar gastos ou comprometer a viabilidade operacional da loteria.
8: 5% dos recursos arrecadados pelo fundo serão destinados a estudos e pesquisas sobre a orfandade no Brasil. O benefício, condicionado à baixa renda familiar e vinculado ao guardião legal do órfão, permite o acúmulo com outros auxílios, como BPC e Bolsa Família.
1: Uma aeronave parada em um aeroporto pode representar mais do que um voo que não aconteceu. Pode significar tempo perdido para uma equipe médica ou até para um órgão que precisa chegar a um paciente.
2: É para dar mais agilidade a esse tipo de transporte que o Senado pode analisar uma nova proposta. O projeto prevê o ressarcimento de pessoas e empresas particulares que disponibilizarem aeronaves para essas operações. Repórter Alexandre Campos.
10: Pelo texto, as empresas e pessoas sem certificado de operador aéreo que disponibilizarem suas aeronaves particulares para o transporte de equipe de saúde ou de órgãos, tecidos e partes do corpo humano para fins de tratamento ou transplante no âmbito do Sistema Único de Saúde serão ressarcidas pelos custos operacionais do voo. Além disso, estarão isentas do pagamento de tarifas aeroportuárias e de navegação aérea. Autor do projeto, o senador astronauta Marcos Pontes, do PL de São Paulo, lembrou que atualmente a rede de transporte conta com apoio das companhias aéreas comerciais e dos aviões da Força Aérea Brasileira.
11: Mas aí você tem o órgão doado. Tem alguns deles que tem limite muito curto para se tirar de um corpo e colocar no outro. E perde-se muitos órgãos dessa forma porque não tem como transportar. A Força Aérea tenta, mas ela não tem recurso para fazer esse transporte para o Brasil todo, o tempo todo. Aí você tem os aviões parados. Por que não utilizar esses aviões dos empresários que estão no avião parado no hangar para que eles possam transportar esses órgãos e salvar uma vida?
10: O projeto ainda permite que, por meio de convênio com a União, Estados, Municípios e Organizações Sem Fins Lucrativos, o Sistema Nacional de Transplantes coordene o cadastro das pessoas e empresas que queiram disponibilizar seus aviões, de modo a acioná-las quando necessário e compensá-las após a prestação do serviço de transporte.
1: A semana de vivência legislativa do programa Jovem Senador começou com a posse dos 27 estudantes da rede pública, que assumiram o mandato como jovens senadores.
2: Os participantes também elegeram a mesa diretora e as meninas foram protagonistas. Pela primeira vez, todos os cargos da mesa serão ocupados por jovens senadoras. Repórter Lana Dias.
12: Os estudantes vencedores do concurso de redação agora passarão a semana no Senado, experimentando o trabalho parlamentar na prática. Na sessão de posse, o senador Paulo Paim, do PT do Rio Grande do Sul, presidente do Conselho do Projeto Jovem Senador, destacou a importância do tema da redação deste ano, democracia nas redes sociais, como construir um debate saudável.
13: Discutir democracia nas redes sociais é discutir o próprio futuro da nossa gente, do nosso povo, do nosso país. E vocês jovens, estão no centro desse debate.
12: A jovem senadora Yolanda Paiva Favacho Ribeiro, representante do Pará, foi eleita presidente da mesa diretora. 100% ocupada por meninas. Ela focou seu discurso no combate à desigualdade no país.
14: Estar aqui hoje, representando os nossos estados, é um motivo de grande orgulho, mas também nos traz a consciência de que muitos jovens brasileiros não encontram a estrutura nem o suporte necessário para alcançar espaços como jovem senador.
12: Cerca de 240 mil estudantes e mais de 5 mil escolas participaram do concurso de redação.
15: Eleições 2026.
1: Termina nesta quinta-feira, dia 20 de agosto, o prazo para eleitores solicitarem a transferência temporária da sessão eleitoral. A medida permite votar em uma cidade diferente daquela onde o eleitor tem domicílio eleitoral.
2: O serviço está disponível no cartório eleitoral mais próximo ou pelo autoatendimento no site do Tribunal Regional Eleitoral do seu estado. Música. edição de Paula Groba e trabalhos técnicos de João Lira, o Jornal do Senado fica por aqui. Acompanhe agora as notícias da Câmara dos Deputados. Boa noite.
1: Boa noite e até amanhã.
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16: Câmara aprova proteção de servidor que denunciar violência contra criança.
17: Proposta amplia as exigências para permanência e naturalização no Brasil.
16: Avança projeto que cria dia do plantio de árvores a ser celebrado em maio.
17: Deputados obrigam a escola a mudar sinal sonoro para não incomodar autistas.
16: Boa noite. A Câmara aprovou a obrigatoriedade de escolas alterarem qualquer sinal sonoro para não incomodar alunos com autismo. A repórter Paula Bittar acompanhou a votação e explica como isso pode ser feito.
18: A Comissão de Constituição e Justiça da Câmara aprovou uma proposta que obriga escolas públicas e privadas a substituírem os sinais sonoros para não gerar incômodos sensoriais aos alunos com transtorno do espectro autista, TEA. A medida será aplicada sempre que solicitada pelos pais ou responsáveis. O texto aprovado inclui a obrigatoriedade da substituição dos sinais sonoros na Lei Berenice Piana, que trata dos direitos das pessoas com TEA. Relator na comissão, o deputado Alex Manente, do Cidadania de São Paulo, destacou que a proposta busca garantir respeito às necessidades específicas das pessoas.
19: A aprovação desse projeto é uma vitória muito importante para toda a comunidade atípica. Ela faz com que o respeito a essas pessoas esteja presente naquilo que é mais sagrado, que é na educação, onde a partir de agora não será mais um sinal sonoro que prejudica a qualidade de vida e a sensação de todas as pessoas com transtorno do espectro autista.
18: O projeto que obriga as escolas a substituírem os sinais sonoros para não gerar incômodos sensoriais aos alunos autistas já pode seguir para análise do Senado, a menos que haja recurso para votação pelo plenário da Câmara. Da Rádio Câmara, de Brasília, Paula Bittar.
15: Educação.
17: Ricardo Maia, do MDB, apoia a criação da Universidade Federal do Nordeste da Bahia para ampliar o acesso ao ensino superior no sertão do estado. Autor do projeto que autoriza a implantação da instituição, o deputado pede urgência na análise da matéria.
16: Ricardo Maia argumenta que outras regiões da Bahia já contam com universidades federais, enquanto estudantes do Nordeste do estado ainda precisam realizar longos deslocamentos para cursar o ensino superior público. Ele considera que a nova universidade vai contribuir para o desenvolvimento local.
15: Saúde.
17: Stefano Aguiar, do PSD de Minas Gerais, propõe que os usuários do SUS tenham acesso em tempo real a informações sobre a regulação de consultas, exames, cirurgias e outros procedimentos. A plataforma deve informar a posição do paciente na fila e o tempo médio estimado para atendimento.
16: A proposta também prevê a divulgação de dados consolidados por região para facilitar o acompanhamento da demanda e da oferta de serviços. Segundo Stefano Aguiar, a medida amplia a transparência, fortalece o controle social e contribui para identificar desigualdades no acesso aos serviços do SUS.
15: Meio ambiente.
17: Comissão aprova a criação do Dia Nacional do Plantio de Árvores. Saiba mais sobre o assunto na reportagem de Júlia Lopes.
20: O plantio de árvores é uma das estratégias mais eficazes e acessíveis para a recuperação ambiental e o enfrentamento da crise climática. As árvores ajudam a preservar nascentes, aumentam a fertilidade do solo, servem de habitat para diversas espécies e melhoram a qualidade do ar. Nesse contexto, a Comissão de Meio Ambiente da Câmara dos Deputados aprovou um projeto de lei que institui o Dia Nacional do Plantio de Árvores, a ser celebrado em 23 de maio. Segundo o autor da proposta, deputado Pedro Uquizai, do PT de Santa Catarina, a data pretende incentivar a criação de uma cultura de valorização das florestas e de mobilização ambiental, com foco na recuperação de áreas degradadas e na restauração ecológica. Para o relator da proposta, deputado Newton Tato, do PT de São Paulo, o projeto também fortalece os compromissos internacionais assumidos pelo Brasil na área de sustentabilidade e ajuda a conscientizar a população.
21: O Brasil também já tem o compromisso de restaurar
0: 12 milhões de hectares, um acordo internacional, pelo próprio Código Florestal, nós teríamos também que restaurar e recuperar 32 milhões de hectares. E por isso que aprovar um dia do plantio da árvore para conscientizar a população brasileira e fazer esse debate nas escolas, nas igrejas, enfim, em todos quanto é canto.
20: A escolha do dia 23 de maio homenageia o fotógrafo Sebastião Salgado, que morreu nessa data em 2024. Ele e sua esposa, Lélia Vanick, lideraram uma das maiores iniciativas de reflorestamento do país, com um plantio de mais de 2 milhões e meio de árvores ao longo de 25 anos no Vale do Rio Doce, interior de Minas Gerais. A proposta que cria o Dia Nacional do Plantio de Árvores aguarda análise da Comissão de Constituição e Justiça da Câmara. Da Rádio Câmara de Brasília, Júlia Lopes.
15: Homenagem.
16: Jefferson Rodrigues, do PSDB de Goiás, apresentou o projeto que cria o Dia Nacional do Fazendeiro, em 21 de setembro, instituindo também uma semana dedicada à valorização do produtor rural. A proposta prevê ações de capacitação, inovação e incentivo à produção sustentável no campo.
17: Jefferson Rodrigues argumenta que a proposta se justifica pela importância da agropecuária na produção de alimentos, na geração de empregos e nas exportações brasileiras. O projeto do deputado também conta com iniciativas de apoio à permanência dos jovens no meio rural.
16: Sóstenes Cavalcante, do PL do Rio de Janeiro, presta homenagem à memória do pastor Eliseu de Matos, da Assembleia de Deus no bairro Pantanal, em Duque de Caxias.
17: Sóstenes Cavalcante relata que aos 90 anos, o religioso morreu após enfrentar problemas pulmonares e que será lembrado pelo trabalho de décadas dedicado à evangelização na região.
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15: Relações Exteriores.
16: Avança na Câmara a proposta que amplia as exigências para permanência e naturalização no Brasil. A repórter Maria Neves explica o objetivo da matéria.
25: A Comissão de Relações Exteriores da Câmara dos Deputados aprovou o projeto que torna mais rígidas as regras para concessão de visto de permanência e naturalização de estrangeiros no Brasil. Uma das novidades do texto é a exigência de que o interessado em viver no país comprove condição financeira suficiente para o sustento próprio e o da família. Segundo o relator, deputado general Girão, do PL do Rio Grande do Norte, em 2024, o governo federal destinou cerca de R$1,5 bilhão de reais do Bolsa Família a estrangeiros residentes no país. Na opinião do parlamentar, a comprovação de que o estrangeiro tem condições de se manter é necessária para aliar os direitos dos imigrantes com a proteção dos brasileiros.
26: Não é justo que esses estrangeiros sejam tratados aqui no Brasil com recursos públicos do nosso Tesouro Nacional. Não há dados oficiais de todos os custos efetivos com o processo de imigração no país, especialmente em relação à educação, saúde, moradia, segurança. No entanto, há um gasto já identificado que diz respeito ao acesso a programas assistenciais, tipo Bolsa Família, BPC e outros programas assistenciais, até mesmo auxílio emergencial.
25: Outra exigência inserida pelo projeto na Lei de Migração, que é de 2017, é a comprovação de bom procedimento social. De acordo com o general Girão, essa regra se mostra razoável porque a naturalização depende de avaliação do governo quanto à conveniência e oportunidade, principalmente em temas como esse, que envolve interesse nacional e segurança. A proposta também determina que, mesmo se atender a todos os requisitos legais, o estrangeiro não tem direito automático ao visto de permanência ou à naturalização. Cada caso deverá ser analisado pelo Ministério da Justiça e Segurança Pública, que passa a ser o responsável pelos processos migratórios. O projeto do deputado Luiz Felipe de Orleans e Bragança, do PL de São Paulo, que torna as regras para obtenção de visto e naturalização de estrangeiros no Brasil mais rígidas, ainda será analisado pela Comissão de Constituição e Justiça. Da Rádio Câmara de Brasília, Maria Neves.
15: Trabalho.
17: Reginaldo Lopes, do PT de Minas Gerais, defende a apreciação pelo Senado do fim da escala de trabalho 6x1. O deputado argumenta que a mudança pode ampliar o tempo para a convivência familiar, o cuidado com os filhos, a qualificação profissional e outras atividades.
16: Reginaldo Lopes também relaciona a redução da jornada à saúde mental dos trabalhadores e pede apoio dos presidentes da Câmara e do Senado para que a proposta avance. Para o deputado, o fim da escala 6x1 é uma mudança importante nas relações de trabalho no país.
17: Doutor Fernando Máximo, do PL de Rondônia, cobra a votação da proposta que trata de direitos de servidores dos antigos territórios de Rondônia, Roraima e Amapá. Ele sustenta que muitos desses trabalhadores atuaram em condições precárias na construção desses estados e envelheceram sem o direito reconhecido.
16: Dr. Fernando Máximo lembra que a proposta de emenda à Constituição foi aprovada pelo Senado em 2023 e que o relatório pela admissibilidade está pronto desde junho. Ele garante que não vai desistir da matéria.
17: Helena Lima, do PSD de Roraima, apresentou o projeto que atualiza a regulamentação da profissão de biólogo. A proposta amplia as áreas de atuação desses profissionais e inclui atividades nas áreas de saúde, meio ambiente, biodiversidade, biotecnologia, diagnóstico laboratorial e educação.
16: Helena Lima afirma que a legislação atual de 1979 precisa ser atualizada diante dos avanços científicos e tecnológicos. O texto também amplia as atribuições dos conselhos de biologia e garante aos licenciados o ensino de ciências e biologia nos diferentes níveis de educação.
15: Transportes.
17: Cobalcini, do MDB de Santa Catarina, relata a reunião sobre o futuro de um trecho da antiga ferrovia São Paulo-Rio Grande. Com o encerramento da concessão previsto para fevereiro de 2027, o deputado defende uma alternativa para os 372 quilômetros entre União da Vitória, no Paraná, e Marcelino Ramos, no Rio Grande do Sul.
16: A proposta de Cobalcini é transformar o trecho em uma via verde voltada ao cicloturismo, às caminhadas ecológicas e ao lazer. Segundo o congressista, a iniciativa pode converter a antiga infraestrutura em um ativo público para a sociedade.
15: Eleições.
17: Com a chegada da campanha eleitoral, Atila Lira, do PP do Piauí, critica algumas legendas por ataques a adversários políticos. Para o parlamentar, informações falsas estariam sendo disseminadas com recursos públicos, com o objetivo de influenciar a opinião pública.
16: Atila Lira chama a atenção da população para a disseminação de fake news durante o período eleitoral. Na avaliação do deputado, a população vai perceber a diferença entre embate republicano e ataques indevidos.
15: Justiça.
17: Marcel Van Hatten, do Novo, do Rio Grande do Sul, critica decisões recentes do Supremo Tribunal Federal e pede que o Senado analise pedidos de impeachment de ministros da corte. Ele também questiona um pedido de busca e apreensão envolvendo a fonte e o advogado de um jornalista do Maranhão.
16: Marcel Van Hatten afirma que os episódios representam ameaças à liberdade de imprensa, ao Estado de Direito e às prerrogativas do Congresso. Para ele, a próxima eleição para o Senado será fundamental para enfrentar o que considera abusos de autoridade e arbitrariedades cometidos pelo STF.
17: Nas palavras de Gustavo Geyer, do PL de Goiás, o país enfrenta dificuldades econômicas, com o aumento do endividamento das famílias e do custo de vida. O deputado também menciona denúncias de corrupção envolvendo integrantes do governo.
16: Na opinião de Gustavo Geyer, a formação de uma maioria de oposição no Senado é importante para os rumos do país. Ele acredita que essa alteração pode promover mudanças no governo e conter o que ele considera decisões abusivas do Supremo Tribunal Federal. 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

0: Os deputados aprovaram proteção para o servidor ou militar que denunciar maus tratos contra a criança. A repórter Paula Bittar acompanhou a votação.
1: A Comissão de Constituição e Justiça da Câmara aprovou uma proposta que assegura acesso a programas de proteção de testemunhas aos militares e servidores públicos que denunciarem casos de violência, agressão e maus tratos contra crianças e adolescentes. O texto também permite a transferência do servidor ou militar com ou sem mudança de sede por medida de segurança. O benefício vale para trabalhadores da União, dos estados, dos municípios e do Distrito Federal. A relatora da proposta na comissão, deputada Cris Tonietto, do PL do Rio de Janeiro, destacou que o projeto busca proteger o agente público para fortalecer a garantia dos direitos de crianças e adolescentes. Ela ressaltou ainda que a Constituição estabelece a proteção integral e a prioridade absoluta dos direitos desse público.
2: Muitas vezes, militares, servidores públicos tomam conhecimento de casos de violência, agressão, maus tratos contra crianças e adolescentes, mas de alguma forma podem sofrer algum tipo de ameaça, represália, quando decidem denunciar. E quem tem coragem de proteger uma criança não pode ficar desprotegido pelo Estado, né? Por isso, o projeto ele assegura a esses denunciantes o acesso aos programas de proteção de testemunhas quando estiverem em situação de risco. Nosso trabalho na CCJ foi justamente de garantir a segurança jurídica para que essa importante medida pudesse avançar. Até porque proteger quem denuncia é também proteger a criança que muitas vezes não consegue pedir socorro sozinha.
1: A proposta que assegura acesso a programas de proteção de testemunhas aos militares e servidores públicos que denunciarem casos de violência, agressão e maus tratos contra crianças e adolescentes já pode seguir para análise do Senado, a menos que haja recurso para votação antes pelo plenário da Câmara. Da Rádio Câmara de Brasília, Paula Bittar.
3: Priscila Costa, do PL, critica a situação da segurança pública no Ceará após o assassinato de um policial de 27 anos, morto ao sair do serviço. A congressista afirma que o caso demonstra a vulnerabilidade dos agentes diante do avanço da violência.
0: Priscila Costa contesta a avaliação do governo estadual de que o Ceará vive um bom momento na segurança pública. A parlamentar cobra mudanças na política do setor para ampliar a proteção dos policiais e da população em geral.
3: Sargento Faur, do PL, celebra a entrega de fuzis fabricados em Israel para as polícias civil e militar do Paraná. O congressista informa que parte dos equipamentos foi adquirida com recursos de emendas destinadas por ele.
0: De acordo com o sargento Faur, o armamento será utilizado no enfrentamento às organizações criminosas. O parlamentar também reivindica a construção de um presídio estadual de segurança máxima nos moldes das unidades federais.
3: Na avaliação de capitão Alden, do PL da Bahia, o projeto que criminaliza a misoginia tem conceitos abertos e subjetivos. Segundo o parlamentar, a medida permite interpretações que atingiriam pessoas por manifestações de opinião ou de fé.
0: Para evitar censura prévia, capitão Alden defende que a legislação estabeleça de forma clara quais condutas podem configurar crime. Para o deputado, é preciso garantir o direito à manifestação de diferentes posições no debate político.
3: Milton Vieira, do Republicanos de São Paulo, propõe ampliar a proteção.
0: Podem configurar crime. Para o deputado, é preciso garantir o direito à manifestação de diferentes posições no debate político.
3: Milton Vieira, do Republicanos.

0: Nem os crimes.
1: Nicolette do PL de Roraima apresentou um projeto que transforma em crime o exercício ilegal da profissão de corretor de imóveis. O deputado propõe a detenção de 6 meses a 2 anos e multa para quem atuar sem preencher as condições legais.
0: Segundo Nicolette, a medida busca combater a atuação de falsos corretores, especialmente em plataformas digitais, e reduzir o risco de golpes. Além de reforçar a fiscalização, o parlamentar acredita que a medida valoriza os profissionais devidamente habilitados.
1: Termina agora o Jornal Câmara dos Deputados, produzido pela Rádio Câmara, com trabalhos técnicos de Wellington Teles, apresentação de Márcio Aquilissardi e Tércia Guimarães. Boa noite para você.
0: Uma ótima noite, a Voz do Brasil volta amanhã.
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0: 81.
1: 18 graus.
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0: 8:22.
1: 18 graus.
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0: 8:43.
1: 18 graus.
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